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1: Acabámos de escutar na íntegra A Love Supreme, um dos mais celebrados discos de sempre, momento decisivo na carreira de John Coltrane e um dos pontos culminantes da extraordinária relação musical que o saxofonista manteve com o seu quarteto clássico, McCoy Tyner, Jimmy Garrison e Elvin Jones. Gravada em dezembro de 1964 e editada pela Impulse no início de 65, esta suíte em quatro partes, Acknowledgement, Resolution, Pursuance e Psalm, condensava muitas das conquistas musicais de Coltrane até então, ao mesmo tempo que exprimia de forma particularmente intensa a dimensão espiritual que se tornara indissociável da sua música. E é precisamente com A Love Supreme que vamos permanecer até ao final desta emissão. Durante muitos anos, conheceu-se apenas uma gravação ao vivo da suíte, realizada a 26 de julho de 1965, no Festival Mundial do Jazz, em Rouen-le-Pin, no sul de França. Mas havia uma segunda. Tinha sido registada pouco mais de dois meses depois, a 2 de outubro de 65, no clube The Penthouse, em Seattle, pelo saxofonista Joe Brazil. As fitas permaneceram inéditas durante décadas e só viriam a ser editadas oficialmente pela Impulse em 2021, sob o título A Love Supreme Live in Seattle. São estas duas únicas gravações ao vivo conhecidas desta grande obra. E muita coisa tinha mudado na música de Coltrane desde a sessão de estúdio. Em Seattle, ao quarteto de Coltrane, McCoy Tyner, Jimmy Garrison e Elvin Jones, juntaram-se Pharoah Sanders no saxofone tenor e percussão, Carlos Ward no saxofone alto e Donald Garrett num segundo contrabaixo. Uma formação alargada que reflete bem a direção que Coltrane começava então a seguir, procurando uma música cada vez mais aberta, intensa e coletiva. O resultado não é simplesmente uma reprodução em palco do disco que acabámos de ouvir. É uma verdadeira reinvenção de A Love Supreme. A suíte expande-se para mais do dobro da duração da gravação de estúdio e aquela arquitetura tão concentrada do quarteto dá lugar a uma música mais tumultuosa e exploratória, alimentada sobretudo pela presença de Pharoah Sanders e pela expansão do grupo. É como se Coltrane regressasse à mesma matéria espiritual apenas alguns meses depois para descobrir nela possibilidades completamente novas. E é com este documento extraordinário, durante tantos anos desconhecido, que vamos seguir até ao final desta segunda emissão de Notas Azuis, dedicada ao centenário de John Coltrane, gravado ao vivo no Penthouse em Seattle, a 2 de outubro de 1965. Eis então A Love Supreme, live in Seattle.

E nesta reta final de Notas Azuis, aqui na RTP Antena 2, tivemos tempo para escutar de A Love Supreme Live in Seattle as versões expandidas de Acknowledgement e Resolution. Já de seguida, ficamos ainda com Psalm, momento final desta histórica gravação realizada no Penthouse em Seattle, em outubro de 65. Chegamos assim ao fim de duas emissões com que quisemos antecipar a celebração do centenário do nascimento de John Coltrane, que se assinala já este dia 23 de setembro. Duas emissões que são, naturalmente, apenas um pequeno percurso por uma obra imensa deixada por um dos nomes maiores da história do jazz e por uma das figuras fundamentais da música do século XX. Despedimo-nos ao som de John Coltrane, de A Love Supreme, Live in Seattle, Psalm. 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Fiquem então com John Coltrane e até para a semana.

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1: Boa noite, bem-vindos a mais um Refletor. Gravar improvisações livres talvez seja esta uma atividade contraditória e sem sentido, uma vez que uma das características deste tipo de prática musical é a sua irreversibilidade. As performances são sempre únicas e irrepetíveis, na medida em que se relacionam primordialmente com o tempo, com o espaço e as condições específicas dessa sua realização. Não há uma referência criada anteriormente, não existe um regente ou um compositor. A improvisação livre é um espaço de relações e de presença e acontece por um composto de vontades, sensações e emoções que interagem em tempo real. Hoje em Refletor, para podermos constatar exatamente isso, escutaremos Orquestra Errante. Liberdade e controle, fluxos energéticos, liberdade e controle no seu fragmento 8, voracidades, liberdade e controle, fragmento 8, conversa 2, liberdade e controle, fragmento 10, conversa 3, liberdade e controle, fragmento 11, improvisação presa, liberdade e controle, fragmento 12, contratom ou pontos de acerto e liberdade e controle. Boa noite.

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1: Estivemos hoje a ouvir em Refletor, Orquestra Errante. Boa noite.

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Boa noite. Emissão 2 ao quadrado hoje com o destaque para os álbuns World of Silence, o trombone a solo de Jérôme Descamps, acompanhado de overdubs e samples em torno das paisagens e do cotidiano deste músico radicado na Polinésia Francesa. A Sun That Never Sets, o novo quinteto do trompetista Ralph Alessi, com o seu irmão Joseph Alessi no trombone, Matt Mitchell no piano, John Ebert no contrabaixo e Chez Smith na bateria ou no vibrafone. Say Goodbye Antinous, to Alexandria, o primeiro álbum do norte-americano Paul Beldoyne, devotado inteiramente à música eletroacústica, do qual destacamos a extensa composição que dá o nome a esta recolha, recentemente editada na Sun Records, inspirada pela leitura de As Memórias de Adriano, de Marguerite Yourcenar. Field of Vision, de Michael Gordon, uma instalação sonora para um amplo ensemble de percussão que inclui uma série de objetos sonoros industriais na versão do ensemble de percussão da Universidade de Michigan. E por último, Pux Cuba, de Nuno Canavarro, um dos álbuns de culto da música eletrónica feita em Portugal, editado em 88 na Ana Romanta, com reedição prevista em novembro deste ano na Drag City. Segue já a primeira das 15

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Emissão 2 ao quadrado, hoje com os álbuns World of Silence, Mundo de Silêncios, o trombone a solo, processado ou não, de Jérôme Descamps, acompanhado de overdub, samples e eletrónica, inspirado pela diversidade das paisagens da Polinésia Francesa, onde o músico francês vive atualmente. Foi deste álbum o tema que acabamos de ouvir, Deschamps. A Sun That Never Sets, o novo quinteto do trompetista Ralph Alessi, com o seu irmão Joseph Alessi no trombone, Matt Mitchell no piano, John Ebert no contrabaixo e Chess Smith na bateria ou no vibrafone, e a sonoridade da etiqueta SM. Field of Vision, de Michael Gordon, uma instalação sonora para um amplo ensemble de percussão que inclui uma série de objetos sonoros industriais, na versão do ensemble de percussão da Universidade de Michigan. Ainda o ciclo de breves peças que formam a obra-prima da eletrónica portuguesa Plux Cuba, música para 70 serpentes, assinada em 88 por Nuno Canavarro, com reedição a sair em breve. E já de seguida, a extensa composição eletroacústica quase sinfónica de Paul Bedoin, Say Goodbye Antinous to Alexandria, formada por 7 quadros que refletem a longa convivência do compositor com o romance As Memórias de Adriano, de Marguerite Yourcenar.

Dois ao quadrado, hoje com os álbuns World of Silence, Mundo de Silêncios, o trombone a solo ou em multipistas de Jérôme Descamps, num trabalho editado este ano, inspirado pelas passagens idílicas ou perturbadoras da Polinésia Francesa. A Sun That Never Sets, um sol que nunca se põe. O quinteto do trompetista Ralph Falesi, com o seu irmão José Falesi no trombone, Matt Mitchell no piano, John Ebert no contrabaixo e Chad Smith na bateria ou no vibrafone. Plux Cuba, de Nuno Canavarro, o álbum pioneiro da música eletrónica e eletroacústica portuguesa de 88, que em 15 miniaturas ou fragmentos combina sintetizadores, samplers, ruídos e vozes manipuladas, criando uma atmosfera simultaneamente delicada, estranha e onírica. Field of Vision, de Michael Gordon, uma instalação sonora para um amplo ensemble de percussão que inclui uma série de objetos sonoros industriais na versão do ensemble de percussão da Universidade de Michigan. E, já de seguida, mais uma composição eletroacústica de Paul Bodoin, que se encontra no recente álbum Say Goodbye, Antinous, to Alexandria, tal como o título da extensa peça há pouco escutada. Esta, intitulada Detritus from the Tower of Babel, Detritos da Torre de Babel, sobre os tópicos da fragmentação da memória, do espaço político e da linguagem.

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É o final da emissão 2 ao quadrado, hoje com passagens pelos álbuns Say Goodbye, Antinous, do Alexandria, ou uma série de obras eletroacústicas e eletrónicas do norte-americano, radicado na Estónia, Paul Bedoin, saída agora na Sa Records, entre as quais se encontra aquela que acabamos de ouvir, Eine Kleines Klang Portrait, um pequeno retrato sonoro para piano e percussão processados de forma a criarem um hiper-instrumento. Field of Vision, de Michael Gordon, uma instalação sonora para um amplo ensemble de percussão que inclui uma série de objetos sonoros industriais na versão dos 36 elementos do ensemble de percussão da Universidade de Michigan. A Sun That Never Sets, o recém-criado quinteto do trompetista Ralph Alessi, com o seu irmão Joseph Alessi no trombone, Matt Mitchell no piano, John Ebert no contrabaixo e Chess Smith na bateria ou no vibrafone. World of Silence, o trombone a solo de Jérôme Descamps, acústico ou processado, desdobrado em multipistas e acompanhado por overdubs e samples num conjunto de paisagens sonoras inspiradas pelos ambientes da Polinésia Francesa. E por último, Plux Cuba, de Nuno Canavarro, um dos álbuns de culto da música eletrónica realizada em Portugal, formado por 15 miniaturas ou fragmentos, editado em 88 na Ama Romanta, com reedição prevista em novembro deste ano na Drag City, O 2 ao quadrado despede-se por hoje, a continuação de uma boa noite ou o começo de um bom dia.

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5: Bem-vindos e bem-vindas à emissão da RTP Antena 2 para uma hora de fantasias românticas. Aplicado à música pela primeira vez no século XVI, o termo fantasia designa genericamente uma composição instrumental sem estrutura definida, caracterizando-se pela liberdade formal. Usada desde o Renascimento e, sobretudo, em composições para instrumentos de tecla, a ideia de fantasia musical evoluiu ao longo dos tempos, adquirindo diferentes significados consoante as épocas. Escolhemos para esta hora quatro exemplos de fantasias escritas no período romântico por autores bem conhecidos do público em geral: Schubert, Chopin, Schumann e o menos famoso Mili Balakirev. Comecemos então pela célebre Fantasia a Quatro Mãos de Schubert, escrito no seu último ano de vida, em 1828, na tonalidade de Fá menor. A gravação que vamos ouvir foi realizada em 1984, pelos pianistas Murray Perhaia e Radu Lupu.

Obra-prima do repertório para piano a quatro mãos, a Fantasia de Schubert, Deutsche 940 em Fá menor, foi entendida como um gesto de sublimação do amor impossível pela condessa Caroline Esterházy. Os quatro andamentos da partitura contaram com as leituras de Murray Paraya e Radu Lupo. Hoje terminei a fantasia. O céu está lindo, há tristeza no meu coração, mas não importa. Se fosse ao contrário, talvez a minha existência não tivesse valor para ninguém. Assim escreveu Chopin numa carta redigida em 1841, após concluir a sua Fantasia em Fá menor, Opus 49, composta parcialmente sobre motivos de uma canção de âmbito revolucionário e popularizada no contexto da insurreição polaca de 1830 contra o domínio do Império Russo. Christian Zimmermann dá-nos aqui a sua versão desta Fantasia de Chopin.

Christian Zimmermann, pianista polaco e um dos mais conceituados intérpretes de Chopin, aqui na Fantasia em Fá Menor, Opus 49. Fantasias românticas é o mote desta hora de música na RTP Antena 2, que prossegue com outra figura fundamental desse período, e neste caso até nascido no mesmo ano de Chopin. Compostas originalmente para clarinete e piano, em 1849, as três peças de fantasia que formam o Opus 73 de Robert Schumann foram designadas num primeiro momento por peças noturnas, indicando o compositor que as mesmas podiam ser tocadas em violoncelo ou violino em vez do clarinete. Um dos seus biógrafos descreveu-as como um ciclo de miniaturas poéticas unidas por uma tónica comum e um caráter íntimo e afetivo. Terno e com expressão, animado e leve, rápido e com fogo, são os três andamentos das peças de fantasia de Schumann.

Ouvimos as três peças de fantasia, no original em alemão Fantasiestücke, escritas por Robert Schumann para clarinete e piano, em cerca de 48 horas, no início do ano de 1849. É um de vários exemplos dessa expressão fantasia que podemos encontrar no catálogo das obras do compositor romântico. Foi mais uma gravação do final do século passado com Emma Johnson em clarinete e Gordon Beck no piano. Avançamos na linha do tempo até 1869 com uma composição subintitulada Fantasia Oriental. É a peça mais famosa do russo Mili Balakirev, o mentor do chamado Grupo dos Cinco, integrado entre outros por Rimsky-Korsakov e a quem se deveu a criação de um movimento nacionalista na música russa do século XIX. Ora, Balakirev inspirou-se numa viagem que efetuou pela região do Cáucaso para compor uma das peças de maior virtuosismo e dificuldade técnica de toda a literatura para piano. A majestosa beleza da natureza luxuriante daquela região e dos seus habitantes deixaram em mim uma profunda impressão, escreveu Balakirev, acrescentando ainda: conheci por lá um príncipe circassiano que vinha ter comigo frequentemente e tocava temas populares no seu instrumento, parecido com um violino. Um desses temas era uma dança chamada Islamei e que me agradou especialmente. Com base nela, comecei a compor um arranjo para piano. Quanto ao segundo tema, foi-me transmitido em Moscovo por um cantor arménio que me asseguraram ser bastante conhecido entre os tártaros da Crimeia. Estreada por Nikolai Rubinstein, Islamei foi desde cedo incluída no repertório de Liszt ou Arthur Rubinstein, conquistando um lugar muito especial nos palcos europeus e tornando-se, inclusive, um dos primeiros êxitos da música russa para piano no plano internacional, abrindo também caminho ao exotismo oriental de outros compositores russos, nomeadamente à Sherazade de Rimsky-Korsakov e às danças polovtsianas de Borodin. Ficamos aqui com a versão gravada por Boris Berezovsky em 1994 desta fantasia oriental Islamei de Balakirev.

0: Boris Berezovsky, na obra que vários pianistas consideram a mais difícil que alguma vez executaram, a fantasia oriental Islamei, do russo Mili Balakirev, inspirada numa dança e numa canção populares da região do Cáucaso. Momento final de uma hora de música na RTP Antena 2, dedicada a fantasias românticas.
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Olá, muito bom dia, seja bem-vindo a mais um programa da manhã, boa semana. Passam 2 minutos das 7 da manhã de 21 de setembro. Dia 21 de setembro, que na tradição católica é o dia de São Mateus Evangelista.

O início da Paixão segundo São Mateus, aqui na interpretação da Academia de Música Antiga de Berlim e Rena Jacobs, ainda o coro de Rias. Ora, Paixão segundo São Mateus, neste dia 21 de setembro, o dia, precisamente o dia de São Mateus Evangelista. 7 horas e 11 de dia 21 de setembro, e nós a olhar para a inspiração que este nos dia traz através da música. Uma dessas inspirações vem com o nome de Gustav Holst, pois ele nasceu precisamente nesse dia 21 de setembro de 1874. Um compositor notável, um compositor inglês, arranjador também e um grande educador musical, e que se tornou sobretudo célebre pela sua suíte orquestral Os Planetas. Nasceu em Cheltenham, na Inglaterra, e a sua obra integrou elementos do revivalismo folclórico inglês, da literatura sânscrita e do misticismo hindu, além de harmonias e ritmos inovadores que influenciariam gerações posteriores de criadores britânicos. Gustav Holst, que nós associamos sobretudo aos Planetas, mas que também tem belíssima música coral. Vamos ficar para já com o seu Ave Maria, aqui na interpretação dos Finzi Singers, dirigidos por Paul Spicer.

Belíssimo Ave Maria para vozes femininas de Gustav Holst e aqui a interpretação dos The Finzi Singers. Ah, não, mas quer dizer, evocar Gustav Holst sem ouvirmos os planetas seria algo bastante incompleto. Então vamos ficar aqui com o seu Júpiter. A verdade é que a Suíte dos Planetas é considerada, sem sombra de dúvida, a obra-prima absoluta de Gustav Holst. Foi composta entre 1914 e 1916. Curiosamente, em vez de se basear na astronomia ou na mitologia romana clássica, embora tenha muitas fontes, nomeadamente na mitologia, e também siga aqui a conjugação dos planetas que se conheciam na altura, Gustav Holst inspirou-se fortemente, foi na astrologia, imagine-se, e no significado psíquico e místico que cada planeta representava para a mente humana. Mas aquela questão da psicologia e da capacidade de influência. A obra é assim composta por 7 andamentos, a Terra não está incluída, o Plutão ainda não tinha sido descoberto, e depois cada um deles capta uma atmosfera emocional e astrológica totalmente distinta. E, portanto, Júpiter aparece-nos como sendo o portador da alegria, que é o que nos interessa aqui para esta manhã. O andamento mais famoso e grandioso, que transborda a celebração, são melodias folclóricas britânicas. Chegou-se a introduzir-lhe a letra das melodias originais. Na última noite dos Proms deste ano, ouvimos claramente o público do Albert Hall juntar-se à orquestra para cantar essas melodias enquanto decorria a interpretação do Júpiter, e culmina verdadeiramente num hino central solene, que é um dos segredos da música inglesa e que se torna profundamente comovente, mais tarde adaptado então para a canção patriota britânica I Vow to Thee, My Country. Vamos ficar com esse portador da alegria, Júpiter dos Planetas, na gravação que conta com a Orquestra Filarmonia, dirigida por John Elliott Gardiner.

o espetacular Júpiter dos Planetas, de Gustav Holst, a interpretação da Orquestra Filarmonia, à direção de John Elliott Gardiner. E continuamos aqui a percorrer este dia 21 de setembro e à procura de nomes que nos inspirem neste programa. E um dos nomes que aparece vem, curiosamente, do folk e não tanto da música erudita. Então como é que nós vamos incluí-lo aqui? Estou a falar de um nome incontornável. A verdade é que é um nome incontornável da cultura folk do século XX, sobretudo do século XX e também do início do século XXI. Leonard Cohen. Ora, se Leonard Cohen não foi propriamente um compositor de música erudita, a sua obra cruza-se de formas profundas. Eu diria mesmo que se cruza profundamente com a tradição clássica, através do seu rigor poético-literário, da sua unidade litúrgica e de influências estéticas que acabaram por elevar o seu cancioneiro folk a um estatuto quase sagrado. Vamos aqui evocar Leonard Cohen, precisamente no dia do seu nascimento. Este músico que nasceu então no Canadá e que marcou claramente a música folk do mundo inteiro. Ora, ia continuar aqui a falar-lhe da sua ligação, de certa forma, à erudição, e que se reflete na sua formação e na própria estrutura da música. A relação de Leonard Cohen com o universo erudito e a alta cultura manifesta-se sobretudo através de vários pilares. Primeiro, o rigor da palavra e o status literário. Antes de se estrear na música, aos 33 anos, Cohen já era um romancista e um poeta consagrado no Canadá. Sua escrita afasta-se do chamado imediatismo da pop tradicional. Ele, pelo contrário, esculpia as letras meticulosamente durante anos, recorrendo a complexas estruturas métricas. A sua obra está repleta de referências à literatura de Frederico García Lorca, T.S. Eliot, por exemplo, também à teologia e à herança litúrgica judaico-cristã, o que conferiu às suas canções uma profundidade comparável à tradição dos grandes libertistas e poetas europeus. De resto, embora as composições de Leonard Cohen se baseiem em progressões harmónicas simples, claramente do estilo folk e da canção europeia, os arranjos de estúdio ao vivo de Cohen incorporaram frequentemente elementos de música de câmara. De resto, há um fenómeno muito curioso, o fenómeno da sua composição mais famosa, o Aleluia, de 1984. Verdade, já passou esse tempo. Ele trilhou um caminho de inversão único. Nasceu na música popular, mas a sua sofisticação melódica e o tom de hino solene fizeram com que fosse progressivamente adaptado por artistas, coros sinfónicos, cantores de ópera de todo o mundo, sendo hoje interpretado com a mesma reverência dedicada a uma peça de música sacra clássica. Então é precisamente com essa Aleluia que nós vamos ficar, e curiosamente numa versão que, apesar de ter sido apropriada por uma cantora lírica, não vai ser abordado de forma lírica, mas com essa forma reverencial, sim, mas por uma cantora que sabe adaptar a sua voz ao estilo e ao género. Estou a falar de Renée Fleming. Fica aqui a nossa evocação de Leonard Cohen, que não se vai esgotar nesta Aleluia.

Pois é, esta voz é mesmo de René Fleming. Já na altura em que este Dark Hope era lançado, foi com espanto que ouvíamos a cantora neste registo e ficávamos impressionados com a sua versatilidade. Já a tínhamos ouvido, obviamente, noutros registros, para além do lírico, nomeadamente num disco maravilhoso com Brad Meldau, entre outros discos, onde ela vai ao jazz. E de repente ouvimos-la cantar Leonard Cohen e este Aleluia, que nos deixou verdadeiramente impressionados, numa abordagem que, como eu dizia, se tornou absolutamente reverencial desta música, que fez um percurso inverso, ou seja, em vez de ir da música erudita para o popular, veio de um compositor de música folk e de repente foi apropriado por cantores, coros e orquestras de todo o mundo. Evocamos aqui Leonard Cohen, curiosamente, no dia em que ele faria anos, foi em 21 de setembro de 1934 que este compositor nasceu em Montreal, no Quebec. E curiosamente, a casa de Leonard Cohen, que quem vai a Montreal, fica no bairro que é conhecido em Montreal como o bairro português. Pelaquelas ruas andamos e pelaquelas ruas encontramos pastelarias portuguesas, restaurantes portugueses, até bancos portugueses encontramos nessa zona de Montreal, e que é conhecida também como o bairro dos artistas. É sempre bom saber que a comunidade portuguesa está associada ao bairro dos artistas, onde quer que seja, mas neste caso em Montreal ficou associada. Mas vamos lá à nossa história da música, que é isso que nos traz este olhar para a data. A ponte mais direta e oficial de Leonard Cohen com a música erudita contemporânea acabou por acontecer, sim, em 2007, através da sua colaboração com o lendário compositor Philip Glass. Glass musicou o livro de poemas de Cohen, Book of Longing, transformando os textos de Leonard Cohen. Relembramos, Leonard Cohen, muito antes de ser compositor, ele já escrevia grandes textos e com uma enorme profundidade. E Philip Glass encontrou tudo isso e acabou por transformar os textos de Leonard Cohen numa obra musical para 7 instrumentos e 4 vozes eruditas. A peça foi estreada em salas de concerto e festivais de música erudita por todo o mundo e termina com uma, quase que poderia ser uma continuação deste Aleluia que nós ouvimos na voz de René Fleming, até por um motivo, porque o texto diz tudo, meramente uma oração, ou merely a prayer. Agora a música é de Philip Glass, embora continuemos com Leonard Cohen.

Marley, A Prayer, de Philip Glass, a partir de Imagens em Poesia, de Leonard Cohen. E assim chegámos às 7 horas e 40 com o encontro de Glass e Cohen.

E são 7h40, nós vamos seguir agora a emissão com uma novidade discográfica. O pianista Lucas Debargue já é bastante conhecido, não só pelas suas interpretações, como por arranjos que vai fazendo aqui, além de...

0: Gershwin Variations, o nome do disco que acabou de ser lançado por Lucas Debargue. Ouvimos estas 20 variações de concerto a partir do Summertime de George Gershwin. Há muito mais neste disco que foi lançado. Olhando aqui para o disco, temos os três prelúdios, temos o concerto para piano, a Rhapsody in Blue, e depois entramos num segundo disco. Isto é um disco duplo, puramente pianístico, apenas com piano, onde Lucas Debargue brinca com os grandes temas de George Gershwin, nomeadamente o Summertime, dotando-lhe este caráter quase de grande variação à la Brahms, uma variação brahmsiana, não é? Que transforma o Summertime numa grande obra para piano. Lucas Debargue, que volta e meia faz isto com melodias a quem ele tem algum tipo de afinidade, e pega nelas e transforma-as e leva-as para o seu instrumento, que é o piano. E é assim. Esse disco que foi lançado exatamente na semana passada e que vale muito a pena ouvir, sobretudo para quem gosta do universo de Gershwin, mas que também gosta de ouvir Gershwin numa interpretação mais próxima daquilo que seria o espírito da grande tradição clássica. E chegámos assim às 8 da manhã.
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0: 8 horas da manhã, vamos lá para a informação com o Diogo Miguel Pereira. Bom dia.

0: Foi um domingo de eleições regionais na Alemanha e com más notícias para o partido do chanceler alemão Friedrich Merz. A CDU perdeu com estrondo em Mecklenburg-Pomerânia Ocidental e também em Berlim. Nota Gonçalo Costa Martins para a ascensão da extrema-direita e também da extrema-esquerda.
1: O chanceler alemão diz que tem uma agenda de reformas para cumprir, apesar de reconhecer um desastre nos resultados deste domingo.
2: Hoje testemunhamos duas eleições com resultados muito diferentes. Não podemos dourar a pílula sobre o resultado em Mecklenburg-Pomerânia Ocidental. Foi um desastre. A CDU lutou corajosamente, mas no final foi esmagada pelo conflito crescente entre o SPD e a AfD.
1: Os números provisórios colocam a CDU de centro-direita fora do Parlamento no estado de Mecklenburg-Pomerânia Ocidental. A AfD lidera, com o SPD de centro-esquerda muito próximo. Foram eleitos mais dois partidos, o Die Linke, da esquerda radical, e os Verdes. Na calculadora das coligações é possível uma aliança à esquerda, mas Alice Weidel, líder nacional da AfD, garantiu na televisão pública alemã que vai conversar, insiste que Merz não tem condições para continuar.
3: Não acredito que Friedrich Merz se vá aguentar apenas com frases feitas. Promete reformas há quase dois anos, mas até agora não aconteceu nada e nada vai acontecer enquanto houver uma submissão ao SPD. Portanto, Friedrich Merz é o chanceler errado para a CDU e está a levar o partido com ele para o fundo do poço.
1: Na outra eleição deste domingo, a CDU perdeu o estado de Berlim, que governava, para o Die Linke, da extrema-esquerda, também sem maioria.
0: O rescaldo destas eleições regionais na Alemanha. Houve também eleições na Rússia, legislativas. Os resultados ainda não estão fechados, mas o partido que apoia Vladimir Putin caminha para mais uma vitória larga. O Rússia Unida deve conseguir alcançar os 57% dos votos, alcançando e reforçando assim a maioria da Duma, que é o Parlamento da Rússia. Foi reforçada pelas autoridades durante o fim de semana à fronteira entre Marrocos e Ceuta, tendo em conta o dia de eleições parlamentares marroquinas. A Embaixada de Espanha, em Marrocos, alertou para o risco de uma nova travessia em massa de migrantes para Ceuta, que deverá ocorrer na próxima quarta-feira. Isto porque as autoridades, escreve o El País, devem estar mais concentradas em garantir a segurança da votação. Ora, isso poderá motivar uma nova tentativa de passagem de fronteiras. No final de julho, recordo, entraram em Ceuta mais de 70 mil migrantes. Há mais de 60 concelhos de 10 distritos de Portugal continental que estão em perigo máximo de incêndio rural. Pertencem aos distritos de Bragança, também Viseu, Guarda, Aveiro, Coimbra, Leiria, Santarém, Castelo Branco, Porto Alegre e também Faro. O Instituto Português de Mar e da Atmosfera colocou também quase todos os concelhos de todos os distritos do continente em perigo muito elevado e elevado de incêndio. É dia de regresso às aulas para o ensino secundário. Uma semana depois do que estava previsto, o Ministério da Educação foi quem decidiu essa nova data para aliviar a sobrecarga que a classificação dos exames nacionais trouxe este ano aos professores.
4: Ora, são 8 horas e 4 minutos, depois das notícias que nos trouxe o Diogo Miguel Pereira. Como é habitual, deixo-lhe aqui algumas sugestões de agenda. E hoje vou-lhe falar aqui do 6º Festival de Violoncelo à Corda. É em Coimbra. Este Festival de Violoncelo à Corda celebra em 2026 a sua 6ª edição. Foi criada em 2020 e tem vindo a acolher artistas de renome nacional e internacional, como Ophélie Gaillard, Santiago Cañón Valencia, Mats Lidström, Felipe Quaresma, Marti Rossi, Thorleif Tedem, entre muitos outros. Bem como novos talentos nacionais e também internacionais que surgem neste festival. Pretende a promoção e o apoio a artistas e técnicos portugueses, a valorização do património cultural e histórico e a divulgação do violoncelo como agente cultural versátil e internacional. Ora, o festival arrancou ontem com uma apresentação do documentário Where Music Grows, realizado por Catherine Philip, foi no Jardim Botânico da Universidade de Coimbra. Hoje já um concerto absolutamente esgotado com Filipe Quaresma e o Pedro Burmester, e que se apresentam na Biblioteca Joanina da Universidade de Coimbra, um espaço absolutamente mágico para dois grandes músicos e para o encontro de dois grandes músicos. Haverá ainda a apresentação da Vanessa Pires. Percorrendo aqui o calendário e para concertos que ainda têm bilhetes disponíveis, no dia 22, portanto já amanhã, também não perderia, às 21 horas na Sé Velha de Coimbra, um recital de violoncelo solo com Ophélie Gaillard. E é com Ophélie Gaillard que continuamos, nomeadamente com este El Canto das Ochelles de Pablo Casals, o Canto dos Pássaros, aqui na interpretação de Ophélie Gaillard.

abordagem quase mística aqui do Canto dos Pássaros, El Cante de los Cielos, esta obra de Pablo Casals, aqui na interpretação de Ofélie Gaillard. Ofélie Gaillard será mesmo uma das intérpretes que vai participar deste sexto Festival de Violoncelo à Corda, que decorre de 20 a 27 de setembro em Coimbra. Ora, é já amanhã que poderá ver esta violoncelista às 21 horas na Sé Velha de Coimbra. Continuamos a percorrer aqui este calendário deste festival. 23 de setembro, portanto, quarta-feira, na antiga igreja do Convento de São Francisco, Luca Cuzzi e Sérgio Diá, o recital de violoncelo e piano. Na quinta-feira, no Teatro Municipal da Lausanne, o concerto de Friedrich Gulda, um concerto sinfónico, jazz, rock, crossover, com a Margarita Balanas. Dia 25 de setembro, no Mosteiro de Santa Clara Nova, o concerto para violoncelo e ensemble de violoncelos com Thorleif Tedem. Dia 26 de setembro, no sábado, quando o sol nasce, esse concerto que nos traz é um concerto sunset com música chilena e um ensemble Barlavento Sur, conta ainda com uma bailarina que é Mariana Lemos. E por fim, para terminar este festival de violoncelo à corda que decorre em Coimbra, às 19 horas de domingo, no grande auditório do Convento de São Francisco, temos o regresso de Dom Quixote. Ora, concerto de violoncelo e orquestra sinfónica, o Alexandre Alvarez no violoncelo, o Pedro Munhoz na viola e orquestra sinfónica portuguesa, dirigida pelo maestro Nuno Coelho. Esse Dom Quixote levado para o violoncelo de Richard Strauss e que nós vamos ouvir aqui na interpretação de Pierre Fournier, Giusto Capone, Orquestra Filarmónica de Berlim, dirigida por Herbert von Karajan.

final do Dom Quixote de Richard Strauss, esta belíssima morte de Dom Quixote, aqui a interpretação de Pierre Fournier e ainda na viola o seu companheiro Sancho Panza, foi Giusto Capone, e a Filarmónica de Berlim, dirigida por Herbert von Karajan. Ouvimos aqui o Dom Quixote a propósito desse concerto que vai acontecer no domingo, dia 27 de setembro, às 19 horas, no Grande Auditório do Convento de São Francisco, o regresso de Dom Quixote. Este concerto para violoncelo e orquestra sinfónica que vamos ouvir, na interpretação do violoncelista Alexandre Alvarez, também na viola Pedro Munhoz, e orquestra sinfónica portuguesa, dirigido pelo Nuno Coelho. É assim, Alexandre Alvarez, Pedro Munhoz, a Sinfónica, a terminarem, o Nuno Coelho, a encerrarem este Festival Violoncelo à Corda, o 6º Festival Violoncelo à Corda, que decorre de 20 a 27 de setembro em Coimbra. Chegamos assim às 8 horas e 25 minutos. Vamos para as palavras que o vento não leva.

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1: Na maior parte do tempo, esta vida dos baleeiros nos trópicos é sublimemente tranquila. Não se ouvem novidades, não se leem os jornais. Não há edições especiais com grandes títulos anunciando acontecimentos medíocres para proporcionar emoções inúteis. Não se ouve falar de nenhum problema doméstico, de nenhuma bancarrota, de nenhuma queda de valores. Nunca ocorre pensar que espécie de jantar nos espera, porque 3 anos ou mais, todas as refeições a servir se encontram confortavelmente armazenadas em barricas e a ementa é invariável. Em Moby Dick, de Herman Melville, obra-prima da literatura, inspirada na viagem do autor pelo Oceano Atlântico.
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As palavras escolhidas por Ana Paula Ferreira para as manhãs da Antena 2, hoje com Moby Dick, de Herman Melville. Antes de assustar o mundo com a banda sonora do filme Psycho, de Alfred Hitchcock, o compositor Bernard Herrmann obcecou com o livro Moby Dick. É verdade. Entre 37 e 38 chegou a viajar ao estado de Massachusetts para investigar os antigos portos, baleeiros. O resultado foi uma cantata dramática para coro masculino e orquestra. A obra estreou em 1940 no Carnegie Hall com a Filarmónica de Nova York, que a considerou na altura a composição americana mais importante daquela geração. É o olhar de Bernard Herrmann numa, como compositor não de bandas sonoras ou de música para filmes, mas de uma cantata inspirada precisamente em Herman, exatamente, em Herman Melville e no seu Moby Dick.

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1: Já conseguimos antever todo o Bernard Herrmann do cinema aqui nesta cantata. Mas o que é incrível é percebermos como o Bernard Herrmann poderia ter sido perfeitamente um grande compositor de ópera ou um compositor de cena, no que diz respeito ao palco físico, não à sétima arte. Ouvimos aqui o final da cantata dramática Moby Dick de Bernard Herrmann a propósito das palavras que o vento não leva, de Ana Paula Ferreira. Nós vamos voltar à música inspirada em Moby Dick. Não foi só Bernard Herrmann, outros compositores ficaram muito impressionados com o filme, com o livro de Herman Melville e quiseram dedicar-lhe música, como é o caso do compositor Jake Hedgie. Mas isso fica para a segunda leitura de Moby Dick neste programa. Para já, vamos para o compositor do mês.
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1: Ora, o compositor do mês é Leonard Bernstein e nós vamos olhar aqui para uma obra fundamental de 1963. É a Terceira Sinfonia, ou a Sinfonia Cádiz, de Bernstein. Uma obra absolutamente monumental, também uma obra coral sinfónica e que coloca o homem num dramático ajuste de contas com Deus. O Cádiz é o tradicional ou a tradicional prece judaica recitada no luto pelos mortos, mas há um detalhe curioso. Parece a prece nunca menciona a palavra morte, sendo antes um hino de louvor à vida. Em 1963, Leonard Bernstein aproveitou esse paradoxo para escrever uma sinfonia que funciona como um tribunal, através de um narrador que dialoga com o coro e a orquestra. O compositor acaba por colocar Deus no banco dos réus, questiona-o severamente sobre a dor e o sofrimento do mundo. Uma prece que se transforma num corajoso confronto espiritual. Ora, Leonard Bernstein estava a ultimar a orquestração do Cádiz quando recebeu a notícia do assassinato do presidente norte-americano John Fitzgerald Kennedy. Foi em novembro de 1963. Amigo pessoal da família Kennedy, o maestro dedicou imediatamente a partitura à sua memória. Na versão original de 1963, que vamos ouvir, o papel de narrador do Cádiz, que discute e grita com o criador ao longo da peça, foi concebido para uma voz feminina. Na estreia americana, em Boston, quem assumiu esse exigente papel falado foi a atriz chileno-americana Felicia Montalegre, que era casada com o próprio Leonard Bernstein. Ora, ter mulher do maestro em encenar uma discussão furiosa e íntima com Deus no palco adicionou uma camada de vulnerabilidade familiar e teatral absolutamente única na história da música erudita do século XX. Vamos ficar precisamente com essa versão, com Felicia Montalegre, Leonard Bernstein, também Jenny Turrell, os Camerata Singers, o Coro Infantil de Columbus e a Orquestra Filarmónica de Nova York, nesse último andamento da Sinfonia Cádiz de Leonard Bernstein.
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0: imponente Sinfonia número 3 de Leonard Bernstein, a Sinfonia Kadish, aqui nesta versão original de 1963, onde o papel de narrador do Kadish, que discute e grita com o criador ao longo da peça, foi concebido para a voz feminina. E esta gravação da estreia americana em Boston, que assumiu essa exigência do papel, foi Felicia Montalegre, precisamente a mulher de Leonard Bernstein. Ora, ter mulher do maestro a encenar essa discussão furiosa e íntima com Deus acaba por adicionar aqui essa camada de vulnerabilidade, e também teatral na história da música do século XX. É uma obra que Bernstein trabalhou a fundo. Vamos cá relembrar o Kadish, essa tradicional prece judaica recitada no luto pelos mortos. Aqui o que acontece é que Leonard Bernstein aproveitou o paradoxo para escrever uma sinfonia que funciona como um tribunal, através desse narrador que liga com, que dialoga com o coro e a orquestra. O compositor acaba por colocar assim Deus no banco dos réus, questiona-se severamente sobre a dor e o sofrimento do mundo, e é uma prece que se transforma num corajoso confronto espiritual. Um pouco é essa a maneira de Bernstein. De resto, a própria melodia deste terceiro andamento vamos reencontrá-la de forma semelhante no Chichester Psalms e depois na própria missa. Curiosamente, esta Sinfonia número 3, Kadish, ele estava a compor a sinfonia quando John Fitzgerald Kennedy é assassinado e Leonard Bernstein dedica imediatamente esta sinfonia ao seu amigo, porque ele era amigo dos Kennedy. E mais tarde, depois, quando é inaugurado o Kennedy Center, em 1971, aparece essa missa. Deixamos o ritual judaico e vamos para a missa, também nesta atitude muito provocatória, ou seja, não temos uma missa tradicional, estão lá os números da missa católica, sim. Mas não temos uma missa tradicional, temos o celebrante e temos o padre, portanto, e temos toda a congregação que questiona frequentemente o porquê das coisas, questiona frequentemente a palavra de Deus, e é quase como se houvesse uma entrega de testemunho deste Kadish, bem judaico, para a missa cristã que Bernstein compõe, num arco que vai desde o assassinato de John Fitzgerald Kennedy até a inauguração do Lincoln Center, que agora o Trump quer que seja Lincoln Trump Center, mas os artistas não estão a gostar nada disso. Ora, Leonard Bernstein, evocado aqui no Compositor do Mês, e assim chegamos às 9 da manhã. Já a seguir, vamos receber aqui o Bernardo Mariano para nos falar da 14ª edição do Festival Cantabile em Lisboa.
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0: 9 horas e 1 minuto, menos uma hora nos Açores. Vamos regressar a Herman Melville e ao Moby Dick.

0: palavras que o vento não leva.
1: Quando me encontro entre estes poderosos esqueletos de leviatões, crânios, dentes, mandíbulas, costelas e vértebras,

0: todos oferecendo semelhanças superficiais com as raças existentes de monstros marinhos, mas que ao mesmo tempo oferecem similitudes com os leviatões pré-históricos desaparecidos, seus longínquos antepassados, sinto-me arrastado para trás por uma maré, para este maravilhoso período em que o tempo ainda não existia, pois o tempo começou com o homem. Em Moby Dick, de Herman Melville, obra-prima da literatura, inspirada na viagem do autor pelo Oceano Atlântico.
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as palavras escolhidas por Ana Paula Ferreira para as manhãs da Antena 2. Hoje andamos aqui sob o signo de Herman Melville e o seu Moby Dick. Herman Melville gostava de escrever sobre estas coisas do mar e com pensamentos, de repente, bem profundos. Talvez a solidão do mar provoque também isso. Ora, e curiosamente, um programa, talvez por o compositor de Mr. Bernstein, e também estarmos aqui a falar de Moby Dick, que tem andado muito à volta da música norte-americana. Ainda há pouco ouvíamos, a propósito de Moby Dick, a música de Bernard Herrmann, essa cantata escrita muito antes de Bernard Herrmann se dedicar a pregar-nos sustos musicais como o Psycho e o Vertigo e outras grandes obras escritas para o cinema e para as películas de Alfred Hitchcock. Ouvimos esse Moby Dick que realmente indicava um Bernard Herrmann que podia ter sido verdadeiramente um grande compositor de ópera se tivesse decidido seguir por aí. Agora, uma ópera sobre o Moby Dick foi escrita bem mais recentemente por Jake Hedgie. Ora, adaptar a imensidão do oceano, o ataque de uma baleia gigante ao palco de uma ópera, parecia uma missão impossível. O próprio Bernard Herrmann, que chegou a pensar nisso, transformou a ideia da ópera numa cantata dramática. Mas o compositor Jake Hedgie aceitou esse desafio em 2010, foi para a Ópera de Dallas. A produção recorreu a projeções digitais de alta tecnologia e a acrobatas que simulavam os marinheiros a subir aos mastros do navio. A obra quebrou barreiras e tornou-se um dos maiores sucessos de bilheteira da ópera contemporânea, provando que o clássico de Melville continua bem vivo, não só na imaginação de todos, como também a suscitar grandes obras na música erudita.

música intensa de Jake Hedge para Moby Dick, aqui com Stephen Powell e a Nashville Sinfonia. E este é um dos momentos que até se tornou quase independente da ópera, porque se chama, que é o solilóquio de Starbuck. É interessante quando olhamos para as personagens de Moby Dick, elas parecem todas personagens que nos deixam sempre de pé atrás com elas, mas é aquela capacidade de Herman Melville pegar nas situações extremas, estamos com marinheiros que estão sozinhos no mar, à procura de uma baleia. O capitão está absolutamente obcecado. Isto permite a Herman Melville fazer quase um ensaio, tipo Big Brother, não estão fechados numa casa, estão fechados num navio, um ensaio sobre o homem, sobre a humanidade, sobre para o bem e para o mal, e muitas vezes para o pior. E isso é claramente, por isso a Ana Paula Ferreira consegue buscar estes certos tão intensos de Moby Dick, e os compositores exploram tudo isso na música, esta humanidade que está nas obras de Herman Melville. Herman Melville, a propósito das palavras que o vento não leva e também da música de Jake Hedge, chegámos assim às 9 horas e 12 minutos. E agora sim, vamos para a conversa com o Bernardo Mariano a propósito do Festival Cantabile.

0: Mais uma vez, muito bom dia, Bernardo Mariano. Bem-vindo ao programa da manhã da RTP Antena 2.
1: Muito obrigado.
0: Aproveito que tenho aqui um musicólogo, um crítico também. É interessante este tratamento da língua inglesa e destes caracteres. Não, da profundidade que se consegue explorar histórias como Moby Dick e levá-las para a música, não é? Jack Edge, tu já estavas a dizer, aí aqui quase pucciniano, não é?
1: Verdade, verdade. Aquela parte final parecia muito um Puccini, assim, de certos momentos da Turandot.
0: É verdade,
1: assim,
0: é verdade. Sim. É verdade. Isto tem que ver com a emoção, com a ligação à literatura, à ligação a outras artes. Tu vês aqui falar do Festival Cantabile, que está muito ligado a uma mulher que nós adoramos, a Dima de Poppen, grande violetista. Sim. Mas eu disse uma grande mulher porque antes de ser violetista é uma pessoa de uma generosidade e de um amor à música que é raro encontrar. Pronto. Isto não é nada. Percebes que eu conheço a Dima de Poppen, ela colaborou imenso com os concertos abertos da Antena 2, porque o Festival Cantabile era todo ele gravado quando não era feito em direto
1: nos concertos. Nos primeiros anos,
0: sim. Não é? Uhum. E sempre com artistas excepcionais, mas aquilo que se nota na constelação que a Dima de Poppen traz, e se reflete mundo, reflete também família, que nós não é só o irmão, basta pensar no tio, não é? No Dietrich Fischer-Dieskau.
1: Verdade, verdade.
0: Reflete o que há em comum nestes músicos todos não é uma questão técnica, é uma questão de um profundo amor à música que nós percebemos quando falamos com eles. Mas amor não é obsessão, é amor, é aquela alegria a falar da obra, aquela alegria a falar do compositor, a preparar, a ponto de nós percebermos que muitas vezes, se pudéssemos ser moscas e estar nos ensaios, era muito melhor que o concerto, porque conseguimos sentir essa energia,
1: exato,
0: não é?
1: Exato, e as palavras que são ditas pelo meio.
0: Porque nisso estás a ser um privilegiado, porque estás neste momento na direção executiva do Festival Cantabile. Sim. Como é que é estar a preparar este festival?
1: Ainda a propósito do que dizias, eu acho que também tem muito a ver com aquela tradição, velha tradição alemã da música como parte do ADN das famílias.
0: Do dia a dia,
1: E a Dimuth nasceu numa família desse género, não é? Que já trazia a música dentro de si, ela desde o berço que é banhada em música e depois dedicou-se à aprendizagem formal e, portanto, aquilo está nela desde o nascimento.
0: É verdade, e de pessoas que curiosamente poderiam ser arrogantes, estrelas, e a Dimuth é o contrário. De resto, Eu partilhei aqui uma história que se passou comigo quando em 2006, portanto eu tinha 26 aninhos, quando em 2006 fui fazer a cobertura do Festival Salzburgo para a Antena 2, eram os 250 anos de nascimento de Mozart, agora celebramos os 270 anos de nascimento de Mozart, por acaso há agora essa integral que o Arthur Pizarro está a fazer.
1: E as conferências do Paulo.
0: E as conferências do Paulo, exato, as conferências do Paulo, do Paulo Ferreira de Castro, que está a fazer sobre as sonatas e que são importantíssimas. Nós, eu lembrei-me exatamente de sair, estar meio perdido em Salzburgo, com a ajuda fundamental do nosso patrono em Salzburgo, que é o João Cachado, e estar perdidíssimo e de repente entrar num restaurante. O restaurante estar cheio e haver uma mesa que só tinha duas pessoas e que me convidaram imediatamente a sentar para não ficar ali de pé. Sim. Essas pessoas eram Dietrich Fischer-Dieskau e a Júlia Varadi.
1: O casal.
0: Que eu não me apercebi logo, porque estamos assim no meio das pessoas. Quando quando me sento e levanto a cabeça é que percebo quem está à minha frente. E fiquei. E é exatamente, eu estou a contar isto porque percebe-se perfeitamente o que é o ambiente da Dima de Poppen.
1: Dietrich tinha 81 anos nessa altura.
0: Tinha 81 anos, sim. A Júlia Varadi, ligeiramente mais nova. E a conversa fácil, Que não é só de música, vai de música à poesia, à pintura, ao Benfica. Ele pergunta-me logo pelo Benfica, porque o Dieter Fischer disse que vai dizer que gostava muito do Eusébio. Claro, é a geração, claro, é uma geração, claro, atrás. Claro. Isso é incrível. E o mais impressionante que se passa é quando eu chego a Lisboa, tenho um postal na minha caixa de correio, assinado pelos dois.
1: Que bonito.
0: Em que é o Dieter Fischer Dissekal que diz obrigado por gostar de nós. Como é que aquele gigante, como é que aquele
1: grande
0: gigante
1: senhora, é?
0: Está
1: senhora
0: a fazer isso, não é? E é incrível. E eu conto isto porque a Diamuta é assim. A Diamuta é assim. Pronto, o Dieter Fischer Dissekal, o senhor Dieter Fischer Dissekal está no panteão. Mas conta isto, eu nunca tinha partilhado isto em antena, mas e os amigos da Diamuto que vêm,
1: sim,
0: todos.
1: Eu acho que também que ela criou este festival já em 2010, também com essa generosidade, porque ela
0: tal
1: de facto criou com muito poucas garantias de que o festival pudesse ter sustentação, não é? Mas
0: exato,
1: ela foi a dedicação dela que criou aquilo e pôs aquilo de pé e tem mantido aquilo de pé.
0: É verdade.
1: E pronto, e é esse amor e esses os contactos e pronto, e tem conseguido. E é fantástico isso, oferecer isso ao público da região de Lisboa.
0: E depois há outra situação que eu não me esqueço também, que partiu de um concerto aqui na Antena 2, da Dima de Poppen, que ouviu o André Baleiro. Não tinha ouvido o André Baleiro.
1: E ele também participou.
0: Que ele depois participou mais tarde.
1: Pois.
0: E ela ouviu o André Baleiro a cantar Schumann,
1: uhum,
0: e disse, e estava emocionada, claramente emocionada, e só me disse assim: percebeste quem é que ele me fez lembrar? E de repente o André Baleiro, se não está a ouvir agora, está aqui, ele é bastante humilde, também não gosta destas coisas, mas é o André Baleiro fez lembrar o Dissekal.
1: Não é por acaso.
0: Não é por acaso. De repente a Diamuto ficou assim. E depois o André cantou no Festival Cantábil, não é?
1: Pois. Ela ainda hoje às vezes se refere ao André.
0: É, não é?
1: Sim.
0: É de uma generosidade incrível. Estamos a falar de uma mulher que por acaso é violista, que tem este passado, essa vivência musical que tu falas, e que é de uma enorme generosidade. Bom, vamos lá deixar aqui este encanto, este encantamento.
1: Sim.
0: Vamos para alguma temática para este ano. Diamuto, geralmente a temática é a fruição musical pura e dura.
1: É a fruição musical, é oferecer um ramo bem fornecido de grandes obras de música de câmara espalhadas por uma série de concertos.
0: E aquele gosto da partilha, que é típico da música de câmara, não é?
1: Sim, exatamente.
0: Concertos que vão acontecer a partir de 26 de setembro, não é? Vão até 6 de outubro, e que acontecem em vários espaços, nomeadamente em Setúbal.
1: Sim, este ano também em Setúbal. Nós procurámos este ano conseguir uma colaboração com a Metropolitana, não é? E depois, dado o período em que o festival se desenrola, portanto, surgiu essa hipótese de nos associarmos ao concerto que tradicionalmente a Metropolitana faz em Setúbal no Dia Mundial da Música. E então, pronto, concretizou-se, e os solistas do Cantábile vão estar nesse concerto. Creio que
0: muito
1: são
0: bem.
1: Quatro diferentes, acho eu, no concerto do dia 1 no Luísa Todi.
0: Exatamente. Então, vamos começar pelo princípio. Começamos no... Os espaços são todos diferentes e são espaços geralmente que permitem ter aquele tipo de vivência quase tertúlia, ou seja, não é a música de câmara fria e longínqua no palco de um auditório, é a música de câmara onde o público rodeia, basicamente está em cima, está ao lado dos músicos.
1: Verdade.
0: O público quase que pode ler a partitura também, não é? Então, o primeiro espaço a receber é a Fundação Ricardo Espírito Santo, não é? O Museu de Artes Decorativas Portuguesas.
1: Portas do Sol.
0: E o que é que vamos ter?
1: O Cantábile tem privilegiado em termos de espaços, de facto, essa relação com a parte histórica da cidade, não é? Os espaços que se situam na parte histórica da cidade, e ao mesmo tempo espaços que permitem essa intimidade, que no fundo é é a tradição da música de câmara, não é? De salões,
0: da câmara, de sala,
1: pois, da
0: não
1: câmara,
0: é? Música
1: pois,
0: de sala.
1: Salões pequenos,
0: claro.
1: Onde tudo se passa diante de uma assistência que não é obrigatoriamente muito grande. Pronto. Nós temos consciência disso e, por exemplo, este concerto de abertura é exemplo, porque o salão do Palácio Azurara, sede da Fundação, tem pouca capacidade, é verdade, mas é um salão muito bonito e vale de facto a pena.
0: Com muita madeira, vai ressoar
1: sim,
0: por todo lado.
1: Portanto... E muitas vidraças também. Uhum. E tem lá um Bechstein já com o seu tempinho, mas que está em boa forma. E que se presta muito bem a esta música.
0: Muito bem. E será música de Beethoven, Prokofiev, Kreisler e Johannes Brahms. São sempre grandes programas de música de câmara. E que nesse dia vamos contar com a Carla Marreiro Martínez, não é? Uhum. A própria Edmund Popa na viola, o Alexander Shalkin. O nome é difícil de dizer.
1: Arménia.
0: E claro, e o José Galhardo, no piano. Depois vai-se gerando aqui um grupo com o Edmund, que são músicos com quem ele trabalha e já tem uma grande empatia, não
1: é? E mesmo quando não são músicos com quem ela trabalha diretamente, portanto, aqueles que ela conhece trabalham com esses músicos também.
0: Exato, porque depois acabam
1: com bastante experiência.
0: Passar portanto, a palavra,
1: exato,
0: não é?
1: Exato, portanto, o entrosamento é sempre.
0: É quase automático,
1: forte,
0: é muito forte. É. Depois temos dia. Isto é já dia 26 de setembro, portanto,
1: no sábado.
0: Próximo sábado. Depois, no domingo, temos na Igreja de Convento dos Cardais, mudamos claramente o ambiente e vamos para o mundo de Mozart, Bach, Mendelssohn e Mozart. E Mozart novamente.
1: Uhum.
0: E é um ambiente perfeito também. Mozart e Bach
1: é
0: a religião da música.
1: É verdade. Sim.
0: E o Mendelssohn vem ajudar, não é?
1: E aqui o título. Os concertos têm títulos. O primeiro chama-se Facetas do Amor. O dia 27 chama-se Arquiteturas Celestiais e é muito devido a duas obras, que é uma é a Chaconne da partita,
0: claro,
1: de Bach, não é? E a outra é o Grande Quinteto 515 do Mozart.
0: Quem é que tem o título? Tu ou a Dilmut?
1: Fui eu, sim.
0: E partes do que para os títulos? É como se os programas, apesar de serem música de câmara, contassem uma história, não é?
1: Na verdade, para ser perfeitamente exato, o Facetas do Amor, primeiro, é da Dimuth.
0: Depois muito bem.
1: Os outros é que são meus, sim, a partir do 27.
0: Muito bem. Mas porque, de facto, nós olhamos para os programas e eles parecem que contam uma história, não é?
1: Uhum.
0: Arquiteturas Celestiais. A Chaconne, claramente, é
1: claramente
0: das maiores peças de arquitetura.
1: Sim. É verdade.
0: Da história da música.
1: Com
0: a Chaconne da partita número 2 do Barre.
1: E depois o próprio quinteto do Mozart também é um portento em termos formais.
0: Então eu tenho aqui preparado exatamente momentos musicais para o dia 26 e para o dia 27. Já falamos dessas obras, vamos só percorrer o resto do programa.
1: Sim.
0: Dia 1 de outubro, Dia Mundial da Música, Fórum Luisa Todi. O que é que vamos ouvir?
1: Portanto, dia 1 temos a concertante do Mozart.
0: Exato.
1: Temos o primeiro de violoncelo do Haydn.
0: Muito bem.
1: Não é? E depois temos
0: o concerto para piano número 3 de Beethoven.
1: O terceiro de Beethoven, sim, exatamente.
0: É um grande programa com a Orquestra Metropolitana dirigida pelo Pedro Neves. Depois vão para outro espaço absolutamente mágico, dia 2 de outubro, que é a Academia das Ciências de Lisboa.
1: Sim.
0: Aí já estamos ao contrário, não estamos numa salinha, estamos num salão enorme.
1: É um salão grande, sim.
0: Mas onde os instrumentos também ressoam maravilhosamente,
1: sim,
0: porque mais uma vez é madeira.
1: O revestimento é ótimo. Sim, isso foi a sala. Portanto, o Luisa Todi é uma sala normal de concertos, não é? Mas a Academia das Ciências.
0: É um teatro histórico, não deixa de ser,
1: sim,
0: não é?
1: A Academia é a maior sala das restantes, não é?
0: É.
1: E tinha que ser, porque é um concerto com orquestra, portanto, tinha que ser algo maior.
0: Mais uma vez a Metropolitana.
1: Mais uma vez a Metropolitana, sim.
0: E vamos ter Mozart, Alexei Shor,
1: sim.
0: E novamente Mozart. Há outro aspecto nestes festivais, para além da fruição musical e de percebermos como estes músicos que se comportam quase como se fosse uma família interagem. que é também o poder visitar os espaços. Muitas pessoas passam pela Academia das Ciências, ou não passam, porque as pessoas cada vez vão menos ao centro. Isto é um fenómeno da gentrificação, nós somos levados para as periferias, e uma das realidades, ainda aqui há pouco tempo, a propósito de um dos festivais que acontecia em Lisboa, ouvíamos dizer que as pessoas já dos bairros limítrofes de Lisboa não vão à Baixa, não vão ao centro. Então não quer mais aproveitar estes festivais para conhecer espaços magníficos. Quem não conhece a Academia de Ciências de Lisboa não sabe o que perde. É um dos edifícios mais incríveis da cidade.
1: Passa um bocadinho despercebido quando se passa à frente só da fachada, não é?
0: Nem nos apercebemos
1: o que é
0: aquilo.
1: Preciso entrar.
0: E mesmo quando entramos, temos que subir aquelas escadas,
1: sim,
0: não é?
1: Sim.
0: E depois.
1: Para deparar com o que aquilo é.
0: É
1: verdade.
0: Que é uma sala. É uma sala, não? É um edifício todo ele, é um edifício magnífico. Porque a própria sala ao lado da sala onde está o arquivo
1: é
0: outro espaço inacreditável e que vale a pena ver. Depois, dia 3 de outubro, voltamos ao Convento dos Cardais,
1: sim,
0: não é?
1: Sim.
0: Com Da Terra e do Céu, porque este nome?
1: Isto foi inspirado um bocadinho, portanto, a parte da Terra pelas canções do Holst, não é? Porque aquela ligação à tradição inglesa, a canção tradicional inglesa, e depois o céu é o quinteto do Schubert.
0: Coitado do Holst. É. E o Holst compôs tanta obra de para
1: sim.
0: o céu também.
1: Não, mas o Holst tem
0: a lembrar do Hino a Jesus.
1: O Holst tem a favor dele o facto de serem textos de religiosos, não é? De poesia religiosa.
0: É verdade,
1: do século XV.
0: É verdade. Ele também
1: antiga.
0: Gostava das coisas do sânscrito e do.
1: Sim, pois é. Teve aquela fase indiana.
0: E que faz anos hoje. O Holst.
1: Sim.
0: É um dos aniversariantes. Já ouvimos um bocadinho, depois podemos ouvir mais. Dia 5 de outubro, Biblioteca do Palácio Galveias. É mais um espaço ideal para ouvir música.
1: É sempre um prazer fazer lá concertos, porque tem um público muito dedicado, que comparece sempre e que se nota que está ali a receber a música com muita intensidade.
0: E que vamos ter Michela Unzin,
1: a
0: mezzo-soprano, a juntar-se aos restantes músicos, entre os quais o Pavel Gomes Yakov, que se vai juntar, tem colaborado sempre com a Dimut, quando ela está cá. E vão interpretar três canções das sete canções de juventude de Alban Berg, que é aquele Berg mais convencional, não é? Mas que são canções inspiradíssimas. Que nós lembramos sempre na voz da Jessie Norman, não sei porquê, lembro-me.
1: O ciclo de Meterlanc do Freitas Branco, sim. Isso foi uma proposta que eu fiz a.
0: Como é que eles receberam esta proposta?
1: Muito naturalmente. Por acaso, eu até estava assim com um bocadinho de receio, mas falei nisso à Dimut e à Michaela, e ela de imediato pôs-se a procurar a partitura e até conseguiu arranjar um exemplar de um cantor que contactou, que tinha cantado aquilo uma vez. Mas a partitura tinha muitas anotações dele, e então depois eu consegui arranjar uma versão mais limpa. Eu julgo que não. Eu não cheguei a perguntar-lhe. Agora, quando ela cá estiver, vamos falar nisso.
0: Temos que fazer uma conversa sobre isso, que é para percebermos. Para já é bom saber que Luís Freitas Branco é interpretado lá fora.
1: Pois?
0: Primeiro ponto. E depois. Mais uma vez, quer dizer, a música de Luís Freitas Branco só não é mais internacional porque nós portugueses não a tornamos internacional.
1: Não
0: é falta de mérito do compositor. Eu acho que é mais um demérito nacional do que falta de mérito do compositor.
1: É aquela coisa tão simples como convidar os cantores que vêm ao país a cantarem músicas de compositores desse país, não é?
0: Exatamente.
1: Que é uma coisa que os espanhóis fazem muito quando vão cantores estrangeiros cantar lá.
0: Mas
1: não é?
0: Que os obrigam,
1: pois,
0: não é?
1: Pois.
0: E bem,
1: cante canções do Falha, do Turina, não sei o quê. Aqui era fazer o mesmo.
0: E assim aparece Luís de Freitas Branco num recital com Brahms, Schumann, Berg, Andrei Golivin, que será certamente. Isto é do Pavel, não é?
1: É um solo do violoncelo.
0: Exatamente. E novamente Robert Schumann.
1: O quarteto.
0: Dia 6 de novembro, A Morte e a Donzela no Goethe Institute. isto.
1: Nós aí fizemos uma pequena alteração do título, que tirámos o I e ficou uma vírgula. Portanto, ficou A Morte, a Donzela.
0: Bem, então, portanto, vamos ter canções fúnebres.
1: Sim.
0: Ok. Mas não vamos ter A Morte e a Donzela, pois não?
1: Vamos. Está aí. Dei a toda um Das Mädchen, sim.
0: Ah, muito bem, Pronto. Então, claro, tínhamos que ter. Claro, está aqui, não estava a ver. Vamos ter, sim, senhor. E é mais uma colaboração da Michelle Unzin com a Dimmut Popen e o José Galhardo.
1: E com aquele ciclo do Goethe que vão fazer sobre a morte agora. Acho que começou há dias, estou em erro.
0: Muito bem. É um verdadeiro festival de fruição. Eu prometi que tinha aqui dois certos, duas obras logo do início, porque eu acho que é mais fácil ficar aqui esse compromisso. Nós vamos aqui olhar melhor agora para o concerto dia 26 e dia 27. Os outros concertos, o Bernardo Mariano vai nos mandar memorandos para nós não nos esquecermos do resto do festival.
1: Farei, sim.
0: Logo no dia 26, e acho que assim, Facetas do Amor é muito bem dado, porque a partir do momento em que temos o trio número 1 do Brahms, estamos a falar do.
1: Daquela obra que é escrita com aquela onda de sentimentos provocada pela convivência com o casal Schumann,
0: em Düsseldorf. É porque ele ainda era novo aqui.
1: Tinha 20 anos.
0: Tinha 20 anos, tinha acabado de ser acolhido pelo Schumann, não é? Dizem as más línguas que se apaixonou pela Clara. A Clara também, vamos cá ver, a Clara Schumann também era 10 anos mais nova que o...
1: 14
0: anos. Então ela estava a meio. Porque ela era 14 anos mais nova que o Schumann e devia ser mais ou menos uns 14 anos mais velha que o Brahms.
1: Estava praticamente a meio.
0: Estava ali a passar o testemunho, a Clara Schumann. Não sabemos se literalmente se não, mas também não nos interessa. O que interessa é o que isso resultou em música. E a palavra trio aqui pode ser perigosa, porque o Brahms era, claro, o terceiro elemento.
1: Não te metas por aí.
0: Não, o Brahms escreveu música apaixonadíssima, ao mesmo tempo marcada por uma certa dor, não é? Uma dor interior. Que eu acho que eu acompanho a vida toda.
1: Sim. E ele depois reviu este trio muito com 35 anos depois, acho eu, e encurtou um pedaço, não é? Porque ele mais tarde teve essa noção de que a obra tinha os seus desequilíbrios, com aquele entusiasmo de juventude,
0: de intensidade,
1: não é?
0: Emocional.
1: Sim, intensidade, e então reduziu um bocadinho, pôs nos temas novos e portanto este trio existe em duas versões, geralmente é a segunda que é tocada. E acho que é essa que vai
0: que é simplificada, que é
1: mais concisa.
0: Vamos ficar aqui com o final, que é bastante mais animado, na interpretação da Maria João Pires. Por mim, cada vez que há uma interpretação portuguesa, eu privilegio a interpretação portuguesa.
1: Muito bem.
0: Maria João Pires, com os seus queridos amigos Augusto Andrumé e Jiang Wang.
1: Jiang Wang, pois.

0: Schumann, não é?
1: E aquele drama que é logo a tentativa de suicídio do Schumann em fevereiro de 54,
2: exato.
1: A situação em que a Clara fica com os filhos, tudo aquilo.
2: Porque a verdade é que nós poderíamos. É claro que as pessoas levam logo isto para o pior dos pensamentos, que é, ai, ele estava apaixonado pela Clara Schumann e estava. Nada. O Brahms foi de uma fidelidade ao Robert Schumann.
1: Uhum.
2: Incrível, porque ele sentiu mesmo a questão da inconstância, digamos assim, dos surtos.
1: Sim, do estado psicológico do
2: estado psicológico do Schumann. E foi essencial para garantir o apoio à Clara
1: Schumann.
2: Sim, a
1: sobrevivência daquela família.
2: Fica, exatamente.
1: Uhum.
2: Não nos vamos esquecer, por mais brilhante que fosse a senhora Clara Schumann, que era de facto brilhante.
1: Ele até visitou mais vezes o Schumann no hospício do que a Clara. Talvez porque ela também estava mais ocupada com outras coisas, mas
2: tinha que estar com os filhos,
1: essa continuidade da relação e da dedicação com aquele homem.
2: Foi de uma dedicação total, exato, quase de uma reverência a Robert Schumann, uhum. Inacreditável.
1: Até
2: e, portanto,
1: ao fim,
2: isto para desfazer um bocadinho a brincadeira que estávamos a ter há bocado, mas é isso, é de uma dedicação a Robert Schumann. Como mentor, como incrível. E não deve ter sido fácil, logo com 20 anos.
1: Sim, ter aquela responsabilidade.
2: Ter aquela responsabilidade e ter que lidar. Se bem que os 20 anos de hoje não são os 20 anos do século
1: tempo.
2: XIX.
1: Não.
2: Já nem dá 20 anos, quanto mais do século XIX. Eram outro tipo de responsabilidades. Isto é o tipo de obra que nós sabemos que Edmund Popen gosta muito, não é?
1: Uhum, sim.
2: O diálogo entre músicos, o diálogo entre pares, os instrumentos que dialogam, mas ao mesmo tempo a história que...
1: Por trás.
2: A história por trás, a história que a música pode contar.
1: E também estas obras que permitem... Às vezes aqueles gestos inesperados e espontâneos dos intérpretes durante a execução, não é?
2: É verdade.
1: E que transportam a obra para, às vezes, para outra dimensão que não se estava à espera e que torna o assistir ao vivo a isso uma coisa ainda mais entusiasmante.
2: A respiração, quando nós percebemos que às tantas parece que a respiração dos músicos já está sincronizada. Não são cantores, não estão a tocar sopros neste caso, mas nós percebemos que há toda ali
1: uma respiração profunda por baixo.
2: E um comportamento que já está absolutamente sincronizado e que tem que ver com essa vivência. Passamos desse fogo intenso dessa emoção exacerbada brahmsiana para a tal arquitetura mozartiana. E aí entra mais a questão do diálogo musical, não é? E da fruição musical pura. Já não é aquele jogo emocional, de entrega emocional, em que todos estão a olhar para todos e estão nessa intensa partilha emocional, mas vamos entrar numa questão de arquitetura em que cada um tem um papel muito concreto a assumir e que é a troca perfeita
1: de ideias e de temas entre os 5 intérpretes, neste caso.
2: É também, e nesse aspecto Mozart é também uma das essências da música de câmara, explora perfeitamente uma das essências
1: dentro de uma abordagem, digamos, mais abstrata, de certo modo, mas
2: arquitetural,
1: sim, mas sempre com aquela graça melódica que o Mozart tinha para construir temas belíssimos e para nos entreter com a construção e elaboração que faz a partir
2: Aliás, essa arquitetura que a linha Mendelssohn-Brahms nunca abandonou, não é?
1: Nunca.
2: Há outra linha que se afasta mais, mas se seguir, Mendelssohn está neste concerto, não é?
1: Sim.
2: Acabámos de ouvir Brahms. Brahms é muitíssimo exacerbado, mas nunca abandona essa arquitetura clássica original.
1: Esse cultivo da música de câmara que ele mantém mesmo até aos últimos anos de vida, testemunha mesmo disso, dessa tradição que ele queria continuar.
2: Vamos ouvir então aqui também o último andamento do Quinteto de Cordas número 3, o Cachil 515, é esse que vai ser interpretado aqui também com grandes intérpretes, o Quatuor Eben e Antoine Tamesti.

0: Ouvimos aqui o final do Quinteto do Mozart, é outra das obras que será ouvida então neste Festival Cantabile. Esta será no dia 27 de setembro, na Igreja do Convento dos Cardais, e num concerto intitulado Arquiteturas Celestiais. Percebemos claramente o lado arquitetónico em Mozart,
1: Implícito.
0: sobretudo em Bach.
1: E
0: Bach
1: sobretudo em
0: é
1: Bach,
0: o
1: sim,
0: mestre da
1: a Chaconne.
0: arquitetura. Eu disse que não íamos pôr a Chaconne, mas vamos pôr a Chaconne para terminar. Enquanto eu arranjo aqui a Chaconne, vai ser a versão original para violino solo.
1: Vai ser a versão. Acho que vai ser a versão. Ou é uma adaptação para viola
0: Vamos cá ver. Chaconne, da partida número 2. Não, não, não, para
1: É
0: violino solo.
1: violino? É
0: É
1: violino? Ah.
0: para violino, sim.
1: É? Tá
0: Muito
1: bem, tá
0: bem.
1: bem, tá bem.
0: Não, porque esta a
1: Foi.
0: Chaconne é tal forma arquitetónica e um. Bom, funciona como obra para além da
1: Seria.
0: própria partita, não é?
1: Pois. Deve ser a Crystal Lee que vai
0: É, é.
1: tocar, não é? Pois,
0: Que
1: pois, é
0: desde as
1: isso.
0: versões do próprio Brahms para a mão esquerda, Barre Busoni para as duas
1: Sim.
0: mãos, a versão do Julian Bream para guitarra, versões para viola, Diamond poderia tocá-la. É
1: É
0: irresistível.
1: resistível para os outros
0: É
1: instrumentistas
0: irresistível para os outros
1: também abordarem a obra
0: instrumentistas.
1: nos seus instrumentos, não é?
0: É.
1: Que não o violino.
0: Vou-te pedir para deixares um convite para as pessoas irem ver o Festival Cantabile, pronto, relembrares as datas, e ficamos aqui com o compromisso de nos ires refrescando a memória, até
1: Aceito.
0: dia 6 de outubro.
1: Sim. Então, o festival vai de 26 de setembro a 6 de outubro, tem 7 concertos, dois deles são com a Orquestra Metropolitana, que esses têm bilheteira, os outros 5 são de entrada livre, mas nós convidamos, encorajamos os espectadores a poderem fazer um donativo à saída da sala para contribuírem também para que o Cantabile possa continuar a existir. Todas as ajudas são bem-vindas. E é isso.
0: É
1: Só a
0: filantropia.
1: filantropia, sim. E pronto, e as pessoas. É também um bocadinho dessa generosidade, não é? Face ao que receberam ali na sala, depois à saída, terem essa generosidade também de recompensar o esforço e a dedicação dos músicos durante o concerto.
0: Muito bem, fica assim. Eu, a gravação que escolhi, curiosamente, a gravação que escolhi da Chaconne foi apresentada pela primeira vez pela Dimmu de Poppen. Lembrei-me de repente, e que é a
1: De
0: magnífica
1: quem?
0: interpretação da Isabel Faust
1: Ah,
0: das sonatas e
1: sim.
0: partitas,
1: Pois que ela fez no em Queluz há uns anos
0: que ela
1: também.
0: fez em Queluz há
1: Sim,
0: uns anos.
1: quando fez a integral lá, sim.
0: Exatamente. Ficamos aqui com a Chaconne e assim terminamos
1: Muito bem.
0: este programa da manhã.
1: Muito bem,
0: Bernardo
1: termina.
0: Mariano, obrigado por teres vindo ao programa da manhã,
1: Obrigado,
0: uma
1: El.
0: porta aberta. Vai-nos dando conta do Cantabile.
1: Um bom dia aos ouvintes.

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3: No dia 21 de setembro de 1926, dizia-se no século: os incidentes de Livorno e Trieste tiveram repercussão na Córcega, tendo os antifascistas obrigado o consulado e os barcos italianos a içar a bandeira francesa. A política e as tropas restabeleceram a ordem.
4: Há 100 anos, o novo governo retirara o título de embaixador a Afonso Costa, que em 1926 assumira o cargo de presidente da Assembleia Geral da Liga das Nações. Os ridículos resolvem abrir uma subscrição de apoio ao pobre político. A insaudade que ele cá deixou leva muita gente a dizer que a subscrição nacional que trazemos aberta a favor do doutor não tem razão de ser. Tem, sim senhor. Não quer dizer que ele não tenha que comer, mas o que não tem é fortuna pessoal. Isto que se chama fortuna pessoal, pessoal e intransmissível, como as assinaturas do elétrico, não tem, não senhor. Tudo que tem é em títulos ao portador, que são de quem os levar. Nem são dele, a bem dizer. São do povo. Ele é mero detentor. Não tem títulos de assentamento. Isso assenta-se ele. Quando cá vem, é sempre de fugida e não diz quando chega nem quando parte para não incomodar. Todos os bens que tem ajuntado nas 8 horas de trabalho, mais 8 para estudo e 8 para descanso, vão por sua morte para obras pias. Mas pias como deve ser, pias laicas, pias de cozinha, pias de despejo, do povo e para o povo, e não unicamente de quem engrola padres nossos. Não fecharemos a subscrição sem termos obtido o necessário para lhe oferecer um bom presente. Ao longo dos dias, os ridículos vão publicando com humor os apoios dados ao pobre doutor Afonso Costa.
5: Continuam chegando às nossas mãos os donativos a favor do grande doutor e formidável estadista doutor Afonso Costa. Hoje temos mais 2.500 réis de um anónimo de Azambuja e 10 réis de FG. Fica assim a carta da subscrição em 3.965 réis, acrescida de uma onça Duque, um livro de mortalhas e uma caixa de fósforos. Esqueceu-nos dizer no último número que o ofertante destas preciosidades tinha por intenção enviar-nos um donativo alegórico dos benefícios trazidos à pátria pelo querido doutor. Procurou bacalhau, daquele que foi apregoado nos tempos da outra senhora, mas não encontrou e desta arte lembrou-se de pôr o doutor a fumar, a ver se ele ainda cospe. Outras contribuições vão chegando.
4: 3 selos do ex-rei Dom Manuel, no valor de 15 réis, e um outro da República, no valor de 25 réis. De uma constante leitora, uma cédula de 5 centavos da Santa Casa da Misericórdia de Lisboa, das que se chamaram Cagagésimos, de M.H. Balta Leite Cabral, 4 cédulas de 10 centavos, que já não correm, e 2 chapas de 2 centavos cada. E segue. Por fim, acaba a subscrição com um balanço agradável. Resumem os ridículos.
5: Para a subscrição ao nosso querido doutor Afonso Costa, recebemos mais o seguinte. De uma leitora, uma pequenina estampa com a imagem de São Miguel, tendo na mão uma balança para o doutor pesar os sacrifícios que tem feito por todos nós. de um benfeitor, 58 centavos de Angola. Com estes donativos, damos hoje por concluída a subscrição, visto já de há muito ter ultrapassado as necessidades do grande estadista. Um autêntico sucesso da nossa Gazeta. Quererá ele agora tomar posse do produto da subscrição? É o que vamos ver. Vamos ouvir Jazz Symphony, de George Antey, pelo Modern Ensemble, dirigido por Heinz Karl.

0: Ouvimos Jazz Symphony, de Georges Anteil, numa interpretação do Modern Ensemble dirigido por Heinz Karl.
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Muito bom dia, bem-vindos a mais um espaço do fim da manhã da RTP Antena 2, entre as 10 e as 13 horas, com Pedro Rafael Costa. São 10 horas e 18 minutos, praticamente 19. Vamos à música escrita na viragem do século XIX para o século XX, por Ernst Böhr. Este é um compositor alemão. Vamos ouvir um dos excertos do grande poema sinfónico das Viagens de Ulisses, uma obra inspirada então pela Odisseia de Homero. Vamos ouvir então o segundo andamento dessa extensa obra, A Ilha de Circe. Ficamos com a Filarmonia do Estado Alemão Rheinland-Pfalz, direção de Werner Andreas Alberts.

A música de Ernst Bach, este um compositor alemão, viveu na viragem do século XIX para o século XX, de 1880 até 1938. Escutámos um dos episódios da obra Aus Odysseusfahrten, que significa As Viagens de Ulisses, portanto uma obra bastante extensa, orquestral, um poema sinfónico em vários episódios que se inspiram nas aventuras então de Ulisses, tal como contadas por Homero. Uma obra, aliás, um compositor cuja obra inexplicavelmente permanece pouco conhecida, pouco tocada em concertos, esta de Ernst Behr, obras monumentais, orquestrais monumentais, ao estilo de Gustav Mahler e outros, mas que temem não surgir em concerto e mesmo em poucas gravações discográficas. Ouvimos a versão desta obra, então, de Ernst Behr com a Filarmonia do Estado Alemão Rheinland-Pfalz, direção de Werner Andreas Albert. Depois da música orquestral, escrita no início do século XX, vamos recuar até ao século XIX para ouvirmos agora canções de Antonín Dvořák.

Escutámos o ciclo de quatro canções publicadas como Opus 73 e que, cuja tradução é checo e cuja tradução para português será algo como no canções ao estilo popular ou nacionalista popular. São então quatro peças Opus 73 de Antonín Dvořák que escutámos com Dagmar Petchkova e meio-soprano e também Erin Gage ao piano. Estamos a 9 minutos das 11 da manhã, vamos continuar com a música escrita neste final do século XIX. Vamos agora ouvir música para piano do português Alfredo Keil.

0: A música de Alfredo Keil, compositor português da segunda metade do século XIX, da viragem do século XIX para o século XX. Ouvimos as duas primeiras canções com títulos em francês, Ton Sourire e Murmure. São então as 12 melodias para piano Opus 9, Alfredo Keil com o pianista Tomohiro Hata.
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0: Mais uma vez, muito bom dia. Estamos na segunda hora deste espaço do fim da manhã da RTP Antena 2. Passam um minuto praticamente das 11 da manhã. Vamos à música do período clássico. Escutaremos o concerto número 6, concerto em Ré maior, um dos concertos para violoncelo e orquestra de Luigi Boccherini. Ficamos então com Ofélie Gaillard no violoncelo, dirige também a orquestra Pulcinella.

Escutámos o concerto para violoncelo e orquestra número 6 em Ré maior, uma das obras de Luigi Boccherini, compositor e violoncelista de origem italiana, que, como se sabe, passou a parte substancial da vida e carreira em Espanha. Ouvimos então este concerto com Ofélie Gaillard no violoncelo, dirige também a orquestra Pulcinella. Ora, decorre por estes dias, iniciou-se ontem o festival Accorda Cello, sexta edição deste festival em torno do violoncelo em Coimbra. Iniciou-se ontem, dia 20, e vai decorrer durante estes dias até ao próximo domingo, dia 27. Em Coimbra, então, vários concertos. O concerto de hoje com o violoncelo de Guilhermina Sugia é um concerto que está esgotado. Seria Pedro Burmestre no piano e Filipe Quaresma no Montagnana de Guilhermina Sugia, mas esse concerto então hoje está esgotado. Mas antecipamos já o concerto de amanhã, precisamente com Ofélie Gaillard, que escutámos a solo no violoncelo solo deste concerto de Boccherini. Estará então a solo amanhã às 9 da noite na Sé Velha de Coimbra, 21 horas, Ofélie Gaillard, um recital de violoncelo solo, um dos concertos do 6º Festival Accorda Cello em Coimbra, desde ontem até o próximo fim de semana, vários concertos em torno do violoncelo. E vamos continuar com este duplo disco com Ofélie Gaillard, precisamente a intérprete, amanhã, no concerto de amanhã nesse festival. Aqui ela estará num dos violoncelos e a dirigir precisamente este agrupamento Pulcinella, esta orquestra Pulcinella, aqui reduzida apenas a um quinteto de cordas. Boccherini escreveu a versão original para esta formação de dois violinos, viola e dois violoncelos, neste caso no Stabat Mater com uma voz. Vamos ouvir Sandrine Pio e também elementos dessa orquestra Pulcinella. Ofélie Gaillard dirige a partir de um dos violoncelos. Vamos ouvir o início do Stabat Mater de Luigi Boccherini.

Escutámos as secções iniciais do Stabat Mater de Luigi Boccherini. Esta é uma obra concebida para um quinteto de cordas, dois violinos, viola e dois violoncelos, e também voz. Ouvimos Sandrine Pieu e elementos da orquestra Pulcinella, direção a partir de um dos violoncelos de Ofélie Gaillard. Música então do Luigi Boccherini. E esta violoncelista estará então presente com um recital a solo no festival, o 6º Festival Accorda Cello, que decorre em Coimbra por estes dias. Iniciou-se ontem, domingo, e irá finalizar-se no próximo domingo, dia 27. Em Coimbra, então, em torno do violoncelo, o Festival Accorda Cello. O concerto de hoje está esgotado, com Filipe Quaresma e Pedro Burmester. Está então esgotado para hoje, mas amanhã estará então Ofélie Gaillard num recital a solo na Sé Velha de Coimbra, amanhã às 21h. Ao longo da semana vamos abordando este festival Accorda Cello, com vários concertos então até ao próximo domingo. Depois de Luigi Boccherini, por aqui, de Boccherini, um compositor e violoncelista italiano, de origem italiana, como se sabe, passou uma grande parte da vida e carreira aqui na Península Ibérica, em Espanha, e um outro italiano também aqui viveu um pouco antes. Vamos ouvir a música de Domenico Scarlatti.

Domenico Scarlatti, escutámos duas sonatas em Dó maior, catalogadas como Kirkpatrick 502 e 460, uma gravação com o gravista Trevor Pinnock. 11 horas 47 minutos, daqui a pouco vamos à vida breve, à poesia na voz dos próprios poetas. Antes disso, ficamos ainda com a música espanhola, neste caso não era música espanhola, Domenico Scarlatti e Luigi Boccherini, italianos que passaram grande parte da vida e carreira em Espanha, mas o próximo compositor esse era mesmo espanhol. José de Nebra viveu de 1702 até 1768. Vamos escutar excertos da zarzuela, ou da ópera, Viento es la dicha de amor. Vamos ouvir as secções finais do primeiro ato. Música então de José de Nebra.

A música de espanhola do século XVIII. Ouvimos os excertos finais do primeiro ato da ópera da Zarzuela, Viento es la dicha de amor, uma das obras então de José de Nebra, que viveu de 1702 até 1768. Uma gravação com várias vozes solistas, três sopranos, Maite Arruabarrena, Marta Almahano e Raquel Pierotti, e ainda o Ensemble Barroco de Limoges, direção de Christophe Coin.

Os juramentos que nos juramos, entrelaçados naquela cama, seriam traídos se lembrados hoje. 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
2: Mais uma vez, muito bom dia. Estamos na última hora deste espaço do fim da manhã da RTP Antena 2, entre as 10 e as 13 horas, com Pedro Rafael Costa. Meio-dia, um minuto, vamos escutar de seguida a música de Wagner, mas não de Richard, mas sim do filho Siegfried Wagner, que, tal como o pai, nos legou também um conjunto substancial de óperas. Permanecem bem menos conhecidas, diga-se, do que Richard, como se sabe. Uma delas intitula-se An Allem ist Hütchen Schuld, que significa algo em português como "e as culpas são todas do Hütchen". Vamos ouvir dessa ópera de Siegfried Wagner, o prelúdio.

Escutamos o prelúdio da ópera An Allem ist Hütchenschuld, que significa em português algo como As Culpas São Todas de Hütchen, uma das óperas de Siegfried Wagner, o filho de Richard Wagner, também este autor de um conjunto substancial de óperas, entre elas esta da qual escutamos então o prelúdio com a Orquestra Filarmonia do Estado Alemão Rheinland-Pfalz, direção de Werner Andreas Albert. E depois de Siegfried, vamos escutar a música de Richard Wagner. O músico escreveu um conjunto de canções para lá das suas imponentes óperas. O músico escreveu um conjunto de canções para voz e piano, e um desses ciclos são então um conjunto de 5 canções para voz feminina e piano, conhecido como os Wesendonck-Lieder, já que têm então o textos escritos por Mathilde Wesendonck, a esposa de um mecenas e também amigo de Richard Wagner, que era poeta e pianista, Mathilde Wesendonck, e por quem Richard Wagner teve uma paixão. Utilizou então um conjunto de 5 poemas de Mathilde Wesendonck para escrever este ciclo de canções para voz e piano, que foi no final do século XIX, foi orquestrado, a parte do piano foi orquestrada por vários compositores, mais conhecida na época de Moltke, Friedrich Moltke, no final do século XIX, mas nós vamos ouvir uma outra orquestração, esta realizada, aliás, por Hans Werner Henze. Vamos escutar então as canções finais desse ciclo de canções de Richard Strauss com Yard Van Ness, voz, e também a Norton, meio soprano, e também a Norton Sinfonia, a direção de Richard Hickox.

escutámos as canções finais, Schmerzen e Trauma, são as canções finais dos cinco canções para voz feminina, originalmente música escrita para voz e piano, a música de Richard Wagner, os Wesendonklieder, conhecidos assim também pelo facto de o compositor ter utilizado textos, poemas de Mathilde Wesendonck, a esposa de um amigo, mecenas, amigo de Wagner, e por quem, aliás, o compositor nutriu uma paixão. Mathilde Wesendonck, autora então dos textos destes Wesendonklieder, cinco canções, originalmente a música de Wagner para voz e piano, a versão mais conhecida foi orquestral, foi preparada no final do século XIX por Felix Mottler. Nós ouvimos uma outra orquestração preparada por um outro compositor, Hans Werner Henze. Ouvimos então as canções finais com Jard van Ness, meio-soprano, a Northern Sinfonia e a direção de Richard Hickox. Não foram só canções que Richard Wagner escreveu para Mathilde, escreveu neste caso com textos de Mathilde Wesendonck, também escreveu um conjunto de peças, também escreveu peças para piano, para Mathilde Wesendonck, poeta, também pianista. Uma dessas obras é que vamos ouvir de seguida, a Sonata für das Album von Frau, e depois as iniciais MW, Mathilde Wesendonck. Vamos ouvir essa peça de Richard Wagner com o pianista Dario Bonocelli.

Richard Wagner, uma das peças para piano do compositor, esta sonata para o álbum, ou seja, uma peça destinada à poeta e também pianista Mathilde Wezendonck, a esposa de um dos seus amigos, um mecenas, e que, por quem, como dizíamos há pouco, Richard Wagner nutriu uma paixão. Escreveu então um ciclo de canções com poesia de Mathilde e também peças para piano, que destinou a esta para ela tocar, mas escreveu então algumas peças para piano, algumas das peças para piano que saíram da sua pluma ao longo da sua carreira. Música então para lá das grandes produções ou práticas de Richard Wagner, esta sonata para Frau Mathilde Wezendonck, que escutámos com o pianista Dario Bonucelli. Estamos a 11 minutos da 1 da tarde, estamos a chegar ao final de mais uma edição do fim de manhã da RTP Antena 2, entre as 10 e as 13. Vamos ainda ficar com a música de Richard Wagner, agora a entrada dos deuses em Valhalla, arranjo da edição de Leopold Stokowski, deste excerto da ópera Das Rheingold, ou seja, O Ouro do Reno. Ficamos então com este excerto, com a Sinfónica de Bournemouth e a direção de José Cerebriar.

A música de Richard Wagner no final de mais uma edição do programa do Fim da Manhã da RTP Antena 2, entre as 10 e as 13 horas. Ouvimos a Entrada dos Deuses em Valhalla, um arranjo preparado por Leopold Stokowski, este um excerto da ópera Das Rheingold, O Ouro do Reno, música de Wagner com a Sinfónica de Bournemouth e a direção de José Cerebrier. Estamos a 2 minutos da 1 da tarde, final então deste espaço do Fim da Manhã da RTP Antena 2, com Pedro Rafael Costa. Daqui a pouco segue a antena a Mafalda Serrano.

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Ora viva, seja de novo bem-vindo a mais uma tarde com a RTP Antena 2. Depois da ótima companhia de Pedro Rafael Costa no final da manhã, seguimos juntos Mafalda Serrano consigo até às 4 da tarde. Vamos abrir a agenda de concertos, tomando como ponto de partida um certo encontro em torno das cordas. É o 6º Festival de Violoncelo à Corda em Coimbra. E também a promessa de um encontro com literatura. Perdeu-se o Relógio de Senhora, o novo romance de Galice Brito, que vai dar lugar a uma conversa com Luís Caetano. Depois, na terceira hora da viagem, ficamos consigo com o admirável mundo da ciência, a descoberta de novas qualidades de uma família de proteínas com Ana Paula Ferreira. Para já, a música. Hoje, com a assinatura de Amílcar Vasques Dias em primeiro plano. Agora, Esther Marinho.

Início da tarde com a RTP Antena 2, percorrendo algumas páginas, uma canção de embalar com Amilcar Vasques Dias, compositor nascido em Badim Monção, no ano de 1945, com uma importância única na música portuguesa contemporânea, uma formação profundamente ligada à escrita do nosso tempo e também à eletroacústica europeia, com uma obra desenvolvida numa relação próxima com a música tradicional portuguesa, o jazz, também o flamenco, como vimos, e em particular a criação de José Afonso estudou piano e composição nos Conservatórios de Música do Porto e também de Braga, bolseiro da Fundação Carlos Gulbenkian e da Secretaria de Estado da Cultura no Conservatório Real de Haia, onde fez formação superior em composição instrumental e eletroacústica, diversos mestres como Luís Andriansen, também Peter Schatt, Jan van Vliesman e Dick Rajimekas, teve ainda um contacto próximo com Karlheinz Stockhausen, Janis Xenakis e Cândido Lima, que considera, aliás, como figuras muito importantes na sua formação. Um compositor que viveu e trabalhou na Holanda durante vários anos, mais de uma década, regressando depois a Portugal em finais dos anos 80. Produção bem vasta em nós, revisitamos hoje um disco especial intitulado De Ouvido a Coração, celebrando José Afonso e esta sua obra, uma obra que não nasceu propriamente em 2023 com o próprio disco, mas que tem uma história que remonta aos anos 70, início da década de 70, porque, segundo o próprio compositor, Amilcar Vasques Dias afirmou à Agência Lusa em 1974, quando era estudante em Haia, disse que foi proposto por Luís Andriansen um arranjo orquestral de Grândola Vila Morena. A obra passou então a integrar o repertório de uma orquestra e depois passou então ao estudo, à proximidade com a obra de José Afonso, que aconteceu em inícios de novembro de 1978, e este título de Ouvido a Coração provém exatamente de uma expressão atribuída a Zeca Afonso, que foi interrogado por um jornalista sobre a maneira como compunha e terá dito que fazia música de ouvido e coração. Música então conosco na tarde. Depois escutámos Domenico Zipoli, a assinatura deste compositor, que viveu entre 1688 e 1726, para Elevazione, Elevação, uma obra que corresponde a uma toccata com a tonalidade de Dó maior. Escutámo-la como um fragmento da liturgia de uma missa, depois do canto de Esther Merino. Ficámos com o Concert of London com a London Philharmonic Orchestra e também a interpretação de Artur Pizarro, pianista português. Em destaque também na tarde com a RTP Antena 2, na leitura de Impressiones Íntimas de Federico Mompou, ouvimos Secreto. E continuamos a viagem na tarde, agora com passagem a outras notas. Daqui a pouco ficamos com a música que foi escrita por Edward Elgar, conosco Julia Sitkovetsky com Christopher Glynn, a interpretação para Sea Pictures, Opus 37. O momento intitula-se Where Corals Lie e é o ponto de partida para uma composição intitulada Stella Aria, com a autoria de Anthony Hopkins. Ouviremos a leitura de Gregório Nieto com a Philharmonia Orchestra e Gustavo Dudamel na direção.

Escutamos Stella Aria, composição de Anthony Hopkins, com Gregório Nieto na interpretação e a Philharmonic Orchestra, direção de Gustavo Dudamel, antes Sea Pictures, um excerto do Opus 37, onde jazem os corais de Edward Elgar, com Julia Sitkovetsky e Christopher Glynn. Ouvimos a música de um autor com 60 anos de carreira de ligação ao cinema e ao teatro. Como compositor autodidata, recebeu em 2012 o Brit Award para Álbum do Ano. A obra Stella Aria foi composta originalmente em 2004 por Anthony Hopkins para a sua mulher Stella, e a obra nasce como uma composição para guitarra solo originalmente, depois transformada numa obra para violoncelo, solo e orquestra. Ficamos ainda na tarde com a memória de Where Corals Lie, o Opus 37, a melodia número 4 de Edward Elgar, depois de Federico Mompou, com sua escrita Secreto, a peça que compôs entre 1911 e 1914. Ainda esta canção, criada em 1899 sobre o poema de Richard Garnett, um ciclo que contém outras canções e que foi estreado em Norwich em outubro de 1899 com Clara Butt. Música na tarde, neste dia em que o violoncelo está em destaque, porque começou ontem, dia 20, o Festival de Violoncelo Acorda, o sexto festival, vai na sua sexta edição em Coimbra, e celebra neste ano de 2026 a criação que tem vindo a acompanhar desde 2020, acolhe artistas de renome nacional e internacional, como por exemplo Ophélie Gaillard, também Santiago Canon Valencia e tantos outros, neste caso Filipe Quaresma, também Marti Rossi e outros, entre muitos outros, como novos talentos nacionais e internacionais. O programa, que teve lugar ontem às 21h30, aconteceu no Jardim Botânico da Universidade de Coimbra. Houve uma sessão de cinema com um documentário Where Music Grows, com a realização de Catherine Philip, e depois, para hoje, abrindo a agenda, sabemos que a partir das 19 horas, na Biblioteca Joanina da Universidade de Coimbra, é, na verdade, um templo, um verdadeiro templo dos livros, o legado de Sugia, um concerto histórico, um violoncelo e piano, Filipe Quaresma no violoncelo, Montagnana, de Guilhermina Sugia, com Pedro Burmester ao piano, também Vanessa Pires na apresentação deste grande momento. E para amanhã, dia 22, a previsão às 21 horas na Sé Velho de Coimbra, de Ophélie Gaillard, num recital de violoncelo solo. Já lá iremos, violoncelo então, as marcas na tarde do Elogio das Cordas, que agora prosseguem com Johann Sebastian Bach, uma suíte orquestral número 2 para ouvirmos, com a presença de Emmanuel Parrud, também os solistas barrocos de Berlim com Rainer Küssemal.

Ouvimos a suite orquestral ou abertura, tal como designava o compositor Johann Sebastian Bach. Ouvimos, neste caso, a número 2, suite número 2, em si menor. E ouvimos a leitura de Emmanuel Paoud com Berliner Barock Solisten, este agrupamento, a formação com os solistas barrocos de Berlim e Rainer Kussemaul. O universo do barroco também presente nos momentos que seguem, desta vez com a obra de um autor, crevista, organista, diretor artístico franco-britânico, Patrick Ayrton, um autor que compõe de alguma forma com recursos à linguagem do barroco inglês. Revisitamos agora o seu projeto intitulado Um Disco Astrophil and Stella. Foi lançado pelo Vozes 8 em 2025, há cerca de um ano, no dia 5 de setembro de 2025. Revisitamos estas notas antes de acertarmos o relógio à hora certa.

0: 14 horas em ponto, ouvimos Witch's Song, Patrick Ayrton, o compositor também na tarde, ao qual regressaremos, a interpretação de Lauren Lodge Campbell e Lewis Ayrton para a obra Witch's Song deste compositor, professor de baixo contínuo e também de cravo, divide o tempo entre a interpretação, a composição, toca diversos tipos de teclado, tem também trabalho como maestro e estuda órgão e música sacra na Academia de Viena, onde foi aluno de Alfred Mitterhofer, Michael Radulescu e Irving Ottner. Mais tarde mudou-se para a Holanda, onde estudou cravo e música de câmara sob orientação de Ton Koopman. Música na tarde com RTP Antena 2, quase como se ouvíssemos um teclado ou então o acertar de um relógio. A música na tarde para lhe fazer companhia na Rádio Pública.
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0: Passam 2 minutos das 14, são 13 horas e 2 minutos nos Açores. Mafalda Serrano consigo entre as 13 e as 16, como habitualmente acontece, nesta segunda-feira, dia 21 de setembro, e de segunda a sexta na Rádio Pública RTP Antena 2. Acompanhe-nos também, não apenas no direto da emissão, mas sempre que queira, acedendo ao sítio da RTP Antena 2, interaja connosco através das redes sociais e fique a par de todos os conteúdos que temos para lhe oferecer. A segunda hora da tarde com a RTP Antena 2 leva habitualmente até si a presença de Luís Caetano e da última edição. Hoje temos como promessa para daqui a pouco Perdeu-se Relógio de Senhora. É um novo romance de Alice Brito que vai ficar à conversa com Luís Caetano. Uma edição Companhia das Letras, a voz das mulheres numa coisa pardaça em forma de país. Ficamos assim, agora a música de Magali Serre e depois Adolfo Plat.

A leitura do maestro Adolfo Plá para três peças breves de Richard Lamothe de Rignon. Richard Lamothe de Rignon, que viveu entre 1899 e 1962, escutámos esta pequena obra criada para a Orquestra de Câmara e que integra o disco dedicado às pastorais, que nos trazem, num segundo momento, a leitura da Orquestra de Câmara Terraça 48, sob a direção de Adolfo Plá, esta obra de um repertório catalão que é recuperado por esta formação musical, uma gravação que tem a data de 2008, editada comercialmente um ano depois, com esta estrutura em três miniaturas, a primeira intitulada Neve, depois Noturno e Valsa, uma obra que é particularmente representativa de uma das vertentes de Lamothe de Rignon, que é a miniatura orquestral com um caráter evocativo. E antes, Non, Non, Non, a canção que ouvimos com a autoria de Magali Sarre, também com a Orquestra de Câmara Terraça 48, e ouvimos esta obra, faz parte de um álbum intitulado Descaçada, é o primeiro volume, data de 2026, com esta formação orquestral que escutámos, corresponde essencialmente a uma composição que é uma canção de embalar, pouco convencional talvez. Ouvimos também uma canção de embalar do compositor português que hoje nos acompanha, Amílcar Vasques Dias, e agora é Non, Non, Non, de Magali Sarre, esta composição de uma autora nascida em Barcelona em 91, cantora, compositora, multi-instrumentista, com uma formação que cruza música clássica, também a flauta transversal que ouvimos com Johann Sebastian Bach e o canto lírico no Conservatório de Sabadell, com jazz, que estudou no Conservatório Liceu, onde se diplomou em 2017, teve um prémio do Departamento de Jazz, prémio extraordinário, e também experiência coral fundamental na sua formação desde 2012. Integra como soprano o agrupamento Quartet Melt. Mais música para ouvir. Agora uma suíte brasileira, é a número 1, Oscar Lorenzo Fernandes, Luís de Moura Castro conosco. É Brasil ao piano, num disco que antecede daqui a pouco a última edição com Luís Caetano.

Escutamos a suíte brasileira, suíte número 1, composta por uma velha modinha, seguindo-se depois suave acalanto e, por fim, um terceiro momento, saudosa seresta, Oscar Lorenzo Fernandes, um compositor brasileiro do período modernista, a primeira metade do século XX, autor com ascendência espanhola, que ouvimos na interpretação de Luís de Moura Castro. Música de Amílcar Vasquez Dias, para ouvir agora com Carlos Guilherme. Revisitamos o seu disco, aquele que hoje nos acompanha e que nos traz a música que um dia escreveu a pensar de ouvido e coração, em homenagem também a José Afonso.

A música de Amílcar Vasques Dias, Eu Fui Ver a Minha Amada, música, claro, com referência a José Afonso, neste disco intitulado de Ouvido e Coração, um compositor que hoje nos acompanha, formado no coração da vanguarda europeia nos anos 70 e que encontra este modo de nos dar a ouvir e a conhecer a música de José Afonso, como matéria musical sofisticada que investigou anos de estudo, de recriação, de ouvido, coração, é talvez o resultado mais completo que conhecemos do diálogo de José Afonso, visto através da escuta de um compositor contemporâneo. A matriz de outra escuta compreendeu-se Relógio de Senhora, o novo romance de Ilice Brito, à conversa com Luís Caetano, depois de termos ouvido este canto único e inesquecível de Carlos Guilherme, outras vozes, a voz das mulheres numa coisa pardaça em forma de país.

0: Perdeu-se Relógio de Senhora, de Alice Brito. Um livro que nos ajuda a conhecer melhor a nós próprios. É literatura que tem memória, história, humor. Setúbal continua a ser uma grande voz literária, convocando a própria cidade para os livros. É um livro que nos fala das vidas que lutaram pela liberdade, pelo amor, pelo bem comum. Tempos em que alguns homens diziam sobre uma mulher: deem-lhe livros, que elas ainda se põem a lê-los. Leio um excerto deste novo livro de Alice Brito. Um homem e uma mulher na mesma casa. Um apaixonado que nem um cachorro e a outra com uma gratidão de náufraga a quem lançaram uma boia. Dava para prever que mais dia menos dia a coisa se entornava. O advogado era uma criatura paciente. Devagar. Devagar se vai ao longe, ouvia dizer. Às vezes, quando devaneava nos breves passeios, via-se de braço dado com ela a mostrá-la ao mundo. Já sabe que o mundo era a cidade. E dentro da cidade o que lhe interessava era a Baixa. E mais do que tudo, a Praça do Bocage, um espaço interiorizado como seu. Nas duas primeiras semanas, Beatriz servia-lhe o almoço e o jantar na sala. A mesa posta com rigor, solitário, ao centro com uma rosa ou outra flor qualquer. Enquanto ele comia, Beatriz ficava na cozinha, possivelmente a preparar a sobremesa. A fruta chegava já descascada à casa de jantar. Aqui se diz possivelmente, porque ninguém estava lá a ver. Quem narra, seja o que for, quando conta qualquer coisa, só pode falar daquilo que supõe ou imagina. A maior parte das vezes, a dita narrativa é uma grandíssima impostura, porque, não tendo sido testemunhada, mais não é do que uma descrição de coisas inexistentes e, portanto, não provadas. Escrever é soltar a indecisão e a insegurança. E depois, torear as duas. O torei aqui não é lide Maria Alva. É fazer pega de caras aos perigos do registro do pensamento, que são muitíssimos. O autor ou a autora, por vezes, vigariza um texto que está à espera de ser escrito. E também por ele é vigarizado vezes sem conta. Quem escreve julga-se todo poderoso. Será? E quando as palavras se recusam a aparecer? E quando aparecem moles e se criam rijas? E quando se quer falar de amor e se acaba a falar em termossos ou favas com chouriço? Isto é para mostrar o muito que é este livro dentro de um tempo que nos é contado, mas com humor, com manejo da linguagem muito próprio e com um diálogo com o leitor. Leva-nos a um tempo onde imperava o focinho da violência e do mal viver. Se boa parte da literatura hoje nos fala de famílias disfuncionais, os livros de Alice Brito falam-nos muito de um país disfuncional e que foi há 52 anos que as coisas mudaram, mas que provavelmente ainda não recuperámos de todo esse tempo. E é um livro que nos recebe com uma epígrafe de Agostina Bessa Luís, que diz que cada livro é uma peregrinação, não precisa de passaporte e aviso que o distinga e lhe assegure hospitalidade. Queria pedir-lhe, Alice Brito, que nos falasse desta peregrinação que foi escrever este livro, com todo este manejo de linguagem, um caminho pela literatura, mas também pela memória.
1: Eu tenho o privilégio de ter um historiador privado e, portanto, em casa, o Afonso, que é o meu marido, um dia eu estava na sala e ele entrou e disse: tu sabias que havia uma casa clandestina na rua Tenente Jean Raymond, que era a rua onde tu moravas? Disse: não, não sabia. E então ele mostrou-me os ficheiros da PIDE das prisões feitas em 1967 na rua Tenente Jean Raymond. E depois aquilo percebi que era um casal que funcionava naquela rua. Percebi os nomes, no livro os nomes não aparecem, eles aparecem com um outro nome que eu lhes dei. E tirei-me dos meus cuidados e fui à Conservatória do Registro Civil de saber o que é que lhes tinha acontecido. Como se diz no livro, nas certidões de nascimento está tudo averbado. E, portanto, cheguei à conclusão que ela ainda era viva, eventualmente ainda será hoje viva, e que ele já tinha morrido, embora depois do 25 de Abril tenha ascendido dentro do PC a um cargo muito importante, tendo sido deputado, creio que à Constituinte. Portanto, estas três mulheres, ela, chamei-lhe Bem-vinda, não é o nome dela, mas eu chamei-lhe Bem-vinda.
0: Ela é a mais real das personagens.
1: Ela é a única que tem alguma consistência com o real, o resto foi tudo inventado.
0: Sempre. Cada uma destas três, Beatriz Bem-vinda e Bia, são milhares de mulheres,
1: ao
0: longo
1: de mulheres
0: da história.
1: São milhares de mulheres, e cada história é, ao mesmo tempo, muitas histórias. Quer dizer, a Bia como é que nasce? Nasce de um abuso, de uma violação que um juiz, que é pai dela, faz. As violações caladas, sufocantes, eram mais que muitas, não é? Sobre de ricos, sobre pobres. E de, bom, a violação é um fenómeno transversal, mas neste caso concreto era sobre um violador, um juiz que engravida uma criadita ainda criança, não é?
0: E a violência que as mulheres que iam servir às casas eram muitas vezes.
1: De que eram vítimas. Portanto, essas histórias são contadas para que nós não percamos a memória desses tempos. Quer dizer, o que é que era viver naquilo como nós vivemos? Eu tinha 20 anos quando foi o 25 de Abril. Tinha 19, fiz 20, poucos dias depois. A minha vida tem uma separação até aos 20 anos e depois dos 20 anos, antes do 25 de Abril e depois do 25 de Abril. São dois períodos distintos de forma de estar na vida, de ver a sociedade, de me dar com as pessoas. Quer dizer, o que era viver naquilo? O que era viver numa sociedade onde uma rapariga que perdia a virgindade era considerada uma rapariga desonrada e, eventualmente, enfim, perdida? Uma mancha que se abatia sobre a menina, sobre a mulher, sobre a rapariga. Como é que era viver em união de facto naquele tempo? Hoje a união de facto tem proteção legal e naquele tempo era uma pouca vergonha. Naquele tempo era uma pouca vergonha, sendo que naquele tempo não havia divórcio. Ou seja, em 1940... Salazar fez um acordo com a Concordata, com a Santa Sé, e todos aqueles que tinham casado pela Igreja não podiam dissolver o seu casamento. Portanto, quer dizer, casamentos que se mantiveram às vezes durante séculos porque não havia divórcio, e uniões de facto que se mantiveram sempre de uma forma semi-clandestina, sempre com o estigma da união, das pessoas não serem casadas. Mas quer dizer, isto são apenas apontamentos da vida quotidiana. Como é que era viver com aquela escola, a escola dos fascistas, com a mocidade portuguesa? Como é que eram as leis fascistas? Como é que eram os juízes fascistas? Como é que eram os tribunais fascistas? Como é que era aquela incapacidade de respirar? E que hoje, quer dizer, e eu digo fascistas e digo conscientemente e sublinhando, porque eu acho que há parte de alguns comentadores, parece que têm um pudor, que eu considero um pudor despudorado, em chamar aquilo que nós vivemos como fascismo. Eu não tenho dúvidas, era efetivamente fascismo e era uma ditadura miserável. Uma ditadura miserável que nos amesquinhava, que nos menorizava, que nos via sempre como um povo espertalhote, que precisava de tutela. Aliás, a caricatura do Zé Povinho, do Bordalo, é isso exatamente que demonstra. Nós éramos menorizados e assumíamos essa menorização. E éramos, sobretudo, um país rural atrasado e analfabeto. 50 anos disto deixa marcas e, como tu disseste muito bem, ainda hoje estamos a pagar o preço desses 50 anos, desta coisa terrível que nos aconteceu e que começou a fazer 100 anos no dia 28 de maio deste ano.
0: Isso é resultado muito da falta de memória, / ignorância? Bem, para quem fez escola logo a seguir ao 25 de Abril, havia um receio de se falar do Estado Novo. Por alguma razão, as coisas ainda estavam muito marcadas na pele, ainda havia se calhar muitos a tentarem disfarçar a mudança de posição de um dia para o outro e nas escolas falava-se pouco. Hoje faz parte dos programas, mas porventura os mais jovens já sentem esta história como, se calhar, nós sentimos o 1640 ou algo semelhante. Mas vamos a esta mulher que tem mais registro histórico do que as outras duas, bem-vinda, que acaba por formar um casal na clandestinidade do PCP, reuniões e encontros, preparação de ações, várias greves, redação e distribuição de panfletos e coisas assim. Chegava cansado e bem-vinda, sempre muito ansiosa. Medo, tinha medo, não por ela, tinha medo que ele fosse preso. Apesar de toda a situação, achava que a ela nunca lhe aconteceria ser presa. Ele sim, ele que todas as noites apagava a lâmpada molenga da sala e antes de ir para a cama espreitava e tornava a espreitar. Só então ia ter com ela, já deitada, recomeçava aí outra jornada. Umas vezes aparecia mais cedo, outras mais tarde, outras nem aparecia, um purgatório de indefinição. Bem-vinda tinha instruções precisas. Caso ele não aparecesse durante 3 dias, deveria pôr um anúncio no Século com o título "Perdeu-se relógio de senhora". O corpo do anúncio deveria depois dizer "Perdeu-se relógio de senhora, marca Relide, entre o Rocio e os restauradores. Gratifica-se". No dia seguinte, à publicação do anúncio, deveria estar no Cristo Rei com um frasco de vidro na mão. Alguém haveria de se lhe dirigir perguntando "Sabe-me dizer onde mora o Dr. Policarpo?" A resposta seria "Mora no número 10, quinto direito". Ai, senhores, que isto parece cena de filme. Parece, mas não é. Tudo isto é verdade. E tudo isto é, de facto, uma pequena história da história. Mas que, porventura, aos mais jovens de hoje, pode ser apresentado quase como um filme de espionagem. Sendo que esta gente tinha vidas muito duras, muito difíceis. O cotidiano era muito austero, não podia haver sociabilidade. Aqui nos é mostrado isso. Não podia haver vida social, não podiam dar nas vistas. E por isso, quando duas destas mulheres se encontram, uma delas esta bem-vinda na clandestinidade, o seu companheiro do partido diz-lhe isso não deveria ter acontecido, mas depois as coisas evoluem. Porquê é que quis escalar estas três mulheres ao longo de décadas? Uma nasce em 22, outra em 32 e qualquer coisa, e outra em 52. O que é que pretendeu com estas diferentes gerações, Alice Brito?
1: Havia determinados factos históricos que eu gostava de contar, nomeadamente aqui em Setúbal, uma greve de 22, sim, que é uma greve épica. Uma greve, que é
0: da assim, indústria conserveira.
1: Da indústria conserveira. A grande greve da indústria conserveira, que me apaixonou sempre, porque é uma greve que dura imenso tempo, foi uma greve que foi perdida, portanto. Mas como eu disse uma vez na noite passada, na apresentação do livro da noite passada, glória a todas as lutas sem glória. E portanto, eu queria contar essa greve, e então a personagem tinha que nascer naquela data. E a partir daí fui, depois foi a bem-vinda, fui informando com a tal certidão do registro civil

0: coisas que não conheço. E foi assim que dentro do possível, se abordou São João da Madeira aqui.
1: É que também há uma luta em São João da Madeira, manifestações muito fortes, em que as mulheres, diz o oficial da GNR, estas meretrizes, ele não diz meretrizes, são mais valentes ou são mais fortes que os homens.
0: Norte, carago. São mulheres do Norte, como ele disse, o GNR.
1: Bem-vinda, não sabe se lá esteve, mas podia ter estado.
0: A bem-vinda deveria ter estado, era muito pequenina, muito jovem, já deveria trabalhar na fábrica, seguindo o padrão das crianças que eram regimentadas para a indústria do calçado. São João da Madeira também tem a história dos chapéus. Eu acho que os livros vão-se escrevendo, à medida que a gente vai escrevendo, vão-nos surgindo ideias. Eu sou incapaz de prever um livro, sei muitas vezes onde é que me conduz isto ou aquilo. Mas sou incapaz de prever, quando começo a escrever, sou incapaz de prever o fim.
1: A bem-vinda que investigou, não era possível chegar ao contacto com ela? Não tinha
0: conta? Vivia em França e casou com um francês. E enviou do francês, está tudo na certidão de nascimento dela. Eu não faço ideia, não... E depois é assim.
1: Não era necessário?
0: Não era necessário. A bem-vinda também me interessou, sobretudo porque ela é uma operária que vem para a clandestinidade sem saber muito bem aquilo que ia encontrar pela frente, a dureza da vida que ia encontrar pela frente, que era uma mulher naturalmente simpática, extrovertida e que depois, em função da clandestinidade, ela não consegue falar com ninguém, não pode falar com ninguém. Ela está doente, mas não quer sequer que lhe leve um comprimido a casa, porque não quer que ninguém leva lá a casa. E é aí que a Setubalense, a Beatriz, lhe diz, então venha à minha casa, que eu dou-lhe o comprimido. E ela lá atravessou a rua e vai a casa, porque estava doente e precisava de comprimido. O companheiro, o Dinis Évora, fica muito zangado quando soube que ela esteve em casa de alguém. Mas essa cena do comprimido, achei que era importante tê-la, porque as condições de clandestinidade em que eles viviam eram condições de uma pobreza quase de monge. Aquilo era quase um convento, era o essencial, acabou, ponto final. E a bem-vinda, quando vai à casa da Beatriz, fica parvo a olhar para aquele luxo. Até uns cartazes como ripinhas douradas havia, ou seja, havia quadros que ela nunca tinha visto. E depois a Beatriz estava à espera de visitas, tinha a mesa para o jantar, e ela vê um serviço, ela vê talheres, imensos talheres, ela só tinha trazido 4 facas, mas tinha perdido uma. Quer dizer, são esses pormenores para nós percebermos como é que era a vivência de um lado. A Beatriz está instalada, é uma pequena burguesa, mas com posses, é viúva de um advogado, tem dinheiro para comprar um andar e para o mobilar, e a bem-vinda não tem nada. A bem-vinda é essa operária que veio de São João da Madeira sem saber muito bem o que era a clandestinidade e, portanto, não tem aquela força psicológica para resistir na PIDE àquele edifício pesadíssimo, aquela coisa irrespirável que era a tortura. E a bem-vinda fala. Fala pouco, mas fala, por exemplo, perdeu-se o relógio do senhor, é ela que diz. É ela que conta o que é que... E de algum modo, mas ela é torturada de uma forma absolutamente infame. E o livro, de alguma forma, pretende dizer que mesmo aqueles que falaram foram heróis. Ou seja, que a palavra herói não existe, são as pessoas e as suas circunstâncias. E que essas pessoas que lutaram, mesmo tendo falado, merecem o nosso respeito. Porque ninguém sabe como é que reage à tortura. O Dinis Évora, ele não fala, mas ele é um quadro político cheio de certezas e com formação política. Ele já tinha estado, aliás, na União Soviética. Ele é, aliás, o único operário rural, porque ele é alentejano, que vai ascender ao Comitê Central e, portanto, é um indivíduo com uma envergadura ideológica e intelectual diferente dela.
1: Há uma pequena parte neste livro, em relação ao que está a dizer Alice, que é recuperado de um testemunho. Depois de voltar a mim, era novamente espancado. Torceram-me os testículos, quebraram uma estrutura óssea do nariz e deslocaram-me o braço direito.

0: No meio de uma roda de agentes, agarraram-me pelos cabelos, pelos braços e pelas pernas. Levantaram-me até à altura da cabeça deles para depois me deixarem cair deliberadamente no soalho. Depois destes 3 dias e 3 noites, estive mais de 2 dias sem poder abrir a boca para comer, tais as dores que sentia nos maxilares provocadas pelos murros. Em maio de 1959, estive na tortura do sono e não fui espancado, mas estive 6 meses em rigoroso isolamento. Desta vez, no momento da prisão, fui atirado por Capela, chefe da brigada da PIDE, por uma ribanceira, caindo de cabeça para baixo, num pátio de cimento, partindo os óculos e ferindo-me na testa. Em seguida, fui agredido à corunhada de pistola por um agente da PIDE, produzindo-me um profundo ferimento na cabeça. Quis incluir as palavras de quem...
1: É o testemunho do Dinis Évora, que não é Dinis Évora, é Dinis qualquer coisa, não é? É outro nome. Mas que isso é retirado de uma fonte idónea. São cadernos publicados.
0: Isto para quem quer mudar o significado das palavras e dizer que não foi bem fascismo, ou dizer que não havia bem uma ditadura.
1: Eu pudesse aconselhar essa gente a ir passar uma tarde só lá. Só uma tarde, quer dizer, os mais fraquinhos até podiam passar lá uma hora só, mas depois haviam de ver se de facto aquilo era fascismo ou não.
0: Por falarem anormal, o que não é normal é esta descrição. Um narrador ou narradora não pode achincalhar assim uma personagem. Deve ter contenção ou conseguir mesmo ser imparcial. Não pode chamar animal a um filho da puta de um PIDE que quer dar o golpe. Quer dizer, poder pode, mas não deve. A menos que o que conte seja a verdade verdadeinha, o relato fiel do que aconteceu, como se fosse uma ata e a personagem efetivamente uma besta. É o caso. É o caso, as coisas são o que são, a história é o que é, mas entramos agora num tempo, Alice Brito, em que, lá está, fazem-se jogos de números e de palavras para dizer que, depois do 25 de Abril, os presos políticos eram em maior número. Ou manipula-se de tal forma a informação e a história, usando agora até a tecnologia que transforma imagens e vozes, e para os mais ignorantes se torna aquilo uma prova factual. À medida que foi escrevendo este livro, foi pensando no quão estamos distantes do que estas mulheres e estes homens fizeram. Esse sentimento de se estar a perder aquilo que foi conquistado por eles, entra na sua forma de escrita ou consegue isolar?
1: A gente não consegue isolar nunca, quer dizer, e quando se ouvem que são necessários 3 Salazares, só dá vontade de... Enfim, não digo porque ia dizer palavrões e não vale a pena. Eu começo o livro com uma frase da Hannah Arendt, ia-vos ler outra que escolhi para aqui. O sujeito ideal do regime totalitário não é o nazi convencido, mas sim aquele para quem a distinção entre facto e ficção, entre verdade e mentira, já não existe mais. Esses é que são os sujeitos ideais do totalitarismo e é para esses que se fala e que se diz que eram precisos 3 Salazares. Ou seja, nós vivemos hoje numa sociedade que busca a própria estupidificação. A falta de memória não acontece por acaso, ela é uma falta de memória planificada. Ou seja, aquilo que o neoliberalismo mais teme é que a memória se transforme em experiência. E isso quer dizer o quê? Quando nós estamos perante jovens que não têm nenhum conhecimento do passado, que não sabem como é que se chegou aqui, não fazem ideia, porque... As coisas estão programadas para não serem contadas, para não serem vividas. Não basta celebrar o 25 de Abril uma vez por ano. É preciso que as pessoas tomem consciencialização do que era a vida antes do 25 de Abril, o que é que foram estes 50 anos. Quando não se tem essa experiência, é fácil cair-se numa esparrela, é fácil pensar que aqueles, como aí eu chamo ao Pedro, que aquelas criaturas que falam dessa forma têm alguma razão. É a falta de memória que é responsável por isso, é a estupidificação a que somos submetidos enquanto sociedade. É essa falta de perceber o que é verdade e o que é mentira. É essa... Isso só se consegue pensando, habituamo-nos a pensar, ter um pensamento crítico sobre as coisas. É a ausência desse pensamento crítico que é completamente arrasado pelas redes sociais também e pelos profissionais da mentira. Nós hoje temos profissionais da mentira, temos pessoas que são pagas para mentir e passar nas redes sociais mentiras reiteradas. Se for preciso, amanhã dizem exatamente o contrário, que continua a ser mentira noutro contexto, e as pessoas continuam a segui-las. Por isso, o Chega ganhou aqui em Setúbal, a Cidade Vermelha.
0: Ninguém escolhe a data de uma revolução. Ninguém vai ao calendário e diz, vai ser no dia tal. Podem marcar-se golpes de Estado, intentonas, conspirações a detonar num qualquer dia sublinhado em agenda. Mas não se pode marcar uma revolução. É feita de ventos que as fúrias legítimas e os desejos recalcados sopram, vão soprando, mudam tudo com força e, de repente, é a aventura incerta, às vezes improvável, de gentes, países e até continentes. Na mó de cima estrondeiam então todas as agonias, agastamentos e impropérios, gestos mecânicos de autodefesa desde logo sentidos como impotentes. A vertigem da queda. Não é verdade que Roma abanava, trépida, com as revoltas dos escravos? O orgulhoso império sentia um disparo no coração romano que batia ao ritmo acelerado de um tambor chamado medo. Há alturas em que os povos não aguentam a barbárie dos poderes. O outro tem razão. O que faz mover isto tudo é o sopro da raiva daqueles que nunca conheceram a decência de serem vistos, invisíveis que foram desde sempre. Chamem-lhe luta de classes se quiserem, mas mesmo que não chamem, é exatamente isso que é aquela ira camponesa da Jacquerie em que ia tudo a eito e os nobres se humildavam, dóceis, quase ternos, tentando promessas, arremessando benesses, propondo acordos, palrando de mansinho e a ira sem estancar. Ora, se a história é reescrita de dia para dia, se há instrumentos poderosos como nunca houve, quem é que fará agora a revolução, Alice Brito?
1: Oh. Acho que ela tem, não sei, se a gente olhar para o leque de partidos que existem neste momento, de esquerda e extrema esquerda, ninguém fala em revolução, que é uma coisa que a mim me faz uma pena medonha. Eu sou daquela geração que, de punho erguido, dizia que havia, iria haver uma revolução com certeza. Eu acho que é capaz de haver, que as coisas mudam de um dia para o outro. O 25 de Abril foi de um dia para o outro.
0: A renovação da linguagem também pôs a revolução numa lista negra, como radical. Os 340 comentadores que vemos nos canais de notícias sempre dizem que o radical, ele não pode ser radical, ela não pode ser radical. Ou então são acusados pelos seus oponentes, o senhor é radical. E, portanto, radical, revolução, entrou numa lista negra, e isto tudo diante dos nossos olhos diariamente.
1: Diariamente, somos, tomamos colheres de veneno diárias em todos os canais, não é? E portanto a palavra revolução começou a ser uma palavra interdita. Chamem-lhe mudança brusca se quiserem, mas será sempre uma revolução. E essa mudança brusca pode de facto suceder, e ela é imponderável, e ela, eu acho que tão certo como estarmos aqui hoje que isto não se pode manter. Tão certo como estarmos aqui hoje que os mecanismos a que estamos a assistir agora e a vida a que assistimos agora têm presenças terríficas, terríficas com os anos 30. O mundo mudou muito desde os anos 30. De qualquer forma, eu acho que há sempre à superfície uma coisa qualquer que consegue romper e consegue respirar. Mesmo no naufrágio, há sempre quem venha à superfície, respire e se salve. E isso pode ser a salvação, enfim, de todos e de todas.
0: Esperança?
1: Quer dizer, esperança. Eu acho que a esperança é a última coisa que deve ser perdida. E, portanto, esperemos, aguardemos. Só tenho pena de se não vir, quer dizer, se não for nos meus dias, mas pode ser que seja nos dias da minha neta e da minha filha ainda. Pode ser que elas conheçam um outro ambiente diferente daquilo que se vive. E aqui, em Portugal, nós podemos falar em ambiente. Em Gaza fala-se em vida e morte e fala-se numa destruição total. Aquela criatura que parece ser tirada de um filme de terror, que é o Trump. Diz que depois do Irão vai a Cuba, e depois de Cuba irá não sei onde. E isto é tudo, é um mundo feito de patologias diversas e de indivíduos completamente endoitecidos, mas no mau sentido. Quer dizer, podia haver, há doidos que são poetas, não é? Estes têm tudo menos poesia, são assassinos. São criaturas ignóbeis. Somos governados por criaturas ignóbeis.
2: O novo romance de Alice Brito, Perdeu-se Relógio de Senhora, tem a chancela Companhia das Letras.

0: Última edição.
1: Quinze horas e 2 minutos, 14:02 nos Açores, a última edição com Luís Caetano. Hoje perdeu-se Relógio de Senhora, é o novo romance de Alice Brito. A conversa decorreu sobre esta edição Companhia das Letras, diversos os temas, a voz das mulheres numa coisa pardaça em forma de país e para amanhã a promessa de Sob a Luz Feroz do Teu Rosto, poemas de amores e outros livros de Elkanah Ferraz, na conversa do poeta brasileiro com Luís Caetano. 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
1: Agora o regresso ao universo da ciência, o admirável mundo da ciência com Ana Paula Ferreira, que regressa, sim, com esta nova estação. Daqui a pouco a promessa da música de António Vivaldi e também todos os tons que nos iluminam na tarde com a sua obra. Mas para já vamos saber sobre as novas qualidades de uma família de proteínas, as dinaminas, que protegem o núcleo celular e a estabilidade do genoma, têm impacto na prevenção das doenças relacionadas com o envelhecimento.
4: Viva! Bem-vindos a mais um episódio do Admirável Mundo da Ciência. Uma família de proteínas, as dinaminas, têm um papel protetor no núcleo celular e na manutenção da saúde do genoma, ajudando a prevenir e retardar doenças do envelhecimento. São estes os primeiros resultados da investigação a decorrer no Instituto Multidisciplinar do Envelhecimento, MIA, a sigla em inglês, da Universidade de Coimbra. Especialista em Biologia de Envelhecimento e investigadora no MIA, Célia Aveleira conta-nos como começou esta investigação científica.
5: O meu interesse pelo núcleo já vem de há muitos anos, pelo estudo da progeria, uma doença genética rara que afeta uma proteína do núcleo. Alterações essas que sabem estar associadas a envelhecimento precoce. E sempre questionei como é que esta estrutura era mantida estável, funcional. Tenho-me vindo a fascinar sobre os mecanismos, os jogadores que mantêm esta estrutura do núcleo estável. E, de facto, quando integrei o MIA Portugal, na Universidade de Coimbra, e me juntei ao grupo da doutora Ira Milosevic, consegui ver uma oportunidade para explorar mais estes mecanismos. E porquê? De facto, é uma curiosidade científica. Eu vinha com o meu interesse, a minha experiência em envelhecimento, em núcleo, e o grupo da doutora Ira, muito conhecido e experiente em comunicação neuronal e em proteínas que se sabem ter um papel muito importante nessa comunicação, através do seu papel e a ação nas membranas plasmáticas, na membrana plasmática da célula, que é que está a contornar toda a célula. E pensei, isto é fascinante, tenho aqui uma porta aberta para se estas proteínas com o qual o grupo trabalhava exercem funções na membrana plasmática, funções essas tipo cortar, dobrar, apertar, para efetivamente terem a sua função na comunicação intracelular. Foi assim uma questão científica, tipo uma loucura, um desafio.
4: Qualquer avaria neste processo causa danos, como a neurodegenerescência e o cancro. E foi a ausência destas proteínas que revelou a sua importância.
5: Numa célula saudável, quando retiramos estas proteínas, as dinaminas, que se sabem estar envolvidas em endocitose, ou seja, ao nível da membrana plasmática, quando as retiramos do sistema, vimos que há uma grande alteração na morfologia do núcleo. O núcleo normalmente é visto como, como é que eu ia dizer isto? Como, não é bem um ovo, mas é circular, oval e tem uma superfície lisa. Contudo, quando tiramos estas proteínas, essa superfície deixa de ser lisa, começa a apresentar dobras, constrições e até mesmo vesículas que emergem para fora da superfície do núcleo, que não é normal. E essas vesículas ficam ali associadas, ou seja, não são, digamos assim, limpas pelo sistema de limpeza da célula, na qual esta família de proteínas, a dinamina, pode ter um papel importante, não só por cortar, levar à fissão, mas também conduzir à sua eliminação, à sua limpeza no interior da célula.
4: Também se procura saber mais sobre o papel destas proteínas no processo de autofagia, de regeneração natural.
5: Mas isso é algo que estamos ainda a explorar. Mas pode ser por aí o seu papel, ou seja, não só interagir com a membrana do núcleo celular, mas também por interagir com outros mecanismos no interior da célula, que todos eles contribuem para manter esta morfologia nuclear lisa, saudável, digamos assim.
4: Parece haver a ideia de que o núcleo é uma estrutura passiva, quietinho no interior da célula, a guardar o genoma, que tem toda a informação hereditária de um organismo.
5: É uma estrutura altamente dinâmica, muito em parte devido a esta membrana nuclear, e que funciona, digamos assim, como uma interface, não só como uma barreira de proteção ao DNA, mas como uma interface de comunicação entre o interior do núcleo e o que está na célula, o citoplasma, para coordenar o funcionamento celular. E é este dinamismo que é importante manter equilibrado. E as dinaminas podem ter um papel aí, nesse equilíbrio.
4: E há bastante entusiasmo na equipa, diz Célia Aveleira.
5: Nós utilizamos estas ferramentas para, digamos assim, eliminar estas proteínas de células, quer de um background de morganho, de roedores, ratinho, quer de células de origem humana, e vimos que estas anormalidades na estrutura do núcleo, quer também a acumulação de danos na DNA, acontece nos dois sistemas. Ou seja, sugere não só que estas proteínas são importantes, mas que é um mecanismo conservado. Ou seja, ao retirarmos, estamos a tentar perceber a sua função. Mas vamos além disso, porque sabemos, ou pelo menos estudos preliminares, indicam que estas proteínas possam estar diminuídas com o envelhecimento, com o tempo. Portanto, ao longo do tempo, se estas proteínas estiverem diminuídas e se elas têm um papel importante na arquitetura da membrana do núcleo e na estabilidade, na qualidade do DNA que está no nosso núcleo, efetivamente a sua diminuição ao longo do tempo vai se repercutir e acelerar o processo de envelhecimento. Portanto, o que nós queremos aqui, este estudo, na verdade, veio acrescentar uma nova peça do puzzle do processo de envelhecimento. Eu acho que é o mais correto dizer assim.
4: Mas ainda há muitas peças do puzzle para explorar.
5: Que abre portas para desvendar possíveis estratégias aeroprotetoras baseadas neste conhecimento. O envelhecimento progride, continua. Ainda não conseguimos encontrar algo que nos possa manter, imortais. Envelhecer com saúde, com graciosidade, digamos assim. E acho que é nisso que estamos todos a trabalhar um pouco. Ou pela mudança de hábitos, exercício físico, dieta, uma higiene de sono adequada, ou através de estratégias geroprotetoras que possam ajudar nessa manutenção da saúde por mais tempo. E eu acho que é neste sentido que estes estudos, não só o nosso, mas outros que descobrem estes alvos moleculares, podem contribuir para o desenho de estratégias que permitam, ou seja, o período de tempo com saúde, o tal health span, possa ser mais longo e que possamos ser mais ativos durante mais tempo. Não só para a nossa saúde pessoal, mental, mas também para, no contexto da sociedade, não é? E é mais nesse sentido. Eu acho que as dinaminas por si só não são elas próprias uma terapia. E digo-lhe porquê. Porque sendo proteínas tão importantes e essenciais à vida, ao funcionamento celular, ao estarmos a tirá-las ou a pô-las em demasia, vai ter efeitos nefastos, de certeza, no funcionamento da célula e do organismo. Agora, podemos tentar perceber como é que elas operam. E ao perceber como é que elas operam, encontrar alvos mais definidos que possamos manipular para promover essa saúde celular. Acho que o caminho vai mais nesse sentido. E o conhecimento aqui fundamental que estamos a construir contribui efetivamente para esse desenho.
4: Entretanto, Célia Aveleira também já se formou em ciências biomédicas para mais tarde poder aplicar este conhecimento fundamental sobre o papel das dinaminas em melhores diagnósticos e tratamentos. Ainda há muito caminho a fazer.
5: Não devemos perder a nossa curiosidade, seja ela de investigação fundamental, do átomo à molécula, à proteína, mas também a curiosidade noutros aspectos que estejam relacionados com a ciência do nosso ecossistema natural que nos envolve, como tirar informação ou compostos bioativos que efetivamente possam ter essa ação reparadora, geroprotetora. Portanto, aliar o conhecimento científico com curiosidade e contribuir para este conhecimento que nos possa promover a qualidade de vida e não perder a curiosidade. E se achar que a pergunta científica possa não ter sentido, não desistir logo à partida.
4: Também participaram neste estudo investigadores das universidades de Sheffield, Reino Unido, de Nanyang, de Singapura e da Pensilvânia, nos Estados Unidos da América. E os primeiros resultados já foram publicados na revista Nature Communications.
6: O genoma é a obra literária mais complexa do mundo.
4: Lembra-nos João Paulo Baltazar. Uma frase do livro O Gene, Uma História Íntima, do cientista e escritor indiano-americano Siddhartha Mukherjee. E é tudo por hoje em mais uma viagem ao admirável mundo da ciência. Cuidados técnicos de Leão Matos, edição de Ana Paula Ferreira. Voltamos na próxima segunda-feira. Fique bem e aproveite os dias.
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1: 15 horas e 14 minutos, agora são 14 e 14 nos Açores. Mafalda Serrano, de novo consigo, nesta terceira hora da viagem, a promessa feita, a música de António Vivaldi, interpretação de Filipe Jarosky com o ensemble Mateus e Jean-Christophe Spinozzi.

A área Soventi di Sole de Perseu, o admirável mundo da música de Vivaldi, na revisitação que nos propõe Filipe Jarosky com o Ensemble Mateus e Jean-Christophe Spinozzi, estas notas com assinatura garantida de António Vivaldi, mas Andrómeda Liberata, a obra a que pertence esta área, é um caso bastante interessante de colaboração na produção veneziana de início do século XVIII, um pouco como na ciência, não é uma obra integralmente com a autoria de Vivaldi, mas sim resulta de uma colaboração com autores como Tommaso Albinoni, Giovanni Porto, Antonio Lotti e Nicola Porpora, entre outras referências para esta grande obra da música. E nós prosseguimos com a agenda de concertos aberta. Hoje o legado de Sugia e a colaboração vai ser feita entre Filipe Quaresma no violoncelo e Pedro Burmester ao piano. O concerto tem lugar daqui a pouco, às 19 horas, nesta segunda-feira. Temos notícia de que se encontra esgotado, mas vale mesmo a pena referir, porque acontece num lugar único, a Biblioteca Joanina da Universidade de Coimbra, arquitetura única, ambiente único, e há mesmo instrumentos que nos transportam e que levam connosco até a um lugar de memória daqueles que nos tocaram. E neste concerto especial, integrado com a parceria do ciclo Sugia, Filipe Quaresma interpreta o violoncelo histórico Montagnana, que pertenceu a Guilhermina Sugia, numa das raríssimas apresentações públicas deste exemplar, deste instrumento fora da cidade do Porto, desde o falecimento da lendária violoncelista. E ao lado vai estar o pianista Pedro Burmester, e com a apresentação de Vanessa Pires, a Biblioteca Joanina vai acolher então uma viagem que é feita pela herança artística de Sugia, num encontro mesmo único, singular, entre o património, a história, os livros, a arquitetura, a música, talvez também a ciência, porque não? É um dos mais emblemáticos instrumentos da história da música portuguesa, que volta hoje a ganhar voz. E em homenagem a este momento, nós decidimos recuperar uma colaboração também, que aqui lhe trazemos com a presença de Daniel Bernardes. É uma escrita sua, que foi criada para trio, formada pelo próprio compositor, com João Barradas e Filipe Quaresma. Chama-se Ossos e foi registada ao vivo no Coliseu do Porto, AGAs, em maio de 2022. A gravação integra o álbum Vignette e traz-nos este momento com uma formação pouco convencional. Daniel Bernardes ao piano, João Barradas no acordeão e Filipe Quaresma no violoncelo. Vamos ouvir música ao vivo no Coliseu, um excerto do álbum Vignette, e depois revisitamos a tradição com Pedro Burmester.

A escuta de Pedro Burmester, que é o intérprete que estará hoje connosco no Legado de Sujeia, é um concerto de abertura do Festival de Violoncelo a Corda. É o sexto festival, a sexta edição. Acontece hoje às 19h na Biblioteca Joanina da Universidade de Coimbra. Vale mesmo a pena fixar este evento. É um espaço bem especial e, apesar da informação de que o concerto se encontra com lotação esgotada, Filipe Quaresma, que também escutámos no violoncelo, na interpretação da obra de Daniel Bernardes, que esteve antes ao piano com João Barradas no acordeão, ouvimos Ossos na leitura ao vivo desta obra que aconteceu no Coliseu do Porto, a AGEAS, em 2022, depois o momento final, a área da Capo, de Johann Sebastian Bach, as variações Goldberg, na leitura histórica de Pedro Burmester. Hoje vai ser um outro instrumento, é aquele que pertenceu a Guilhermina Surgia, o violoncelo Montagnana, que vai ser tocado por Filipe Quaresma num concerto que presta homenagem a um instrumento, mas também, sobretudo, à memória daqueles que mais nos tocam.

Johann Sebastian Bach, de regresso à voz de contratenor, agora Andreas Scholl, que ouvimos com Philippe Hervéga e o Colégio Vocal de Ghent. Johann Sebastian Bach, neste fragmento da paixão de Mateus, assim a referência para a música que também nos acompanha, agora numa outra leitura. Johann Sebastian Bach, mas desta vez com a presença dos intérpretes que poderemos escutar no programa Grande Auditório de hoje. Vai ser às 21 horas. O programa vai incluir outros compositores, como Felix Mendelssohn, é um concerto para dois pianos e orquestra de Robert Schumann, a Sinfonia número 4. Vamos ter a oportunidade de ouvir a orquestra.

0: Esther Merino a cantar assim Amílcar Vasques Dias, com homenagem a José Afonso, cantar alentejano, presente neste disco que nos fala também de um coração e da obra de um autor que não se resume apenas a escrever música assim, com a vertente de recriação da canção portuguesa, mas que também compôs para contexto de câmara instrumental, vocal, música eletroacústica, obras para orquestra sinfónica, de metais, para coro, obras de caráter multimédia e também música para cinema, para teatro, ópera. Muitas as vertentes da obra de Amílcar Vasques Dias, também a sua atividade pedagógica, para lembrar, entre 1988 e 2010, ensinou nas Escolas Superiores de Música de Lisboa e do Porto e também nas Universidades de Aveiro e de Évora, mentor e diretor artístico do Encontro de Música do Alentejo do século XXI, para lembrar a viragem, o final da década de 90 para a primeira década do novo século. Daqui a pouco, programas especiais na RTP Antena 2 que nos levam por outra viagem, e vai ser com a Nuno Galupim. É um clássico de Steve Reich, é um programa que teve a autoria e apresentação de Nuno Galupim, que contou com as contribuições de Sérgio Azevedo, Luís Tinoco, Vítor Rua, Manuel Bugalheiro, também Vítor Balenciano e André Pinto. Para ouvir daqui a pouco também, e lembrar que às 5 da tarde António Pires Veloso vai estar connosco, as notícias do dia e, claro, a possibilidade de acertarmos o relógio e ficarmos em boa companhia. Eu regresso amanhã à 1. Fique bem, então, até amanhã.
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Olá, sejam bem-vindos. Ao longo dos próximos minutos, na RTP Antena 2, vamos evocar a passagem de 50 anos sobre a estreia de Music for 18 Musicians, de Steve Reich. Vamos então começar por viajar no tempo e no espaço. Estamos a 24 de abril de 1976 e onde? Ora, estamos à porta do Town Hall, uma sala com capacidade de cerca de 1500 lugares, que fica entre a Broadway e a 6ª Avenida, e ali a dois passos de Times Square, ou seja, estamos em Nova York. E o programa desse dia propõe a estreia de uma nova obra de Steve Reich. Tem por título Music for 18 Musicians. Convém lembrar que, por esta altura, Steve Reich já não é de todo um nome desconhecido. Tinham já passado, respectivamente, 11 e 10 anos sobre as estreias de It's Gonna Rain e Come Out, que foram duas obras pioneiras para fitas gravadas que tinham cativado primeiras atenções. Depois, peças como Piano Phase ou Violin Phase, criadas um pouco mais adiante, vincaram caminhos na construção de uma linguagem que o tinham colocado na linha da frente de uma nova geração de compositores americanos, a quem de resto o crítico e futuro compositor britânico Michael Nyman tinha chamado minimalistas. Depois, em 1971, o colossal Drumming tinha revelado o salto para a escrita de obras de grande folgo. E, sem surpresa, a atividade discográfica de Steve Reich conheceu então um novo ritmo, com a editora Deutsche Grammophon a lançar, em 1974, dois álbuns, nos quais fixava gravações de algumas das suas obras mais marcantes que tinha apresentado até então. Ora, estávamos, como dizia há pouco, à porta do Town Hall, em Nova York, a 24 de abril de 1976. Há 50 anos, portanto, e a obra que ali foi estreada naquela ocasião foi esta.

0: Ouvimos os primeiros minutos da Music for 18 Musicians, música para 18 músicos, se traduzirmos o título para português. E hoje, 50 anos depois, reconhecemos estar aqui não só uma das obras mais importantes de todo o percurso de Steve Reich, mas também uma peça maior na história da música do último quartel do século XX. Por isso mesmo, vale a pena escutar a opinião do maestro e compositor Sérgio Azevedo, que reconhece estar aqui, de facto, um episódio maior do percurso deste compositor.
1: A música para 18 músicos de Steve Reich é uma obra seminal. É uma obra fantástica, antes de mais nada. Portanto, musicalmente falando, são 55 minutos, quase uma hora, de prazer auditivo, os quatro pianos, as vozes, os outros instrumentos que se misturam numa polifonia e numa heterofonia absolutamente encantatória, fazem desta peça realmente um portento. E é icónica, transformou-se numa peça icónica porque é um pouco como a Heroica foi para Beethoven. Após as duas primeiras sinfonias, que já são muito interessantes, é evidente, mas de repente a Heroica, num só passo, aumenta a duração para quase uma hora. A estrutura sinfónica, a instrumentação, a orquestração, tudo aumenta em complexidade. De repente estamos no século XIX. Estamos no século XIX e mudámos de época. E, portanto, há um antes e um depois da Heroica em Beethoven. Transformou também numa peça icónica, é evidente. E há um antes e depois na música para 18 músicos do Steve Reich. Ele próprio diz que os primeiros 5 minutos, de certa maneira, têm mais atividade harmónica do que as peças anteriores todas. E é verdade. Aliás, algumas delas nem sequer têm movimento harmónico. Por exemplo, Clapping Music e outras peças desse tipo são mais à base realmente do ritmo e de um processo mecânico de patterns, de modelos que se vão repetindo como num cânon circular, como o Fred Jack, por exemplo, e portanto o aspecto harmónico não é ali prevalecente e às vezes quase nem existe. Aqui temos realmente um bloco de acordes que, aliás, devem bastante a Stravinsky. Stravinsky é também uma das grandes influências de Steve Reich, nomeadamente o Stravinsky dos anos 20, ele junta nesta peça os interesses anteriores, não é? O interesse pelo gamelão, pelas percussões africanas, o interesse, obviamente, por Stravinsky, mas também por processos de renascença e de Idade Média, compositores como Perrotin, como Machaut, processos como o Oquetto, os cantos firmes. Portanto, há, de certa maneira, uma súmula quase da história da música, não de tudo, mas de toda uma série de processos, que Steve Reich junta aos seus interesses pela música extra-europeia, portanto, a música não clássica, não erudita. E a música para 18 músicos marca esse ponto de inflexão. Portanto, é uma peça na qual Steve Reich explora essas pequenas nuances de acorde para acorde, esses intrincados ritmos. Depois há um aspecto fascinante do timbre, não é? Os quatro pianos, as quatro vozes amplificadas, portanto, a amplificação que dá também uma certa cor, e a combinação disto mesmo, o clarinete baixo, o violino, quer dizer, é realmente uma sonoridade muito própria, portanto, que depois vai ser, obviamente, conotada com a música do Steve Reich em particular, e até nisso ele é muito pessoal. Portanto, há realmente uma sonoridade do próprio ensemble, e já agora os quatro pianos, obviamente a ideia dos quatro pianos vem obviamente das bodas do Stravinsky, tal como também o Karl Orff foi buscar para o seu Carmina Burana a ideia de vários pianos, mas no Steve Reich obviamente não temos ali Stravinsky, não temos nenhum pastiche de Stravinsky, temos essa influência. Embora não haja dúvidas que, desse ponto de vista, e mesmo do facto de Stravinsky ter sido, de certa maneira, o rei do ritmo, ele é uma presença bastante importante e, por vezes, pouco falada, penso eu. Fala-se muitas vezes só das percussões africanas ou do gamelão e de outras técnicas, mas eu penso que Stravinsky é um compositor essencial para se perceberem peças como esta. De qualquer maneira, é uma peça absolutamente extraordinária e muito pessoal, até Steve Reich, sem tirar nem pôr, e marca o momento em que o seu som mais característico, que se mantém até hoje, obviamente com todas as nuances e evoluções, que é um compositor que continua a fazer coisas diferentes, mas há uma marca d'água, de certa maneira, que se mantém desde a música para 18 músicos, que continua a ser uma obra-prima.
0: É uma obra-prima, de facto, e como o Sérgio Azevedo aqui notou, Music for 18 Musicians é uma obra de uma riqueza harmónica como Steve Reich não tinha experimentado até ali, e este, de resto, representou um episódio determinante para a definição dos caminhos futuros da sua linguagem. Mas façamos aqui um ponto da situação e voltamos aos anos 60 para localizarmos o contexto em que esta música emergiu, uma música claramente diferente do mapa de ideias que caracterizavam o que então marcava a agenda das grandes estreias, sobretudo na Europa. E aqui temos de enquadrar Steve Reich num espaço e num tempo onde não faltaram afinidades pessoais, processos de descoberta feitos em comum e até mesmo colaborações. Ora, temos de começar aqui por falar sobre La Montagne.

Este é um excerto de Dream House, uma das obras de Lamont Young, que ouvimos aqui numa interpretação pelo seu Theater of Eternal Music. Ora, estamos a falar de um compositor natural do Idaho, que sugeriu novas formas de encarar a música, trabalhando não apenas conceitos, mas sobretudo a noção de tempo. Ora, depois de ouvirmos Lamont Young, neste mapa que estamos aqui a desenhar, entra em cena Terry Riley, californiano, que não só se tornou colaborador de Lamont Young, como com ele estreitou uma amizade que ainda hoje perdura.

Se Lamont Young foi o instigador das primeiras ideias, agora ficamos com o excerto de In Si, de Terry Riley, uma obra de 1964, e que foi talvez aquela que mais claramente fez emergir uma linguagem que trabalhava de uma forma nova e diferente uma ideia da repetição na música e com poucos recursos, ou seja, o tal minimalismo. Dado curioso, foi o facto de, entre os músicos que estavam a interpretar este In Si na sua estreia no San Francisco Tape Music Center, na Califórnia, em 1964, estar nada mais, nada menos do que Steve Reich. De resto, foi ele mesmo, Steve Reich, quem ajudou Terry Riley a juntar os músicos necessários para assegurar, então, a estreia deste In Si. Ora, há pouco tinha referido quatro compositores, certo? Lamont Young, Terry Riley, o próprio Steve Reich, claro, e falta um, é Philip Glass.

0: Esta é Music in Similar Motion, uma das primeiras obras do percurso de Philip Glass. Philip Glass, natural de Baltimore, compositor que, como instrumentista, integrou o ensemble de Steve Reich por alturas da sua primeira digressão europeia. A primeira digressão europeia, então, do Steve Reich and Musicians, e isto aconteceu ali mesmo na aurora da década de 70. Bom, e para acertar as finanças pessoais, e isto num tempo em que Philip Glass ainda não vivia apenas da música, podemos lembrar que o compositor chegou a trabalhar numa empresa de mudanças com quem? Com Steve Reich. No fundo, e mesmo diferentes entre si, todos os quatro estavam ligados. Escutemos agora algumas palavras de quem entre nós foi herdeiro destas músicas. Com os Telectu, Vítor Rua explorou então, e ao lado de Jorge Lima Barreto, vários caminhos entre os quais estavam os ecos da música minimal repetitiva.
1: Todos eles, Lamontian, considera-se o mais importante, talvez por ser o primeiro e ser o mais radical de todos, estar tipo 3 anos, a ouvir o mesmo som na mesma frequência, a viver, e depois dizer ao fim de 3 anos, dizerem-lhe: ai, agora você vai mudar de... o que é que você vai fazer nos próximos 3 anos? Ai, nos próximos 3 anos é uma coisa completamente diferente. Ai, é, o que é que você vai fazer? Vou fazer um teatro, é o Eternal Theater, não sei o que. Ah, e o que é que... qual vai ser a música? Ai, a música vai continuar a ser o mesmo som que eu ouvia durante 3 anos atrás. Pronto, é o mais radical de todos. Depois do Terry Riley, a seguir, também com peças como o In C, torna-se também uma figura primordial dos quatro, não é? O Glass fica como o que tem a obra maior, que escreve para aí 10 óperas por ano para todo o mundo e assim, mas a nível de importância da escrita, de uma teoria por trás do movimento, e creio que o Steve Reich é que ficará assim, creio eu, ficará como talvez o mais marcante dos quatro, acho eu.
0: Estamos a ouvir palavras de Vítor Rua e aqui vamos aproveitar para mergulhar no passado do próprio Steve Reich. E começamos em 1965 com It's Gonna Rain. 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Este é um excerto de It's Gonna Rain, uma obra que resulta de um trabalho de manipulação de fitas gravadas, como lembra Vítor Rua.
1: O It's Gonna Rain e Come Out, que ele descobre o phasing, o desfasamento, duas linhas melódicas a desfasarem-se uma da outra ao longo do tempo até se voltarem a encontrar outra vez. Essa, depois a seguir, o Drumming, que é a obra da Deutsche Grammophon em 3 LPs, creio eu, para percussão, que é uma obra-prima, não é?

0: Este é um excerto de Drumming, de 1971, uma obra que, apesar de ser tida como de transição, na verdade foi uma peça central na história do próprio Steve Reich. Ora, este Drumming nasceu na sequência de uma viagem que o compositor fez ao Ghana, na África Central, e durante a qual foi acompanhado por um mestre percussionista. Na mesma altura, mas em Seattle, estava a estudar o gamelão, um instrumento muito usado na música do Bali. E então, da assimilação destas experiências, surgiu uma música que, distinta das peças mais complexas que Steve Reich ia criar um pouco depois, já se destacava, contudo, da austeridade mais evidente das suas obras criadas na década de 60. De resto, data da aurora da década de 70 e da chegada de Drumming, a criação do ensemble, o mítico Steve Reich and Musicians, que então permitiu ao compositor interpretar ao vivo esta e outras obras. E desta forma, a música de Steve Reich começou a chegar a novos públicos. Nos anos seguintes surgiram então Clapping Music, em 1972, Six Pianos, Music for Pieces of Wood e também Music for Mallet Instruments, Voices and Organ, todas elas de 1973, e em 1976, e de certa forma, na senda do que Music for Mallet Instruments, Voices and Organ tinha explorado, eis que surge finalmente Music for 18 Musicians. E chegados aqui, chamamos agora o compositor Luís Tinoco, que nos vai ajudar a arrumar ideias e que começa até por nos lembrar como foi a chegada da música de Steve Reich a Portugal.
1: A música de Steve Reich entrou tarde nos circuitos académicos do ensino da composição em Portugal. Recordo-me de ter feito o curso em Lisboa no início dos anos 90, sem que a sua música estivesse disponível na biblioteca da escola ou fosse objeto de estudo nas disciplinas de composição e análise. A exceção, justiça seja feita, acontecia nas aulas de História da Música do século XX, onde António Pinho Vargas, então regressado dos seus estudos na Holanda, fazia o contraponto, falando também sobre a música de Reich, Riley ou do europeu Louis Andriessen, entre outros. Posso, portanto, dizer que o meu conhecimento da música de Steve Reich se limitava na altura à escuta de alguns álbuns que iam aparecendo no nosso mercado através de etiquetas como a Nonesuch ou a SAM. Através desta última, recordo ter ouvido pela primeira vez a música para 18 músicos e recordo também, confesso, alguma impaciência que me causou a proporção da obra com tanta repetição. Uns anos mais tarde, quando já me encontrava a continuar os meus estudos em Londres, um colega meu, com bastante sentido de humor, confessava-me que não tinha nada contra a música dos minimalistas, só que não gostava do acorde que eles escolhiam para repetir. No caso de Reich, porém, eu gostava da harmonia, do timbre, da pulsação, mas ouvindo a música gravada sentia algum desconforto com a escala, com a sua duração. Estávamos no início de 1998 e, na mesma altura, outro colega de curso que estava invariavelmente mal disposto e deprimido reagiu com desagrado a essa minha observação. De dedo em riste, afirmou alto e bom som que a música não é longa nem curta, cada obra é o que é e tem a duração de que necessita para produzir o seu efeito. E convidou-me para irmos a um concerto no Queen Elizabeth Hall, no qual a London Sinfonietta juntou no mesmo programa duas obras diametralmente opostas, ambas compostas no início dos anos 70, precisamente Música para 18 Músicos, de Steve Reich, e Transit, de Brian Ferneyhough. Os dois compositores estiveram presentes e foram entrevistados em palco, embora separadamente, dado que, suspeito, não terão aceitado sentarem-se à mesma mesa, e pude então, pela primeira vez, ouvir a música de ambos com outros ouvidos e confirmar o óbvio: a música, idealmente, é para ser escutada ao vivo. No caso de Reich, surpreendeu-me particularmente o que me tinha escapado até então, a sua abordagem da música como processo. Havia, de facto, algo mais para além da etiqueta redutora do minimalismo repetitivo. E não deixa de ser curioso que o próprio Reich se tenha manifestado indiferente a este conceito numa conversa com Jorge Lima Barreto, publicada no Jornal de Letras em 1992. Penso que o problema da minha relutância em falar de música minimal, dizia Reich, está em que ninguém gosta de ser rotulado. A música é uma forma de liberdade de expressão e não convém a esta liberdade a redução da criatividade a um só parâmetro. Isto aconteceu com todos os compositores. Debussy e Ravel eram tidos como impressionistas, Schoenberg e Berg eram ditos expressionistas e sabemos que nenhum deles concordava ou apreciava estes epítetos. E encontramos a mesma preocupação noutra conversa com William Duckworth, no livro Talking Music.
2: Schoenberg ficou famoso por rejeitar o termo atonal. Ele disse que tal coisa não existia e quis que a sua música fosse apelidada de pantonal. E ninguém deu qualquer importância à sua opinião. Os termos música de 12 sons e atonal fixaram-se até aos nossos dias. E eu julgo que essa decisão insere-se corretamente no campo dos jornalistas e dos historiadores de música. Eu percebo a razão por que isto acontece, mas não me envolvo. O meu trabalho é o de compor a próxima peça e não o de me colocar em qualquer tipo de categoria teórica. De qualquer modo, seja por insistência dos musicólogos ou por falta de melhor definição, o termo banalizou-se e, grosso modo, aplica-se às músicas de autores que deliberadamente restringiram e simplificaram os materiais base das suas composições, concentrando-se em pequenos detalhes estruturais e conceptuais que são depois ampliados e expandidos no tempo, formando a base de toda a composição.
1: Em 1967, Reich já sublinhava a importância da limitação a um processo único e ininterrupto, permitindo assim que foquemos a nossa atenção em detalhes que noutros contextos normalmente não são assimilados. A ideia de processo gradual, tanto da escrita como da escuta, revela-se assim um elemento central numa música que surgiu também como reação à grande complexidade do serialismo e algumas correntes modernistas do pós-Segunda Grande Guerra. Mas para além de um certo mediatismo da colisão simplicidade versus complexidade, tão evidente no tal concerto que referi com a London Sinfonietta, importa não esquecer que, antes de mais, Reich preocupa-se com a percepção auditiva dos processos adotados na composição. Só assim se compreende o seu ceticismo, por exemplo, em relação à indeterminação e à aleatoriedade na música de John Cage.
2: Cage adotou processos e seguramente aceitou os seus resultados, mas estes processos composicionais não eram audíveis quando a peça era tocada. O processo de se utilizar o I Ching, ou as imperfeições numa folha de papel para se determinar parâmetros musicais, não se consegue ouvir quando a música é composta deste modo. O mesmo sucede com a música serial, onde a própria série só se percebe de vez em quando. Aquilo que verdadeiramente me interessa é um processo composicional e uma escuta musical que sejam uma e a mesma coisa.
1: Porventura, esta preocupação justifica em grande medida o invulgar sucesso da música de Steve Reich, mas na base desta popularidade está também a sua qualidade de compositor transversal, insurgindo-se contra as fronteiras que habitualmente separam os diferentes géneros musicais e integrando e reinventando um vasto leque de referências estilísticas, históricas e geográficas. A provar a relação direta entre o processo e a sua escuta, podemos tomar como exemplo a obra já citada, Música para 18 Músicos, na qual observamos, ouvimos a aplicação do conceito de phasing, desenvolvido por Reich no início da década de 60 em peças como It's Gonna Rain ou Come Out para a banda magnética. Partindo de padrões rítmicos e melódicos em uníssono, gradualmente os intérpretes aceleram ligeiramente a velocidade, criando um efeito de desfasamento em tudo idêntico ao obtido através da fita magnética em estúdio. Do ponto de vista estrutural, trata-se de um verdadeiro desafio, dado que a obra não resulta de uma ideia de forma a priori, mas antes do desenvolvimento ou evolução gradual de um material base ao qual é aplicado um processo. Assim, a duração da obra passa a ser definida, por exemplo, pelo tempo necessário para que esse mesmo processo seja exposto, desenvolvido e finalmente concluído. Estamos, portanto, na presença de uma música que, na generalidade, necessita de um tempo longo, de pulsação regular, para que possa haver sincronismo e exatidão entre os diferentes intervenientes, de repetição dos padrões rítmicos e melódicos e, já agora, de um enorme rigor na execução. Apesar do resultado ao nível da escuta ser frequentemente de uma grande simplicidade, o nível de dificuldade na execução é enorme e requer uma grande concentração e treino. Do ponto de vista do ouvinte, esta é também uma música que, para usar as palavras de Reich, necessita de uma escuta construtiva. Isto é, o ouvinte tem de ter a concentração e também a disponibilidade e entrega para apreender todas as nuances e metamorfoses do material base que vão resultando ao longo do processo que é posto em movimento. Ouvir e observar música para 18 músicos ao vivo, nesse ano de 1998, foi então essencial para eu compreender o universo musical de Reich, não apenas no plano estritamente musical, isto é, repetição de células rítmicas, pulsação regular, tipo de timbres escolhidos, etc., mas também na capacidade de explorar as potencialidades performativas, visuais e espaciais, por vezes até coreográficas, dos músicos em palco. Em resumo, esta obra, como tantas outras de Reich, é um excelente exemplo de como a simplicidade de recursos não implica necessariamente pobreza nos resultados.
0: São palavras de Luís Tinoco, que juntou aqui a dimensão da experiência pessoal a esta reflexão sobre a música de Steve Reich e a este seu Music for 18 Musicians em particular. E agora, e depois das palavras, voltamos à música.

0: Ouvimos mais um excerto de Music for 18 Musicians, obra de Steve Reich, cuja estreia aconteceu há 50 anos, em abril de 1976, em Nova York. Ora, tal como houve um antes, também houve, face a este Music for 18 Musicians, um depois. E um depois que envolve obras tão diferentes como, por exemplo, Variations for Wings, Strings and Keyboards, uma obra para orquestra que data de 1979, depois Tehillim, uma obra coral de 1981, ainda a série Counterpoint, que foi iniciada com Vermont Counterpoint em 1982, ou ainda Desert Music para orquestra e vozes e que data de 1984. E depois houve também todo um conjunto de composições com alicerces lançados sobre factos reais, como por exemplo Different Rains, de 1988, uma obra para fitas e quarteto de cordas, onde Steve Reich evocava memórias da sua própria infância e ao mesmo tempo estabelecia paralelos com o Holocausto, ou ainda peças como Three Tales, de 2002, onde refletia sobre os riscos da tecnologia, referindo em concreto o acidente do dirigível Hindenburgo, os ensaios nucleares no Pacífico, ou ainda a clonagem da ovelha Dolly. Estas obras podemos ainda juntar Daniel Variations, de 2006, sobre a morte de Daniel Pearl, ou WTC, ou seja, World Trade Center 9-11, para quarteto de cordas e fitas gravadas, obra que lembra o 11 de setembro.
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0: Este é um excerto de World Trade Center 9-11 de Steve Reich. Ora, com o tempo todo que fomos aqui assim evocando e com todo este corpo de trabalhos, é claro que Steve Reich não só conquistou um lugar próprio no ecossistema da música contemporânea, como foi cativando aos poucos a atenção de figuras nas esferas da música popular. Ora, voltemos a ouvir o que nos diz Vítor Rua.
1: Steve Reich, creio eu, que vai a Londres fazer uma digressão com o seu ensemble em, creio eu, que por volta de 1970, 1971, vai a Londres fazer uma turnê com o Steve Reich Ensemble. Nessa altura, fazia parte do ensemble de Steve Reich o Philip Glass, no órgão. E foram a Londres. Quem é que estava a assistir ao concerto de Steve Reich Ensemble na altura? Estava o Brian Eno, o David Bowie, o Michael Field, o Robert Fripp e pronto, provavelmente outros, mas vamos agora pensar só nestes e vamos ver o que é que acontece. O Bowie assiste ao Steve Reich e faz o Low com o Brian Eno. Brian Eno vê o Steve Reich e faz com o Robert Fripp o No Pussyfooting, minimal, repetitivo, como é.

0: Nava com o tubular bell, mas portanto, todos estes músicos, um ano, dois anos depois de assistirem aos concertos do Steve Reich em Londres, todos eles produziram música minimal repetitiva, um de uma maneira altamente, quase descaradamente influenciado pelo Steve Reich, até pela instrumentação usada, a marimba, os xilofones, os vibrafones, assim, depois das guitarras, claro, essas coisas. Portanto, estamos a falar de um músico que está a influenciar diretamente músicos de rock como o Bowie, o Eno, o Robert Fripp, o Michael Field, etc. E depois uma outra nova geração, não é? Com obras como o Come Out e o It's Gonna Rain, e de música concreta, eletrónica inicial que ele fez utilizando a técnica de fade, também conquista os tais músicos como o Sonic Youth e por aí fora, e uma nova geração.
1: É uma nova geração, de facto, Sonic Youth e mais tarde os The Orb ou também os Radiohead. E foi assim que, depois da geração de David Bowie, de Brian Eno, de Robert Fripp ou de Michael Field, uma nova família de músicos continuou a encontrar pistas por entre a música de Steve Reich. Escutemos agora Vítor Blanciano, jornalista, que não ficou nada surpreendido com o modo como, sobretudo, nomes como os Sonic Youth ou os Radiohead tomaram Steve Reich como referência.
2: Entendo perfeitamente esse fascínio, tanto dos Sonic Youth como dos Radiohead, pela obra do Steve Reich. Mas é preciso compreender, digamos assim, o interior da obra desses dois grupos, porque tanto os Radiohead como os Sonic Youth são grupos que, mais uma vez, tanto têm expressões de música popular como também vão a elementos de música exploratória, experimental e por aí fora.
1: Precisamente, mas reforçando o que nos dizia Vítor Rua, tudo isto começou nos anos 70.
2: Eu acho que começa logo, por exemplo, no chamado krautrock, ou seja, no rock alemão dos anos 70. Se nós olharmos para a música do Scanner, que ele tem tudo, as estruturas rítmicas, tem muito a ver com aquilo que o Steve Reich e não só o Philip Glass também desenvolveram na segunda metade dos anos 60. Depois o pós-punk, evidentemente, também há uma série de grupos que, entre eles os Talking Heads, especialmente na fase do Brian Eno, em que há ali elementos nitidamente influenciados por Steve Reich. Depois tens, evidentemente, os Radiohead, uma relação absolutamente assumida pelo Tom York ao longo dos anos. E claro que há essa relação com a música eletrónica muito, muito precisa, talvez porque a música eletrónica, no fundo, vive da repetição, vive dessa ideia do ritmo. E o ritmo, se pensarmos bem, qualquer coisa que sempre teve presente na vida do Reich.
1: Estamos agora a encontrar descendências da obra de Steve Reich. Ora, escutem, por exemplo, como o compositor norte-americano reinventou a música dos Radiohead.

0: Este é um excerto de Radio Rewrite, ou seja, uma ideia de reescrita de Steve Reich sobre canções dos Radioheads. Vamos continuar a investigar estes trilhos das heranças e das transformações. E por isso escutemos agora Manuel Bugalheiro, professor universitário e investigador, mas também músico, e que nos começa por falar sobre a ideia da repetição nos minimalistas.
1: A repetição nos minimalistas, e no Steve Reich muito em particular, nunca é qualquer coisa redundante. O trecho que se repete nunca é uma simples redundância do trecho anterior. Acrescenta qualquer coisa. Acrescenta por se repetir durante um certo tempo. Acrescenta porque se metamorfoseia ao longo da repetição. Acrescenta porque há quase uma ideia de transe, de ritual. Portanto, não, a repetição não é redundante. E acho que eles, de forma muito visionária, estavam muito cientes disso.
0: Pois é, e da repetição e do fascínio.

0: domínio que pode suscitar, chegamos à cultura pop.
1: Há uma sensibilidade pop no Steve Reich que talvez não haja necessariamente nos outros. O que é que eu quero dizer com isto? Quero dizer que eles surgem num meio que é, quer dizer, mais ou menos o meio de uma certa música erudita, de uma certa música experimental, vanguardista, ligados a editoras que não eram de todo editoras do foro popular, como a SM, uma editora absolutamente marcante neste registro. Mas penso que o Steve Reich, isto é difícil de explicar porquê, mas teria uma sensibilidade pop, isto é, no meio de uma estrutura que é simples, mas que é simultaneamente intrincada, e que existe, de facto, uma espécie de predisposição do ouvinte. Apesar disso, sobressai ali qualquer coisa que é muito imediato. E, no fundo, eu acho que o pop, o popular, pode sempre definir por isso, qualquer coisa que é imediato.
0: Steve Reich e música pop. O que faz então a ligação?
1: Parece que estamos sempre a falar um bocadinho do mesmo, mas acredito que é, em grande parte, pelo fator repetição. Se pensarmos que a música eletrónica surge na sua forma mais próxima do que é hoje com o techno de Detroit, tudo bem que há toda a vaga alemã do krautrock, mas ela própria também é uma música muito com base na repetição. Penso que o fascínio desses músicos, provavelmente descobrem o Steve Reich, até já não diria que fosse a sua inspiração mais óbvia, provavelmente muitos deles acredito que já o descobrem numa fase avançada das suas carreiras, mas é como é que essa ideia de repetição não é nada limitadora, antes pelo contrário. E como é que pode conhecer tantas formas, ou seja, pode conhecer formas assumidamente físicas de ritmo e de música de dança e de qualquer coisa muito ritualista que une pelo corpo, mas também pode conhecer formas muito mais cerebrais, que provocam também esse tipo de ritual, mas mais ao nível de um transe mental, de uma hipnose, etc.
0: Estas são palavras de Manuel Bugalheiro. Escutemos agora, novamente, Vítor Blanciano, que reforça a ideia.
2: Toda a música eletrónica, seja ela a música mais dançável, seja a eletrónica mais abstrata do Aphex Twin ou de outros mais ligados a eletrónicas ambientais, como os Boards of Canada, por exemplo, todos eles respiram uma influência muito marcada e assumida pelo Steve Reich.
0: Estamos aqui, de facto, a entrar numa outra dimensão, mas convenhamos que o próprio Steve Reich gostou do que então começou a acontecer. E por isso mesmo, já a seguir vamos escutar palavras de uma entrevista que fiz aqui há uns anos com o Steve Reich, a evocar precisamente este caminho que a sua música, entretanto, começou a tomar junto de novos herdeiros.
3: Em 1996, estava no Japão com o meu grupo e um elemento da Nonesuch Records disse-me que eu devia ter um disco de remisturas. Eu sabia, pelo que estava a acontecer, o que ele estava a sugerir. E disse que o escritório em Nova York saberia quem deveria ser contactado para o fazer. Eu não conhecia nenhum daqueles nomes, mas todos eles tinham uma atenção especial para com aquelas peças mais antigas. Conheciam-nas bem. E não eram sequer nascidos quando eu as compus. Eu não os conhecia, mas depois tomei contacto com alguns deles durante o processo de promoção do disco. Conheci o DJ Spooky, os Cold Cut e mais alguns. E disse-lhes que estava mesmo satisfeito pelo que tinham feito. Eu faço música e gosto que as pessoas a ouçam. Se não a ouvem, fico desapontado.

0: Esta é a leitura dos Cold Cut para Music for 18 Musicians e esta é, no fundo, uma das propostas de reflexão sobre a música de Steve Reich que encontrávamos em 1999 no álbum Reich Remixed, um disco que, de certa forma, traduziu as ideias que há pouco eram aqui levantadas por Vítor Blanciano e também por Manuel Bugalheiro. E agora, e antes de fechar, mais uma nota de Manuel Bugalheiro sobre este Music for 18 Musicians, que ele mesmo descreve como sendo uma obra inesgotável.
1: Acho que é uma peça inesgotável a cada reprodução ou a cada recriação ao vivo. Ela própria também é escrita com essa margem de contingência, de indeterminação.
0: É bem observado, de facto, mas mesmo sendo a obra inesgotável, o tempo esse não é, e assim está praticamente a chegar ao final este especial da RTP Antena 2 dedicado a Steve Reich. Vale a pena, mesmo assim, lembrar que são já várias as gravações em disco desta obra de 1976, ou melhor, desta obra estreada em abril de 1976. Ora, Music for 18 Musicians conheceu uma primeira gravação em disco em 78 no catálogo da SAM, e isto aconteceu com uma interpretação por Steve Reich e o seu próprio ensemble, ou seja, Steve Reich and Musicians. Houve mais tarde uma outra gravação pelo mesmo grupo, mas essa para edição na Nonesuch, e só depois começaram a surgir em disco outras interpretações. Interpretações, por exemplo, pelo Ensemble Moderne, pelo grupo de percussões Amandinda, o Ensemble Signa, o Ensemble Lynx, o Ensemble Contrechamp ou o Grand Valley State University New Ensemble, e no caso deste último, o disco apresentava um registro que usava tecnologia Surround. Ora, a todos estes grupos temos ainda de juntar, para completar a discografia de Music for 18 Musicians, uma gravação feita pelo multi-instrumentista Eric Hall. Vamos fechar este especial da RTP Antena 2, regressando a uma das gravações históricas de Steve Reich and Musicians, mas antes vamos lembrar que este especial teve autoria e apresentação de Nuno Galpin e contou com as contribuições de Sérgio Azevedo, Luís Tinoco, Vítor Rua, Manuel Bugalheiro, Vítor Blanciano e André Pinto.

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2: RTP Antena 2, passam 2 minutos das 5 da tarde. O Jornal da 2, com edição de Augusto Henriques.
3: É preciso recuperar as aprendizagens perdidas, sublinhado do Presidente da República no primeiro dia de aulas numa escola secundária em Cascais. Neste jornal visitamos duas escolas com ensino artístico. Sinalizamos os resultados das eleições regionais na Alemanha e das legislativas na Rússia. Vamos ouvir Lucélia Santos falar da peça Vozes da Floresta e conferimos o cartaz do DOC Lisboa, que começa em outubro. Boa tarde, sejam bem-vindos. O Presidente da República lembra que há muito caminho a recuperar na educação, tendo em conta os últimos resultados do relatório PISA sobre os conhecimentos dos alunos de 15 anos. António José Seguro esteve ao lado do Primeiro-Ministro Luís Montenegro esta manhã na inauguração da nova escola secundária de Cascais, juntamente com o Ministro da Educação. O chefe de Estado elogiou o trabalho dos professores e quis saber, Inês Ameixa, das queixas dos alunos.
4: O que é que acham desta nova escola?
5: Ah, é boa.
4: É?
5: É.
4: E querem fazer alguma reivindicação, algum pedido? Aproveitem aqui o seu Primeiro-Ministro e a mim.
6: A pergunta fica sem resposta. Não há reivindicações especiais dos alunos, mas há alertas do Presidente com Luís Montenegro sentado na primeira fila. Numa altura em que o ano letivo arranca com falta de professores, António José Seguro avisa.
7: Quem ensina merece o respeito, a confiança e o reconhecimento de toda a sociedade. Valorizar os professores é valorizar a própria educação, porque nenhum sistema educativo será verdadeiramente forte se aqueles que todos os dias ensinam não sentirem que a sua perfeição é respeitada, a sua missão é reconhecida e o seu esforço é valorizado.
6: Para o Presidente, o sistema educativo está em mudança e há muito caminho a recuperar.
7: Conforme tenho vindo a alertar em várias intervenções, os resultados do PISA mostram que Portugal tem muito caminho a percorrer. Infelizmente, a expressão correta é muito caminho a recuperar.
6: Alertas ouvidos por Luís Montenegro, que não tem dúvidas, Governo e Presidente estão alinhados nas posições sobre educação.
8: O Presidente da República, sempre muito atento, empenhado e interessado naquilo que se passa na escola, com uma visão que é partilhada com o Governo.
6: E o Primeiro-Ministro volta a puxar a fita atrás para defender que foram superadas as dificuldades com a digitalização dos exames nacionais.
8: E isso muitas vezes passa por mudanças, passa por transformações. Foi isso que também aconteceu no ano letivo anterior, na fase final sobretudo, onde o processo de transformação foi posto à prova, mas também aí se superou.
6: Sem falarem aos jornalistas, Seguro e Montenegro saíram juntos, no mesmo carro, para a habitual reunião semanal.
3: António José Seguro voltou ainda a deixar um apelo à leitura, depois de ter anunciado ontem que a Festa do Livro, nos Jardins do Palácio de Belém, é uma iniciativa para repetir no próximo ano. Esta segunda-feira é dia de regresso às aulas para o ensino secundário. O primeiro e o segundo ciclo começaram a semana passada. O ensino artístico continua a ser uma opção para muitos alunos. O jornalista Miguel Bastos foi perceber a motivação de quem se inscreveu na Escola de Música da Associação Pro Música na Póvoa de Varzim.
9: O Manuel tem 11 anos.
10: E eu ando na Escola de Música.
9: A Lia tem 12.
11: Orquestra, aula de leituras, violino. Formação musical.
9: São apaixonados por música.
10: Eu tinha 6 anos no Dia Mundial da Música, estava na gesteira e eu sempre adorava esse dia, porque eu adorava ouvir os violinos, que por acaso é um instrumento que eu toco.
11: Para mim a música vai para a vida toda.
9: Mas quando forem grandes, nenhum, nem outra querem ser músicos profissionais.
10: Eu gostaria de ser médico quando for mais velho.
11: Juíza, acho que eu sou muito boa também a letras, adoro.
9: Mas nunca se sabe. A Vânia, por exemplo, queria ser cientista.
5: Gosto muito de ciências. Fiz o percurso normal na escola secundária Rocha Peixoto. Fiz sempre as duas coisas em paralelo. Na altura ainda encarava como um hobby. Mas depois, e cheguei a frequentar bioquímica na Faculdade de Ciências.
9: Mas depois?
5: Mas depois faltava-me esta faísca, a magia da arte, e alterei o meu percurso.
9: Vânia Oliveira é professora na Escola de Música da Póvoa de Varzim. A escola tem cerca de 300 alunos, do pré-escolar até ao 12º ano. A primeira grande escolha surge no final do 9º ano, considera o diretor pedagógico Paulo Veiga.
12: Precisamos ter 30 alunos a terminar o 9º ano e se calhar 2 ou 3 é que manifestam algum interesse em continuar os seus estudos na música.
9: Mas nada se perde, pelo contrário, ganha-se gosto pela música e pela cultura, é certo, mas também capacidade de trabalho, concentração, espírito de equipa e de liderança, aprendizagens que ficam para a vida toda.
3: Em Faro, a Escola Secundária Tomás Cabreira é a única da região com curso de dança e de teatro. Uma valência que atrai alunos de vários concelhos algarvios, Tatiana Felício, que superam as dificuldades da distância na procura de uma formação única.
13: Pá, pá e fora! Suspende e caminha para a linha.
14: Na Escola Secundária Tomás Cabreira, em Faro, a formação passa tanto pelo movimento e pela representação, como pelas disciplinas comuns a qualquer percurso escolar. É o único agrupamento no Algarve que junta, no mesmo espaço, cursos profissionais de teatro e dança.
15: Têm toda uma componente técnica e também temos a parte teórica. Portanto, eles também têm português, têm inglês, área de integração, psicologia, sociologia. Têm uma disciplina também, os de dança, que é estudo do movimento, portanto é toda a parte de biologia. E teatro também tem uma disciplina que dança não tem, que é a dramaturgia.
14: Ana Filipa Antunes é professora no curso de dança. Tanto neste como no de teatro, o trabalho não se limita à sala de aula. Há espetáculos e mostras ao longo do ano letivo. Embora sejam cursos exigentes, Eurico Bárbara, diretor do agrupamento, explica que o maior desafio é a falta de alunos.
16: Todos os anos temos conseguido abrir, mas já houve anos mais difíceis, principalmente em dança, que é muito específico. A maior parte dos alunos eram do sexo feminino, tínhamos muito poucos do sexo masculino, ainda há este estigma na sociedade.
14: O diretor explica que a Tomás Cabreira recebe alunos de diferentes pontos da região, mas quando os transportes são limitados, chegar todos os dias à escola também pode ser uma dificuldade.
16: Temos de Albufeira, de Tavira, Olhão e de Loulé, já chegámos a ter alunos de Portimão. Não é fácil trazer, a rede de transportes públicas é deficitária, por isso também não temos conseguido trazer tantos alunos.
14: Não é necessário que os alunos tenham um conhecimento prévio em artes performativas. Para muitos, é aqui, na própria escola, que há um primeiro contacto com a dança e o teatro.
3: Duas disciplinas que também são fundamentais no processo de aprendizagem para a vida adulta. O Governo vai criar a rede portuguesa Saber Fazer, tornando permanente a política de apoio às artes e ofícios tradicionais, que foi iniciada com financiamento do PRR, o Programa de Recuperação e Resiliência. O anúncio desta rede foi feito hoje pela Ministra da Cultura. Entre os instrumentos previstos estão oficinas em rede, um repositório digital e programas de valorização. A adesão à rede portuguesa Saber Fazer vai ser uma condição para aceder aos novos apoios financeiros. Um pouco por todo o país, há iniciativas integradas nas Jornadas Europeias do Património, que decorrem até ao próximo dia 27. Trata-se de uma iniciativa do Conselho da Europa e da Comissão Europeia. Ana Catarina Sousa, vice-presidente do Património Cultural, que coordena as jornadas em território português, explica à Antena 2 que este ano o desafio é refletir sobre a proteção do património em sociedades em rápida transformação.
17: Desde as alterações climáticas, os conflitos, a digitalização, a inteligência artificial e, em geral, a uma sociedade em rápida mudança. para convocar toda a sociedade a esta reflexão e a esta festa, são oferecidos quase meio milhar de atividades, um pouco por todo o país. São convocados para conhecer de uma forma diferente o património, desde visitas noturnas, conhecer espaços e bastidores pouco conhecidos do público em geral. No reinventar, por exemplo, lançamos desafios como o desafio às comunidades escolares para participar em iniciativas como os Jovens Europeus Criadores do Património, uma iniciativa do Conselho da Europa, ou outros projetos de educação patrimonial, e também resistir é também encontrar soluções sustentáveis para reabilitar o património, e por isso a sessão que o Património Cultural e o Instituto Público organizará em Vila Viçosa no dia 26, relacionado com património e sustentabilidade.
3: As Jornadas Europeias do Património decorrem sobre o lema Reviver, Resistir, Reinventar. O chanceler alemão compromete-se a ficar na liderança do governo para garantir o futuro democrático do país. Em declarações aos jornalistas para comentar a derrota dos conservadores da CDU face aos avanços da extrema-direita e da esquerda radical, Friedrich Merz garante que o partido está decidido e unido à altura dos desafios históricos atuais. A CDU perdeu ontem as eleições em dois estados alemães e continua fortemente pressionada pelo crescimento da Alternativa para a Alemanha, o partido de extrema-direita. O chanceler alemão de 70 anos está no cargo há 17 meses e afirma que vai manter a sua agenda política, apesar de estar a perder popularidade entre os eleitores. Na Rússia, o partido do presidente Vladimir Putin venceu as eleições legislativas realizadas nos últimos três dias. Com 95% dos votos contados, o Rússia Unida está com 355 lugares dos 450 que compõem a Duma, o Parlamento Russo. O Partido Comunista conseguiu 40 lugares, o Partido Nacionalista 25 e o Partido Novas Pessoas 20 assentos parlamentares. Estas foram as primeiras eleições na Rússia desde o início do conflito com a Ucrânia. O Festival de Cinema DOC Lisboa, em outubro, vai ter 32 filmes portugueses, entre os quais Guerrilha no Asfalto, de Edgar Pera, que vai ser o filme de abertura. Será também apresentado 13 alfinetes, de João Pedro Rodrigues e João Rui Guerra, da Mata, na competição internacional. A programação completa do festival foi apresentada hoje, na Culturgesta, em Lisboa, pelo diretor Hélder Beja, que realça a singularidade do festival.
18: Mostramos mais uma vez quase 200 de filmes, mas acima de tudo queria destacar aquilo que me parece mais importante, que é a capacidade, por um lado, do festival de ir à procura dessa programação original, de não repetir aquilo que é feito noutros lugares, de apresentar uma proposta verdadeiramente singular, seja do ponto de vista geográfico, geracional, e por outro também através das inscrições de filmes que recebemos. São literalmente milhares de filmes que vêm na nossa direção, um trabalho muito intenso e duro de passar por todos esses filmes e de respeitar os cineastas que inscrevem os filmes, para chegar depois a uma programação que acaba por ter largas dezenas de estreias mundiais, internacionais, europeias, e isso também acho que diz bem da capacidade que o festival ainda tem de atrair, no bom sentido, os realizadores, os produtores que querem começar um caminho para os seus filmes nos festivais, mas ao mesmo tempo também da responsabilidade que isso é, porque um filme que estreia aqui, o nosso trabalho também não acaba quando o filme estreia, e fazemos sempre um esforço depois ao longo do ano para acompanhar os filmes e tentar que eles possam ser programados noutras paragens.
3: De 15 a 25 de outubro serão 198 filmes de 51 países a passar pelo DOC Lisboa. O documentário NASA, que venceu o prémio especial do júri do Festival de Cinema de Veneza, vai estrear nos cinemas portugueses a 1 de outubro. A data foi anunciada pela distribuidora Nitrato Filmes em comunicado. Este filme sobre o conflito israelo-palestiniano, Margarida Vaz, está também em destaque no Festival de Cinema de San Sebastián.
19: O filme NAS é uma das novidades do Festival de Cinema de San Sebastián. O documentário dos realizadores israelitas Yuval Abraham e Rachel Zor sobre os massacres em Gaza chega diretamente do Festival de Veneza. A presença portuguesa faz-se com o filme Sentimentos Familiares, de Mónica Lima. De registar também as produções conjuntas A Professora de Francês, de Ricardo Alves Júnior, e Narciso, de Marcelo Martinesi, que fazem parte do programa Horizontes Latinos.
20: Acho que é das Pirilampos.
21: Ah! Então é de Pirilampos que estamos à procura.
19: Onde nascem os Pirilampos, de Clara Vieira, da Escola Superior de Teatro e Cinema, integra a secção para estudantes de cinema. Les Roches-Rouges, do realizador francês Bruno Dumont, uma produção entre Portugal, França, Itália, Espanha e Catar, que estreou em Cannes, vai estar em competição. Na edição 74 do festival que se realiza no País Basco, o cineasta alemão Werner Herzog e a atriz Noémie Watts vão receber o Prémio Carreira. O ator Brad Pitt está de volta ao Festival de San Sebastián com o filme Heróis Inseparáveis, que estreia em Portugal na próxima semana.
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3: Ao todo, há 17 filmes a concurso pela Concha de Ouro. A edição 74 do Festival de Cinema de San Sebastián decorre até 26 de setembro. O filme de animação Terminal, de Alexandre Siqueira, recebeu uma menção honrosa no Festival de Cinema de Toronto, no prémio de melhor curta-metragem de animação. O filme foi apresentado neste festival, que terminou ontem, no Canadá. Trata-se de uma produção do coletivo do Porto BAP Studios, com Espanha e França. Terminal volta a ser exibido no próximo mês na Semana Internacional de Cinema de Valladolid, em Espanha. O renovado Teatro Vilaré em Lisboa recebe hoje, amanhã e depois a peça Vozes da Floresta, Chico Mendes Vive. A atriz Lucélia Santos é a protagonista desta peça, construída a partir de memórias, denúncias e esperança.
21: O agronegócio no Brasil cresceu imensamente. Eles destroem sem qualquer culpa. Eles avançam sobre as florestas, sobre a fauna, a flora, os humanos, e vão destruindo tudo. Hoje, o grande enfrentamento que se faz no Brasil é por parte dos povos indígenas, que estão tendo as suas terras demarcadas constitucionalmente, invadidas atualmente por essas mesmas pessoas.
3: Vozes da Floresta nasceu durante a pandemia, quando a artista voltou a ouvir uma entrevista que fez a Chico Mendes nos anos 80, quando era ativista do Partido Verde no Brasil. Lucélia Santos pretende agora alertar a opinião pública para o que está a acontecer.
21: Há muitos anos que a gente vem falando: parem de destruir as florestas, parem de tratar mal a natureza, porque isso vai dar em morte, isso não é bom para a humanidade, mas não há qualquer sensibilização a esse respeito. Então o espetáculo é sobre isso. Eu acho que as pessoas começam a perceber e fazer uma relação entre a destruição das florestas e a vida que elas levam agora, inseridas na sociedade de consumo atual. É sobre isso.
3: A peça Vozes da Floresta conta em palco também com o ator Ribamar Ribeiro, para além de Lucélia Santos. O texto é de Zezé Weiss e é apresentado em três atos. Os espetáculos acontecem hoje, amanhã e depois, no Teatro Vilaré, em Lisboa, sempre às 9 da noite. O Jornal da 2 regressa amanhã à rádio, depois das 5 da tarde, e está sempre disponível na internet.
2: Edição de Augusto Henriques. Para amanhã, terça-feira, dia 22, em Portugal continental. Previsão de céu, em geral, pouco nublado ao limpo. Temperaturas máximas previstas de 33 graus no Porto, 34 em Lisboa e 30 em Faro. Os Açores, com muitas nuvens, ainda que em princípio sem chuva. Em Ponta Delgada, as temperaturas vão dar entre os 20 e os 26 graus. Para a Madeira, previsão de períodos de céu muito nublado. Também, em princípio, sem chuva. O Funchal vai chegar aos 26 graus.
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A única sonata para violoncelo que Sergei Rachmaninoff nos deixou, a sonata em Sol menor, opus 19, uma obra a que se dedicou em 1901, depois de um período em que deixou de compor na sequência da estreia desastrosa da sua primeira sinfonia, em 1897. No entanto, em abril de 1901, Rachmaninoff conseguiu terminar o seu segundo concerto para piano, que dedicaria ao médico que o acompanhou durante esta fase difícil, e meses mais tarde apresentou-se com o violoncelista Anatoly Brandukov num concerto em Moscovo, em que estreou esta sonata, a música que Filipe Quaresma e Pedro Burmester levam mais logo a partir das 7 à Biblioteca Joanina da Universidade de Coimbra, no âmbito do Festival de Violoncelo à Corda, concerto em que o violoncelista se apresenta com um dos instrumentos que pertenceu a Guilhermina Sugia, um violoncelo construído em 1740 por Domenico Montagnana. Na quarta, a partir das 7 e novamente na quinta, a partir das 8, é a vez da Orquestra Gulbenkian, que se apresenta no Museu da Música em Mafra e na Fundação sob direção de Andrei Power, com música de Mozart, Dvorak e Tchaikovsky. São concertos que vamos ter a oportunidade de antecipar hoje ao longo da emissão. Vamos também querer conhecer alguns dos novos álbuns que estão a chegar aos caparates, com destaque para a nova edição de um registro de András Schiff dos opus 76, 116, 117, 118 e 119 de Johannes Brahms. E para o novo registro dos concertos para piano números 20 e 22 de Mozart por Marie-Ange Gnussi, com a orquestra do Mozart sob a direção de Howard Griffiths. Sem esquecer que há precisamente 60 anos a Orquestra Sinfónica da Rádio Italiana sob a direção de Mario Rossi estreava em Varsóvia na Filarmonia Narodowa a nona sinfonia de Gian Francesco Malipiero. Será pretexto para escutarmos esta obra. Agora são 5h24. Ficamos para já com os andamentos finais da sonata para violoncelo de Rachmaninoff, música que soará mais logo na Biblioteca Joanina da Universidade de Coimbra, no concerto de Filipe Quaresma e de Pedro Burmester. Vamos aqui escutar a versão de Steven Isserlis e de Stephen Hoff.

Música que soará mais logo a partir das 7 na Biblioteca Joanina da Universidade de Coimbra, no concerto de Filipe Quaresma e de Pedro Burmester, que decorre no âmbito do Festival Violoncelo à Corda. Filipe Quaresma apresenta-se com um violoncelo construído em 1740 por Domenico Montagnana, que pertenceu a Guilhermina Sugia. Ouvimos aqui os andamentos finais da única sonata para violoncelo que Sergei Rachmaninoff nos deixou, a sonata em Sol Menor, opus 19, uma obra que o compositor estreou com o violoncista Anatoly Brandukov em dezembro de 1901, num concerto em Moscovo. Aqui ficámos com uma gravação de Stephen Isserlich e de Stephen Hoff. A 18 minutos das 6, deixamos a música do início do século XX, avançamos até 1966 para escutarmos uma obra que foi estreada há precisamente 60 anos, a 21 de setembro de 1966, em Varsóvia, na Filarmonia Narodowa, num concerto de orquestra sinfónica da rádio italiana, sob a direção de Mario Rossi, que decorreu no âmbito do Festival de Outono da cidade. Falamos da nona sinfonia do italiano Gian Francesco Malipiero, um trabalho do final do seu percurso, marcado por uma tentativa de recuperar a tradição da música italiana nos moldes do modernismo, sob a influência das novas correntes do serialismo e do dodecafonismo. Vamos escutar uma gravação da Orquestra Sinfónica de Moscovo, sob a direção de António de Almeida.

0: Foi precisamente assim que soou a Orquestra Sinfónica da Rádio Italiana, sob a direção de Mario Rossi, há precisamente 60 anos, a 21 de setembro de 1966, em Varsóvia, na Filarmonia Narodowa, na estreia da 9ª Sinfonia de Gianfrancesco Malipiero, uma obra que o compositor batizou de Del Ahimé, numa tradução livre do lamento. Gianfrancesco Malipiero refere-se a um momento específico do terceiro andamento, em que soam apenas os trompetes, e que o compositor escreveu na partitura Ahimé, ainda que se trate de uma indicação relativamente enigmática. Ficamos aqui com um registro da Orquestra Sinfónica de Moscovo, sob a direção de António de Almeida. É assim que fechamos a primeira hora do fim de tarde aqui na RTP Antena 2. Seguimos daqui a nada com as propostas da Sandy Gageiro.
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0: Heinrich Ignaz Franz von Biber, um violinista que na segunda metade do século XVII esteve ao serviço do príncipe bispo de Olomouc, na Morávia, e mais tarde do príncipe arcebispo de Salzburgo, também nos deixou ópera e música sacra, mas ficou sobretudo conhecido pela música que concebeu para o seu instrumento. Estamos aqui a ouvir a sua sonata para violino em Fá Maior número 3, C-140, uma obra que fez publicar em Nuremberg em 1681. A música a que vamos querer regressar ao longo da próxima hora na nova gravação de Luis Ayrton com o alaudista Sergio Bucelli e a cravista Lucy Chabard. Vamos também na próxima hora ter a oportunidade de nos debruçarmos sobre o novo registro do ciclo de Schöne Müllerin, a bela moleira de Franz Schubert, pelo tenor Markus Miesenberger, com o guitarrista Christian Heimel, e de antecipar os concertos de quarta e de quinta-feira da Orquestra Gulbenkian, sob a direção de Andrei Power, com música de Mozart, Dvorak e Tchaikovsky. Agora, passam 6:02, horas de irmos às propostas da Sandy Gageiro. Olá, Sandy, o que é que nos trazes hoje?
1: Olá, António. Esta semana gostava de começar com o Festival Política, que é um evento dedicado aos direitos humanos e à cidadania. Chega à 10ª edição e regressa a Lisboa entre os dias 23 e 26 de setembro. A primeira sessão é já esta quarta-feira, com a peça de teatro Príncipe do Gueto no Mercado de Santa Clara. A edição lisboeta nasce de uma coprodução entre a Associação Isonomia e a Junta de Freguesia de São Vicente e vai ocupar vários espaços da freguesia. Chegou a acontecer no Cinema São Jorge, mas já não vai passar por lá. O tema central do festival é a Constituição da República Portuguesa, no ano que assinala os 50 anos da aprovação da primeira Constituição da Democracia. É em torno deste marco que se desenham os 4 dias de espetáculos. Vai incluir cinema, música, teatro oficial,

0: Oficinas e conversas, e inclui ainda várias estreias em Lisboa. O Festival Política também percorre várias cidades portuguesas. De Lisboa, damos agora um salto a Évora para falar de Pouvoir, de Un Tribu Coletif, no Teatro Garcia de Rezende. É um espetáculo belga de marionetas. Convida o público a refletir sobre o poder, a manipulação e a possibilidade de imaginar outros sistemas. Pouvoir apresenta-se nos dias 23 e 24, às 9 da noite, inserido na programação de Évora 27, Capital Europeia da Cultura. A história é um pouco esta: uma marioneta cansa-se de representar incessantemente o mesmo espetáculo, um espetáculo que não gosta, e decide tomar o poder, quer deixar de viver por procuração e passar a decidir o que lhe acontece, assumindo o controle daqueles que sempre o manipularam. Pouvoir é apresentado em francês com legendagem em português. E de Évora voltamos a subir para Almada, onde vai acontecer a Quinzena da Dança, de 25 de setembro a 11 de outubro, com um programa que reúne espetáculos de dança contemporânea, estreias, residências artísticas, encontros profissionais, dança no ecrã e atividades para a comunidade. A abertura da edição deste ano assinala a estreia de um novo programa da Companhia Dança da Almada, criado pelo coreógrafo galego Xiane Martínez, em coprodução com o HDI, o Centro Coreográfico Galego. Inspirada nas tradições comuns de Portugal e da Galiza, a criação estabelece um diálogo entre as duas culturas. O encerramento pertence à coreógrafa Carla Jordão, radicada na Alemanha, que regressa à cidade para apresentar uma criação com bailarinos da companhia e alunos da Companhia de Dança do Conservatório de Dança da Almada, no encontro entre diferentes gerações de intérpretes. A quinzena é organizada pela Companhia de Dança de Almada. Até para a semana.
1: Até para a semana, Sandy. Sandy Gageiro regressa na próxima segunda-feira. Nós voltamos à música, vamos escutar o Divertimento em Ré Maior, Cochel 136 de Mozart, uma obra que soará na próxima quarta-feira, a partir das 7, no Museu Nacional da Música em Mafra, e na quinta, a partir das 8, no grande auditório da Fundação Carlos Gulbenkian, em Lisboa, em concertos da Orquestra Gulbenkian, sob a direção de Andrei Power. Vamos aqui ficar com uma gravação da Orquestra Barroca de Friburgo, sob a direção de Petra Mulleans.

O Divertimento em Ré Maior, Köchel 136 de Mozart, uma obra que o compositor concebeu durante um período de menor atividade em Salzburgo, no inverno de 1772, depois de duas viagens à Itália, enquanto escrevia Lucio Silla. É a música que soará nos concertos da Orquestra Gulbenkiense, sob a direção de André Power, na quarta e na quinta-feira, no Museu Nacional da Música em Mafra e na Fundação Gulbenkian. Aqui escutámos a versão da Orquestra Barroca de Friburgo, sob a direção de Petra Mulliens. De volta à música do período romântico. Avançamos cerca de 120 anos, até ao ano de 1893, para escutarmos as quatro peças para piano opus 119 de Brahms, música que Brahms escreveu durante uns meses que passou no norte da Áustria, nas margens do rio Traun. São três intermédios e uma rapsódia. Vamos escutar um registro de 2021 de András Schiff, agora editado pela SM.

O som de um piano construído pela casa Blüthner na década de 1850, aqui nas mãos de András Schiff. Ouvimos um registro de 2021 feito no auditório Hermann J. Abs em Bona, agora editado pela SEM. Escutámos as quatro peças para piano opus 119 de Johannes Brahms, música do ano de 1893. Agora, são 6h39, vamos dedicar os próximos minutos à música de Heinrich Ignaz Franz von Biber, um violinista que viveu entre o ano de 1644 e 1704 e que esteve ao serviço do príncipe bispo de Olomouc e do príncipe arcebispo de Salzburgo. Vamos ficar com uma das sonatas para violino que fez publicar em Nuremberg em 1681, a sonata em Fá maior, número 3, C140, uma nova gravação de Louis Ayrton com o alaudista Sergio Bucelli e a cravista Lucie Chabard.

Uma nova gravação que a violinista Louise Ayrton, as gambistas Salomé Gasson e Alice Tosselier, o violoncista Gauthier Bretin, a cravista Lucie Chabard e o alaudista Sergio Bocelli dedicaram a música para violino de compositores do Sacro Império Romano-Germânico, do período barroco, com a chancela do Palácio de Versalhes. Aqui ficamos com a sonata para violino em Fá maior número 3,

BC 140, de Heinrich Ignaz Franz von Biber, uma obra que o compositor fez publicar em Nuremberg em 1681. Ouvimos aqui Luiz Ayrton, Sérgio Bocelli no Arquela Woods e a cravista Lucy Chabar. A 6 minutos das 7, ainda pelas novidades discográficas, vamos fechar a segunda hora do fim de tarde aqui na RTP Antena 2 com os primeiros lida do ciclo Die Schöne Müllerin, Deutsch 795, de Franz Schubert, em português A Bela Moleira, uma viagem bucólica que oscila entre o otimismo ingênuo e a angústia perante um amor não correspondido. Vamos escutar Das Wandern, A Caminhada, Wohin, Para Onde, Halt, Para, e Danksagung an den Bach, Agradecimento ao Ribeiro, música que o compositor escreveu em 1823 a partir da poesia de Wilhelm Müller, num novo registro tenor, Markus Misenberger, com o guitarrista Christian Heimel.

0: O novo registro que o tenor Marcus Misenberger com o guitarrista Christian Heimel dedicaram aos primeiros Lieder do ciclo Die Schöne Müllerin Deutsch 795, a bela moleira de Franz Schubert com a chancela da Challenge Classics. É assim que fechamos a segunda hora do fim de tarde aqui na RTP Antena 2. A emissão segue daqui a nada com música de Leonard Bernstein, o compositor deste mês de setembro, aqui na rádio.
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Foi precisamente assim que soou o piano em que Mozart tocou a 11 de fevereiro de 1785, num dos principais palcos de Viena, na Mellgrube. Estamos a ouvir o andamento final do concerto para piano número 20 em Ré menor, Köchel 466, do compositor, um dos mais célebres concertos para piano da nossa tradição musical. É a música que nos vai acompanhar ao longo da próxima hora, na nova gravação de Marie-Ange Gnussi, com a orquestra do Mozarteum sob a direção de Howard Griffiths. A par de música de Monteverdi, num novo registro do coro In Alto sob a direção de Lambert Coulson e de música de Mendelssohn, num novo álbum do trio Smetana. Agora, passam 9 minutos às 7, ficamos para já com música de Leonard Bernstein. Vamos escutar uma obra que Bernstein escreveu com apenas 23 anos para David Oppenheim, um clarinetista que tinha conhecido no Tanglewood Music Center, onde se encontrava a estudar direção de orquestra com Serge Koussevitzky. Relembro que Leonard Bernstein é o compositor deste mês de setembro aqui na RTP Antena 2, que pode acompanhar todos os programas que estão a ser realizados a este propósito na nossa página antena2.rtp.pt. Aqui a interpretação é dos portugueses Carlos Ferreira e Pedro Emanuel Pereira.

A sonata para clarinete de Leonard Bernstein, um dos grandes divulgadores da tradição da música, nomeadamente através dos concertos para jovens que foram transmitidos pela RTP nos anos 60 e nos anos 70. Como maestro, Leonard Bernstein estreou-se em 1943 à frente da Orquestra Filarmónica de Nova Iorque. Entre 1945 e 1947 foi o diretor musical da Orquestra Sinfónica da cidade de Nova Iorque e, a partir de 1958, assumiu a direção musical da Filarmónica de Nova Iorque, cargo que ocupou até 1969. Deixou-nos também uma obra vasta que vai do teatro musical à música sacra, passando pela música para cinema e pela música sinfónica. Leonard Bernstein é o compositor deste mês de setembro aqui na RTP Antena 2. Aqui ouvimos uma gravação dos portugueses Carlos Ferreira e Pedro Emanuel Pereira. Deixamos agora a música do século XX, recuamos mais de século e meio até 1785 para escutarmos o primeiro andamento do concerto para piano número 20 em Ré menor, Köchel 466, uma obra que Mozart estreou ao piano a 11 de fevereiro de 1785, num dos principais palcos de Viena, na Mellgrube. Vamos aqui ouvir uma nova gravação de Marie-Ange Gnussi com a orquestra de Mozarteum, sob a direção de Howard Griffiths.

Um excerto do novo registro dos concertos para piano números 20 e 22 de Mozart por Marie-Ange Gnussi, com a orquestra de Mozart Helm sob a direção de Howard Griffiths, lançado com a chancela da Alfa. Aqui ouvimos o primeiro andamento do concerto para piano número 20 em Ré menor, com o seu 466, uma obra de 1785. Agora são 7h36, recuamos ainda mais no tempo, até o ano de 1610, para escutarmos um excerto das Vespro della Beata Vergine, de Cláudio Monteverdi, uma das obras fundamentais da música sacra do início do século XVII. É música que surge num contexto em que a tradição da polifonia renascentista começa a coexistir com as novas linguagens do barroco, marcadas pelo baixo contínuo, pelo protagonismo dos solistas e por uma relação mais expressiva entre música e texto. Cláudio Monteverdi, que se encontrava então ao serviço da corte de Mantua, reúne por isso nesta obra diferentes práticas musicais. Vamos aqui escutar o Magnificat SV 606A, uma nova gravação do coro In Alto, sob a direção de Lambert Coulson.

Paulo dedicou às Vespro della Beata Vergine, de Cláudio Monteverdi, música que o compositor fez publicar em 1610 em Veneza, num período em que se encontrava ao serviço da corte de Mantua. Ouvimos aqui o Magnificat SV206A, um novo registro lançado com a chancela da Richard Cara. A 5 minutos das 8, é também com as novidades discográficas que vamos fechar o fim de tarde de hoje aqui na RTP Antena 2. Vamos escutar o Scherzo do segundo trio com piano de Felix Mendelssohn, uma obra de 1845, uma nova gravação do trio Smetana.

0: O Scherzo, do segundo trio com piano de Felix Mendelssohn, uma obra de 1845 no novo registro do trio Smetana, lançado com o selo da Supraphone. É assim que fechamos o fim de tarde de hoje aqui na RTP Antena 2. A emissão segue com o Jazz a 2, com música de Butch Shank e de Laverne Butler. Eu sou o António Pires Veloso. Da minha parte é tudo. Obrigado por estar com a Rádio Pública. Desejo-lhe um bom fim de tarde.
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0: Alexandra.
1: Olá, Luís.
0: O saxofonista alto Bud Shank e a cantora Laverne Butler podem não ser os músicos de jazz mais conhecidos, mas merecem, ainda assim, uma audição atenta. Por isso mesmo, são eles os nossos convidados de hoje.
1: Começamos por escutar Bud Shank no disco Sunshine Express.

0: Sunshine Express, uma composição de Bud Shank, que deu título ao disco que o saxofonista e flautista viu editado em 1976 pela Concord.
1: A música que está a ouvir neste álbum teve como força criadora um quinteto liderado por Bud Shank. Além do saxofonista e flautista, estiveram em estúdio Bobby Shue, fliscorn, cornetim e trompete, Mike Wofford, piano, Fred Hatwood, contrabaixo e Larry Bunker na bateria.

0: Flim Flam, uma composição de Mike Wofford e o clássico Here's That Rainy Day, da autoria de Jimmy Van Nuysen e Johnny Burke, músicas do disco Sunshine Express.
1: Em 1998, Bud Shank atuou em Portugal. O concerto do saxofonista e flautista aconteceu no âmbito do Festival Estoril Jazz, fundado e dirigido por Duarte Mendonça. Nessa ocasião, José Duarte entrevistou Bud Shank para a revista O Papel do Jazz.

0: O saxofonista e flautista Bud Shank em Westward Passage, uma composição da sua autoria, música do disco Sunshine Express, editada em 1976 pela Concord.
1: No início da década de 1990, Laverne Butler dava a conhecer a sua voz à comunidade do jazz. O veículo escolhido foi o primeiro álbum em nome próprio, intitulado No Looking Back.

0: A voz de Laverne Butler em The Song Is You, uma composição de Oscar Hammerstein e Jerome Kern, música do disco No Looking Back, editado em 1993 pela Chess Kay.
1: Laverne Butler convidou para o seu álbum de estreia um número considerável de músicos. Nos sopros encontravam-se Joe Magnarelli e John Faddis, trompete, e Chris Potter e Joe Anderson, saxofone tenor. Quanto à secção rítmica, era constituída por Romero Lubambo, guitarra, Mike Renzi, piano e arranjos musicais, Mark Sherman, sintetizador e percussão, Chip Jackson, contrabaixo e Klaus Sonsari, na bateria.

0: Sunday in New York, uma composição de Carol Holtz e Peter Nero, e Spicklow de Odin Nash e Kurt Weill, músicas do disco No Looking Back.
1: Laverne Butler é natural de Shreveport, uma cidade localizada no estado do Louisiana. O seu pai, Scott Butler, era saxofonista, tendo-a exposto ao jazz e ao rhythm and blues. O início da carreira da cantora fez-se nos clubes locais da sua cidade, onde teve a oportunidade de partilhar o palco com músicos como Elis Marsalis e Alvin Battiste. A dado momento, tornou-se vital para a sua carreira, mudança para Nova Iorque, o que veio a acontecer. Na Big Apple, Laverne Butler teve a oportunidade de estudar com John Hendricks.

0: A arte vocal de Laverne Butler em Come Fly With Me, uma composição de Sammy Cahn e Jimmy Van Huysen, e em I Cover the Waterfront, da autoria de Johnny Green e Edward Heyman, músicas do disco No Looking Back, editado em 1993 pela Chess Kai. Boa noite, Luís.
1: Boa noite, Alexandra.

Edição de Cristina do Carmo. Jazz a 2, de João Moreira dos Santos, com Maria Alexandra Corvela e Luís Caetano.

Próximos minutos com a música sacra renascentista do português Vicente Lusitano, o motete Heu Me Domine, pelo conjunto de Marian Consorts.

0: Vicente Lusitano, compositor português do século XVI, interpretado pelos ingleses do agrupamento The Marian Consort, o motete Heu Me Domine, da única obra conhecida do compositor, impressa no ano de 1551 em Roma, com o título Liber Primus Epigrammatum.
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3: Vamos transmitir uma gravação cedida pela Rádio Dinamarca.

No programa de hoje, um concerto realizado no auditório da Rádio Dinamarca, em Copenhaga, no dia 18 de setembro de 2025. Participou neste concerto os pianistas Lucas e Arthur Jonsson e a Orquestra Sinfónica Nacional da Dinamarca. Foi dirigida por Nicholas Cullen, na Sinfonia No. 4 de Schumann, no concerto para dois pianos de Felix Mendelssohn e a iniciar de Lil Lassie Aurora. Compositora dinamarquesa, nascida em 1985, que cruza na sua música a escrita orquestral com a experimentação sonora. Em 2023 escreveu Aurora, uma obra para grande orquestra, encomendada pela Sinfónica de Gävle, na Suécia. O título evoca Aurora, a deusa romana da alvorada, e a ideia do nascimento de um novo dia, mas também uma dimensão pessoal. Foi escrita na sequência da morte do músico Yannis Noia Makrigiannis, a quem é dedicada. Aurora começa nos registros mais graves da orquestra e vai gradualmente caminhando em direção à luz, com uma presença cada vez maior dos sons agudos e dos instrumentos solistas. A estreia foi em 2023, em Gävle, pela Orquestra Sinfónica, dirigida por Christian Dreyf. Nós escutaremos a interpretação da Orquestra Sinfónica Nacional da Dinamarca, sob a direção de Nicholas Cullen.

da compositora dinamarquesa nascida em 1985, Lil Lassi. Tocou a Orquestra Sinfónica Nacional da Dinamarca, sob a direção de Nicholas Cullen. Estamos a transmitir um concerto realizado no auditório da Rádio Dinamarca, em Copenhaga, no dia 18 de setembro de 2025, e que prosseguiu com a música de Felix Mendelssohn. Concerto para dois pianos e orquestra em Mi maior, pelos pianistas Lucas e Arthur Jundsen, irmãos, e Orquestra Sinfónica Nacional da Dinamarca, sob a direção de Nicholas Cullen.

Felix Mendelssohn, concerto para dois pianos e orquestra em Mi maior, pelos irmãos Lucas e Arthur Jonsson, solistas em piano, e Orquestra Sinfónica Nacional da Dinamarca, sob a direção de Nicholas Cullen. Estamos a transmitir um concerto realizado no auditório da Rádio Dinamarca em Copenhaga, no dia 18 de setembro de 2025, e que terminou com música de Robert Schumann, a Sinfonia número 4 em Ré menor, opus 120, pela Orquestra Sinfónica Nacional da Dinamarca, sob a direção de Nicholas Cullen.

Robert Schumann, Sinfonia número 4 em Ré menor, opus 120, da Orquestra Sinfónica Nacional da Dinamarca, sob a direção de Nicholas Cullen. Transmitimos um concerto em que participam igualmente os pianistas Lucas e Arthur Jundsen, preenchido com obras de Schumann, Mendelssohn e Lil Lassi, realizado no auditório da Rádio Dinamarca em Copenhaga, no dia 18 de setembro de 2025. Foi uma gravação cedida pela Rádio Dinamarca.

0: Prossegue a emissão da RTP Antena 2 com música de Richard Strauss.
1: Quarteto com piano em Dó menor opus 13, com Christian Bohr, violino, Rainer Moog, viola, Ronald Thomas, violoncelo e Pascal Devoyon, piano.

0: Richard Strauss, quarteto com piano em dó menor, opus 13, pelo violinista Christian Bohr, o violista Rainer Moog, o violoncelista Ronald Thomas e o pianista Pascal Devoyon.
1: Prosseguimos com Viana da Mota e uma das três cenas portuguesas do seu opus 9, Cantiga de Amores, pelo pianista Paulo Oliveira.

0: Cantiga de Amor, da primeira série das Cenas Portuguesas, o Opus 9, de Viana da Mota, na leitura de Paulo Oliveira.
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Na última sexta-feira foi anunciado o Prémio Europeu Helena Vaz da Silva para a divulgação do património cultural. Um prémio instituído pelo Centro Nacional de Cultura e pela Federação Europa Nostra, com o Clube Português de Imprensa. O prémio entregue este ano à escritora turco-britânica Elif Shafak, que nasceu em Estrasburgo em 1971. Um prémio que é uma homenagem à arte de contar histórias, agindo com essa arte na defesa da democracia e na celebração da diversidade cultural. O prémio será entregue no dia 5 de novembro em Lisboa. Razão para recuperar a conversa tida neste programa com Elif Shafak, quando a publicação no nosso país do romance A Bastarda de Istambul. Elif Shafak é uma voz crítica do regime de Ankara, desde há muito uma opositora de Erdogan. Vamos ouvi-la sobre o genocídio arménio, a amnésia coletiva na Turquia de hoje, na identificação com a imagem de uma árvore invertida e sobre o sortilégio de Sherazade. Elif Shafak, Prémio Europeu Helena Vaz da Silva 2026, uma grande voz da literatura contemporânea para ouvir já a seguir. Na Vida Breve, a poesia da mexicana Rosario Castellanos, para escutar na voz da autora. E na última edição, Sob a Luz Feroz do Teu Rosto, poemas de amores e outros livros de Eucanã Ferraz, na conversa com o poeta brasileiro. Vai ser assim a ronda.

El Amor e Eu Não Sabia. Isaac Levy, com a interpretação do agrupamento Hesperian 21, de Jordi Savall e músicos convidados. Música da tradição sefardita, de Esmirna, no sudoeste da Turquia. O disco Istambul, Dimitri Kantemir, o livro da ciência e da música.

0: A música que ouves é tão ocidental. Porquê que não ouves as tuas raízes do Médio Oriente? O que é que queres dizer com isso? Ásia parecia perplexa. Nós somos ocidentais. Não, não és ocidental. Os turcos são do Médio Oriente, mas por algum motivo encontram-se numa negação constante. E se vocês nos tivessem deixado ficar nas nossas casas, nós também poderíamos ser do Médio Oriente, em vez de nos transformarmos num povo de diáspora, retorquiu Armanush e sentiu-se imediatamente embaraçada porque não tivera a intenção de soar tão dura. Ásia mordeu o interior da face e, quando parou, limitou-se a dizer: o que é que queres dizer com isso? O que é que quero dizer? Quer dizer o jugo pan-turco e pan-islâmico do sultão Hamid. Quer dizer os massacres de Adana em 1909 ou as deportações em 1915. Faz-te lembrar alguma coisa? Nunca ouviste falar do genocídio arménio? Só tenho 19 anos. Ásia encolheu os ombros. Isso é uma desculpa? Armanush olhou Ásia nos olhos e disse: como é que consegues ser tão impérvia? Sem saber qual o significado de impérvia, Ásia não viu qualquer problema em memorizar a palavra até encontrar um dicionário de inglês turco e procurá-la. Saboreando o breve reaparecimento do sol por entre as nuvens densas, manteve-se em silêncio durante aquilo que pareceu muito tempo e em seguida murmurou: estás fascinada com a história. E tu não? Disse Armanush num tom arrastado, a sua voz transmitindo simultaneamente descrença e desprezo. De que é que isso serve? Foi a resposta brusca de Ásia. Porque é que eu deveria saber alguma coisa acerca do passado? As memórias são um fardo demasiado grande. E é um excerto do livro A Bastarda de Istambul, livro de Elif Shafak, que nasceu em Estrasburgo, mas que divide o tempo entre Istambul e o Arizona. Acabámos de escutar um diálogo entre duas jovens de 19 anos, uma descendente de uma família arménia, a outra vivendo na Turquia. Este diálogo a ir muito à essência do que está no centro deste livro, o genocídio arménio em 1915. Thank you so much for being at Antena 2. Elif Shafak, obrigado por estar na Antena 2, a Rádio Cultural Portuguesa. As memórias são um fardo pesado, diz a sua personagem. É uma ideia essencial neste romance. Mas antes de seguirmos por aí, quero agradecer-lhe por me ensinar uma nova palavra, impérvia, que vem do latim. Gosta de resgatar palavras naquilo que escreve, de dar vida a palavras pouco usadas?
1: I love words, I love language.
2: Eu amo as palavras, eu amo a língua. Línguas. Escrevo em inglês, os meus romances são depois traduzidos para turco por tradutores profissionais. Encaro essa tradução como se o livro fosse reescrito. Passo muito tempo a refletir sobre as palavras, as que têm tradução, as que não têm. É uma paixão para mim.
0: So, for you, escrever para si é também jogar com as palavras?
2: Sim, mas ao dizer jogar pode parecer que é algo exterior à língua e eu gosto de estar dentro da língua, como se fosse um espaço, uma zona em que entro, uma zona onde respiro, e fascina-me observar como a língua nos molda. Somos uma pessoa diferente quando falamos línguas diferentes. Até a nossa voz se altera, a nossa linguagem corporal. Eu sinto-me muito próxima do turco e do inglês, mas de maneiras diferentes. Se escrever sobre tristeza, melancolia, prefiro escrever em turco. Se escrevo com humor, ironia, sátira, então acho melhor fazê-lo em inglês.
0: Tem mais palavras para aprender que a maioria de nós. Quantas línguas fala?
2: Não falo muitas línguas.
0: Really? Sério?
2: Falo também espanhol. O inglês foi a minha terceira língua. O meu francês é muito pobre. Enfim, falo essencialmente inglês e turco.
1: So it's mostly English and Turkish.
0: Nasceu em Estrasburgo, cidade fronteira, uma das mais bonitas da Europa, mas viveu também em Madrid, Amã, Boston, Arizona.
1: Boston, Arizona.
0: Em algum lugar tem um sentido de raízes?
2: Tenho raízes, mas as minhas raízes estão no ar. Eu gosto de árvores invertidas, por isso acho possível ter raízes, não no solo, mas no ar.
0: Explique-me isso melhor.
1: I think it's possible to have multiple connections, multiple belongings. I am an Istanbulite, but at the same time I feel connected.
2: Eu acho possível ter múltiplas ligações, muitas formas de pertencer. Eu sou de Istambul, mas ao mesmo tempo sinto-me ligado aos Balcãs e ao Mediterrâneo. Há coisas que partilho com o Médio Oriente. Sou uma europeia e ao mesmo tempo julgo ser uma cidadã do mundo, uma alma global. Por isso é possível pertencer de forma múltipla. Os sufis, os místicos, costumam falar de uma árvore invertida no paraíso, chamada Tuba. E eles acham que esta árvore tem as suas raízes no ar. É uma metáfora importante para mim. Se conseguirmos ter múltiplas raízes e aprender com múltiplas culturas, múltiplas cidades, acho que isso é mais saudável do que ter uma identidade fixa e um só lugar.
3: Devíamos saber mais sobre os sufis no mundo ocidental?
2: Sim, eu creio que as pessoas pensam que o mundo muçulmano é feito de uma só voz, uma única cor, e não é assim. Interesso-me pelo misticismo, não sou uma pessoa religiosa, não me interesso por religiões organizadas, sejam elas quais forem. Interesso-me por espiritualidade, por viagens individuais, viagens espirituais. Nesse sentido, interessa-me o misticismo islâmico, o misticismo cristão, o judeu. Acho que têm muito em comum. É fascinante percebermos-nos de como, através dos séculos, pessoas que nunca se viram umas às outras dizem coisas com tanto em comum.
3: Istambul representa um ponto de encontro para todas estas culturas e misticismos, para as diferentes formas de ver o mundo?
2: Sim, Istambul é uma encruzilhada e é fascinante. Eu adoro esse aspecto. É uma cidade de conflitos, cores, uma complexidade hipnótica. Mas acho que Istambul perdeu muito da sua tradição cosmopolita. Muitos arménios partiram, tiveram de o fazer. Muitos gregos e judeus também o fizeram.
3: Quando o fizeram?
1: Throughout our history, so we weren't egalitarian. And that's always a pity, because I think by losing our cosmopolitanism we lost a lot.
2: Através da história não eram tidos como iguais, e isso é sempre uma pena, porque ao perdermos o nosso cosmopolitismo perdemos muito, na nossa consciência e na nossa alma. Acho que foi uma grande perda. Para mim, o cosmopolitismo é um valor importante. Valorizo a diversidade. Acredito que se alguma coisa aprendemos nesta vida, o fazemos com aqueles que são diferentes de nós, não com os que são como nós. A diversidade é importante para a arte, para a criatividade, para a democracia. Acredito na democracia pluralista, e na Turquia acreditámos durante muito tempo que era importante sermos idênticos. Isso não foi bem pensado. O importante é celebrarmos a diversidade e encontrar valores comuns que nos mantenham unidos.
3: Por isso Istambul é tantas vezes personagem dos seus livros, Elif Shafak.
1: Istanbul is an important personality in my books. So I don't use it as a scenery, as a background.
2: Istanbul é uma personalidade importante nos meus livros. Não a uso como cenário, como pano de fundo. Vejo-a como uma cidade feminina, uma mulher, o que é interessante. A alma da cidade é feminina, mas quando se caminha pelas ruas de Istambul, vemos essencialmente homens. Precisamos de levar mais mulheres para o espaço público. Precisamos de mais mulheres na política. Em todas as áreas da vida cotidiana, as mulheres precisam de ser mais visíveis, ter mais voz. Para mim é muito importante o equilíbrio entre energia feminina e energia masculina. Nós perdemos esse equilíbrio. No Médio Oriente ainda é pior. A energia feminina está confinada aos espaços privados, empurrada, suprimida, silenciada. E em lado algum pode haver democracia sem ser dada igual voz a homens e mulheres. É uma questão muito importante para mim.
3: É por isso este romance, A Bastarda de Istambul, nos é dado pelo olhar das mulheres.
4: To us by the eyes of women.
2: Sim, quis escrever uma história através do olhar de mulheres turcas e arménias. Isto nunca tinha sido feito antes. Nós ouvimos sempre os políticos homens a discutirem, a argumentarem, especialmente na Turquia. E eu quis dizer, esperem lá, e onde estão as mulheres? O que têm elas a dizer? Qual é a abordagem delas? E refiro-me a diferentes gerações de mulheres, avós, mães, netas. Acho que a memória é uma responsabilidade. Temos de nos recordar do passado, saber lidar com os erros e os pecados do passado. E esperar nos repetir, aprender com o passado. As mulheres recordam-se muito. Elas transportam memórias de geração em geração. E foi muito importante para mim mostrar neste livro o tanto que há em comum entre arménios e turcos. Porque todos falam das diferenças, mas então, e aquilo que partilhamos, que nos é comum? Quis por isso contar a história de uma perspectiva muito diferente.
0: As memórias são um fardo pesado, diz Armanos. Na Turquia ainda está viva a memória do genocídio arménio, e essa memória é um fardo pesado?
4: Is a heavy burden.
1: I think Turkey is a society of collective amnesia.
2: Eu acho que a Turquia é uma sociedade que sofre de amnésia coletiva. Istambul é uma cidade do esquecimento. No meu último romance, digo que em Istambul tudo é escrito em água. Esquecemos muito facilmente. Não há memória urbana. Os contrastes são enormes. A memória é fundamental para os arménios. A amnésia é natural para os turcos. Esse contraste é muito interessante quando eu quero fazer perguntas. As perguntas que são importantes para mim, porque na sociedade turca há tantos silêncios e eu quero poder falar sobre esses silêncios. Neste livro procuro questionar tanto tabus políticos como tabus sexuais.
0: E os mais jovens trouxeram uma nova vontade de compreender o passado, de procurar justiça?
4: Understanding the past, search for justice.
1: There are many more and more people in Turkey, young people who are asking questions about
2: the past. Há cada vez mais jovens na Turquia a colocar questões sobre o passado, a falar sobre as diferenças, com maior sentido crítico. Temos de perceber que não é por criticarmos algo que deixamos de amar o nosso país. Na Turquia, acusam os críticos de falta de patriotismo, de estarem a soldo dos poderes ocidentais, de serem inimigos. Esta paranoia é muito prejudicial. Claro que os intelectuais, os artistas, os escritores têm de falar, de questionar, devem fazê-lo e fazem-no, como em todos os países. É bom haver críticas, de outra forma, como podemos evoluir? Precisamos de crítica e de diálogo, mas isso é algo muito difícil na Turquia. As pessoas estão muito divididas, muito sensíveis, exaltam-se facilmente. Precisamos de um novo estilo, de uma nova narrativa, de um estilo e de uma narrativa mais tranquilos.
1: I think we need a new style, we need a new narrative, and a calmer narrative, and a calmer style.
0: That's what é o que tenta com este romance?
4: With this novel.
1: For me, questions were more important than answers. I wanted to be able to
2: Para mim, as perguntas são mais importantes que as respostas. Eu quero poder fazer perguntas e deixar as respostas para os leitores. Cabe a cada leitor encontrar a sua resposta. Há muitas zonas de sombra no passado, mas também há muita beleza. Devíamos poder falar sobre ambos. É importante que na Turquia se possa dizer: eu partilho da tua dor, eu partilho da tua tristeza. Vamos chorar juntos. Tem de haver um diálogo, é isso que eu desejo, entre turcos e arménios. Esse diálogo não vai acontecer entre políticos, tem de nascer do povo. Não podemos esperar que sejam os políticos a tomar essa iniciativa. Deve haver um diálogo genuíno entre mulheres turcas e arménias. Deve haver uma irmandade entre nós, tal como entre os intelectuais turcos e arménias. Devíamos falar mais, escutarmos-nos uns aos outros. Eu defendo esse diálogo.
0: Em particular nestes tempos em que, na Turquia, a liderança do presidente Erdogan não pretende reconhecer nem aceitar, seja o que for do passado, que respeita ao genocídio arménio. Como define a democracia turca hoje?
4: How do you define the political democracy in Turkey today?
1: I wish I could tell you that, you know, over time we made huge progress. I wish I could tell you that we are a better
2: Gostava de lhe poder dizer que temos vindo a fazer grandes progressos. Gostava de lhe dizer que somos uma democracia melhor, mas não penso que seja assim. Em especial no que respeita à liberdade de expressão e à diversidade dos média, acho que andamos para trás. Eu estou preocupada com isso. A Turquia é uma sociedade dominada pelos homens, muito patriarcal, muito sexista, muito difícil para as mulheres, mesmo tendo nós grandes mulheres em várias áreas. Mas quando chegamos à vida política turca, é um mundo masculino muito agressivo. Para mim é fundamental haver mais mulheres no mundo da política turca para aí terem voz.
1: And for women to speak up.
4: Would you like to see?
3: Gostaria de ver a Turquia na União Europeia? Elif Shafak.
1: I supported Turkey's EU membership wholeheartedly in the past because I thought that would be much better, not only for Turkey, but also for the region and for the world in general.
2: No passado, eu apoiei com todo o coração a entrada da Turquia na União Europeia. Achei que era isso o melhor, não só para a Turquia, mas também para a região e para o mundo. Dá-me tristeza ver que houve um momento em que foi quase possível juntar-se à União Europeia. As relações eram muito melhores e houve esse momento. Mas esse momento perdeu-se. Obviamente que a Turquia não cumpriu os critérios, não fez as reformas necessárias, não reviu a Constituição, não fez uma Constituição mais democrática. Por isso, há muito para criticar desse lado. Mas, ao mesmo tempo, também há muito para criticar aos políticos populistas da Europa. À Europa continental, em particular, como é o caso da França, no curto prazo foi-lhes útil usar a Turquia como o outro, mas a longo prazo, será que os ajuda a terem empurrado a Turquia para fora da União Europeia? Acho que precisamos de nos colocar esta questão. O que é melhor? Uma Turquia ligada à Europa, muito mais democrática, com liberdade de expressão, igualdade de géneros, direitos humanos e separação de poderes, ou uma Turquia de costas voltadas à Europa e a caminhar para o outro lado? O que é melhor? Eu não quero que o segundo cenário aconteça.
4: Acredita que a situação regressa a essas condições ideais que observou há anos?
1: There might be changes. It is still possible, but at the moment, Turkey is, I think, in some ways becoming more authoritarian.
2: Pode haver mudanças. Talvez seja possível, mas neste momento a Turquia está a tornar-se mais autoritária, mais patriarcal, mais conservadora. A violência doméstica aumentou. Tudo isto me preocupa, mas também sei o seguinte: é um país muito complicado e não é fácil analisá-lo em termos simples. É muito dinâmico, avança muito rapidamente, tem sempre essa capacidade. Mas a pergunta mais importante que nos devemos colocar é: que Europa queremos nós? Que mundo queremos nós? Estamos receptivos a viver com pessoas que são um pouco diferentes de nós, talvez sendo de uma etnia ou de uma religião, de um passado diferentes dos nossos? Acreditamos ser possível juntos criar valores comuns? Acho que se a humanidade falhar em fazer isto, as pessoas que acreditam num choque de civilizações vão ter razão. E é muito importante que essa narrativa não aconteça, porque se nos dividirmos em categorias e lutarmos, será catastrófico para todos nós. Ninguém vai beneficiar disso. Os sufis, no passado, costumavam dizer que estamos todos ligados uns aos outros. Todas as nossas histórias estão ligadas, os destinos cruzam-se e eles tinham razão. Talvez depois do 11 de setembro entendamos isto melhor. As nossas histórias estão ligadas.
1: Really, our stories are connected.
2: Há pessoas que dizem: temos de nos livrar dos imigrantes, devemos fechar as portas da Europa e criar as nossas zonas de segurança. E há pessoas que dizem: não, devemos acreditar no multiculturalismo, devemos criar valores comuns. Por isso atravessamos um conflito, mas penso que há que entender duas coisas. Todas as ideologias extremistas alimentam-se umas às outras, precisam umas das outras. A extrema-direita na Europa e o extremismo islâmico no Médio Oriente parecem ser coisas muito diferentes, mas têm a mesma mentalidade. Ambos dividem o mundo em nós contra eles. E acham que o nós é muito melhor que o eles. Em vez disso, as pessoas mais cosmopolitas, democratas, não veem o mundo nestes termos. As ideologias extremistas dizem-nos que só podemos ser uma coisa. Se somos muçulmanos, só podemos ser muçulmanos e nada mais. Eu digo que nós somos uma multiplicidade de coisas. Enquanto seres humanos, temos muitas vozes dentro de nós. Por isso podemos dizer: sou isto, sou aquilo, sou europeu. Curiosamente, nos anos 70, quando nós líamos história, os afro-americanos e os movimentos feministas tinham muito a noção disto. Podemos ver isso em Audre Lorde. Ela dizia: vejam, sou uma mãe, sou uma poeta, sou lésbica, sou negra, sou mulher, democrata, sou tudo isto.
1: I'm a democrat, I'm all these things. She had such a long list.
2: Ela tinha uma lista tão longa para se definir. Dizia-nos: olhem, tenho o universo inteiro dentro de mim, toda esta pluralidade de vozes. É preciso recordarmos essa pluralidade, porque se nos conseguirmos definir com pertenças várias, se cada um de nós o fizer, há uma boa possibilidade de ficarmos frente a frente e partilharmos um lugar.
4: Melhores pessoas no mundo melhor. Sobre o genocídio armênio, ainda é tempo de justiça, Elif Shafak? Justiça histórica, pelo menos?
5: Historical justice, at least.
1: I think a lot about memory and forgetting. Some dose of
2: Penso muito na memória e no esquecimento. Algum esquecer e algum perdoar também é importante. A longo prazo, eu gostaria, eu espero, que também os arménios possam esquecer e perdoar um pouco. Mas para que isso aconteça, os turcos têm que se recordar primeiro. Temos de partilhar a dor, a tristeza, falar sobre isso, chorar juntos e construir um diálogo melhor para que as atrocidades assim nunca mais se repitam.
1: Build a better dialogue so that such atrocities will never happen again.
4: Elif Shafak, acredita em alguma forma de sortilégio de Sherazade, um especial feitiço que dá às mulheres o talento de contar histórias?
5: Special ability to tell stories, Elif Shafak.
1: I think women are great.
2: Acho que as mulheres são grandes contadoras de histórias por todo o mundo. Interesso-me muito pela cultura oral. Creio que, por na minha infância, ter sido criada por duas mulheres muito diferentes, a minha mãe, por um lado, com estudos, ocidentalizada, moderna, secularizada, feminista, por outro lado, a minha avó, que era mais oriental, mais espiritual, cheia de superstições, cheia de magia. Eu cresci observando estes dois mundos. Creio que nos meus livros combino estas duas tradições. A cultura oral do Oriente e a cultura escrita do Ocidente.
4: Deu à sua filha o nome de Sherazade?
2: Sherazade? Sim, é verdade.
4: Que nome bonito.
2: Sim, é.
4: Mas why? Porque esta personagem tão fascinante para si?
1: Sherazade is an amazing figure. I mean, people think in the Middle East women are always.
2: Sherazade é uma figura incrível. As pessoas pensam que no Médio Oriente as mulheres são sempre oprimidas, mas temos modelos femininos de grande força. As mulheres têm uma extraordinária capacidade de se renovarem. Sherazade é uma contadora de histórias, uma mulher muito inteligente. Eu gosto disso. Mas também lhe chamei Zelda, a partir da figura de Zelda Fitzgerald, de quem também gosto muito. E o nome do meu filho vem igualmente da literatura. Adoro estes nomes.
4: Qual é o nome do seu filho?
2: Ele tem dois nomes, Emir e Zahir. Zahir, como no conto de Borges. É um nome místico, mas Borges gostava muito desse nome.
4: Beautiful names. Elif Shafak, autora de A Bastarda de Istambul, um romance notável sobre o peso da memória, a necessidade de lidar com ela, de aceitar a diferença. Elif Shafak, thank you so much for being at Antena 2.
1: Thank you for having me.
4: Elif Shafak, anunciada na última sexta-feira, vencedora do Prémio Europeu Helena Vaz da Silva para a divulgação do património cultural. Prémio instituído pelo Centro Nacional de Cultura e pela Federação Europa Nostra. Será entregue em Lisboa a 5 de novembro à escritora Elif Shafak, numa homenagem à sua arte de contar histórias, agindo com essa arte na defesa da democracia e na celebração da diversidade cultural.

Erbarme dich, Johann Sebastian Bach, na interpretação do agrupamento Sarband. O ensemble Sarband faz pontos musicais entre Oriente e Ocidente, reunindo músicos judeus, cristãos e muçulmanos, dirigidos pelo búlgaro Vladimir Ivanov, aqui com a voz da contralto libanesa Fadia Halaj. A seguir, a poesia na noite da rádio. Thank you.

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1: ¿Qué se faz na hora de morrer? Volta-se a cara contra a parede. Agarra-se pelos ombros o que está perto e ouve. Deita-se cada um a correr, como que tem as roupas incendiadas para chegar ao fim. Qual é o rio desta cerimónia? Quem vela a agonia? Quem puxa o lençol? Quem afasta o espelho por embaciar? Porque a esta hora não há mãe nem parentes. Já não há soluço. Nada mais que um silêncio atroz. Todos são uma face atenta, incrédula, de homem de outra margem. Porque o que sucede não é verdade. Amanhecer. Poema da mexicana Rosario Castellanos, que escutamos primeiro na voz da autora, depois na tradução de José Bento.

0: E prosseguimos, sem conhecimento. Amor, dulçor ou fera? A matéria se oferta indecisa. Exemplifico. A mão estendida, logo em seguida, de si mesma diversa, toma chá de sumiço. Por isso não sabemos do amor, pois que no amor incerta a fera se conserva. E mais, de nada vale manter-se alerta se a mão que feria, de repente, vê, faz-se a mais benigna. Manter-se armado em vez de amar é só penúria e covardia. Então, seguimos, incerto de tamanho dar-se equívoco. Mas este prefácio ao menos explique. Selecionados ao longo dos livros, estes poemas são mais ou menos isto: dos ossos do ofício, o mais indeciso.
1: E é o poema Prefácio que nos recebe no livro Sob a Luz Feroz do Teu Rosto. Poemas de amor de Eucanaã Ferraz, que a Casa dos Ceifeiros publicou, esta singular chancela que vai buscar o nome a um poema de Daniel Faria, publicou também na Casa dos Ceifeiros Eucanaã Ferraz, O Pavão do Quarto Andar, mas tem publicado na Tinta da China e reuniu poesia na imprensa nacional. Bem-vindo uma vez mais à Antena 2, a Rádio Pública Cultural Portuguesa, Eucanaã Ferraz. Olhemos este mais recente livro, Sob a Luz Feroz do Teu Rosto, Poemas de Amores. O amor ou os amores são o principal tema da sua poesia, Eucanaã Ferraz?
0: Bem, obrigadíssimo por essa conversa e de estar com seus ouvintes. Olha, eu não sei se é o principal tema, mas, pelo menos a certa altura, me deparei com um número de poemas de amor na minha poesia e senti vontade de reuni-los. E fui vendo o quanto isso rendia efetivamente uma antologia.
1: Um corpo,
0: isso tinha corpo. E além de um número expressivo, os poemas tinham tonalidades diferentes. E o que eu percebi que, na verdade, eram diferentes tonalidades do amor.
1: Um caleidoscópio.
0: Uma espécie de caleidoscópio do sentimento amoroso.
1: Então, por isso, amores e não
0: por
1: amor.
0: Por isso, amores e não amor. Eu não queria que fosse poemas de amor, porque, para mim, isso me dava a sensação de que o amor transformar-se-ia numa espécie
1: de... O amor romântico.
0: O amor romântico e, sobretudo, uma espécie de sentimento abstrato. O amor, alguma coisa homogênea, ideal. E não é. Na verdade, o que existem são os amores.
1: E que amores? Para além do amor romântico, do amor por alguém, que outros amores aqui se encontram?
0: Olha, na verdade, aqui nesse livro são só os amores, os amores entre pessoas, e que são amores que vivem e que passam por experiências comuns a todos nós. São amores que se fazem, que se desfazem, que são tristes, que são alegres, que têm ciúmes, que têm desencontros.
1: Mas em todas essas nuances há uma celebração.
0: Ah, claro, uma celebração.
1: Seja o amor triste, seja o amor eterno, há uma celebração.
0: Mas, claro, quem é que não quer amar?
1: Sim.
0: É uma desgraça, mas todos
1: Sim.
0: querem passar por isso. Isso está na... Bem, há uma outra coisa que eu preciso lhe dizer também. Eu sou um poeta muito formado pela canção popular brasileira.
1: Claro. Pensamos em Adriana, em Caetano, pensamos
0: Caetano,
1: em si.
0: Maria Bethânia.
1: Sim,
0: então,
1: claro.
0: São nomes que, enfim, que chegaram na minha formação de poeta. Antes que eu lesse poemas, antes de saber ler e escrever, eu já ouvia, pela voz da minha mãe, canções. E essas canções quase sempre eram canções românticas, eram canções de amor. Então, ainda muito, muito miúdo, no colo da minha mãe, eu pedia que ela me cantasse canções, e o que ela cantava eram canções de amor. E canções de amor, como se dizia na época, canções de fossa. Coisas do tipo, eu desconfio que o nosso caso está na hora de acabar. Há um adeus em cada gesto, em cada olhar. E já não temos nem coragem de falar. Eu não sabia o que era isso. Coisa do tipo, garçom, apaga essa luz, que eu quero ficar sozinha. Eu nem sabia o que era garçom.
1: Mas deixava-se levar.
0: Mas aquilo tinha um encantamento.
1: Embalava.
0: Aquilo embalava-me pela melodia, pela voz da minha mãe e por uma atmosfera que eu entendia que era uma atmosfera intimista e isso era acompanhado pelo carinho que ela me fazia nos cabelos, o que nós no Brasil, de maneira muito africana, chamamos de cafuné. Ela me fazia cafuné na cabeça, ou seja,
1: é uma maravilhosa expressão, essa ternura.
0: É uma delícia, né?
1: Entrou rapidamente nas novelas em Portugal, desde logo.
0: Claro, então hoje todos sabem o que é cafuné.
1: Toda a gente sabe o que é cafuné. Porque nos encantávamos de o ouvir nas novelas, já não sei quais, se calhar, desde a Gabriela em 77.
0: Pois é, então minha mãe me fazia cafuné enquanto cantava essas canções. E isso me formou. Então a minha sensibilidade é formada por canções de amor e, sobretudo, por canções de desgraça.
1: Sim.
0: Amorosa.
1: Que é uma espécie de fado. Eu estava a ouvir
0: fado.
1: Essa maravilha que nos
0: fado.
1: Entoou.
0: Fado.
1: É um fado. É, e fado. Muitas canções, se calhar algumas que escreveu também para estes grandes nomes da música brasileira.

0: Então, mas também de um recomeço,
1: Uma
0: enfim,
1: esperança, um
0: a
1: sonho.
0: esperança, um sonho. Então, ou seja, a desgraça vai acontecer de novo, de novo, de novo. Ninguém aprende com isso, entendeu? Você diz, ah, é a última vez, eu nunca mais, eu prometo, é a última vez, eu nunca mais vou me apaixonar, isso é uma desgraça, e você volta lá. Então, eu me formei muito mais aí do que com a literatura dos livros. E isso ficou muito marcado na minha sensibilidade. Então, isso transparece nos meus poemas, e eu queria que isso efetivamente fosse sublinhado. Eu não queria ocultar esse traço. Ao contrário, eu queria mostrar isso, eu queria que isso viesse efetivamente à tona. E não é por acaso que esse livro se inicia com, bem, um livro dividido em várias seções, e a primeira seção se chama Melodrama, que é alguma coisa que, enfim, pisca o olho para o cinema, para a novela
1: Vamos à
0: e para
1: sua
0: essas
1: cinemateca.
0: canções, e para essas canções de amor desgraçadas.
1: Prefácio, este poema quase que a provocar uma crise de identidade, porque não é suposto os prefácios serem poema, mas onde é que estão as regras do que quer que seja quando se fala de poesia? Vamos seguir escutando em mais poemas deste livro. Pedi-lhe, por exemplo, Escada, na página 53, Eucana Ferraz, neste Sob a Luz Feroz do Teu Rosto.
0: E você me pede um poema camoniano.
1: Pois.
0: Escada. De transformar-se o amador na coisa amada, transformam-se o pescador em peixe, o capitão em arma, em piano o pianista, em desastre o equilibrista. O arquiteto desaparecido, quem sabe, converteu-se em luz no livre alto vão da escada. E como ela, em espiral, transformam-se em madrugada a namorada, em ácido o químico, em mágica o mágico, em livro o bibliotecário, em poeta o poema em água. E por virtude de muito imaginar, hoje sou você, graça de ver em mim a parte desejada.
1: Encontro da poesia de Eucana Ferraz com Luís Vaz de Camões.
0: Pois é.
1: Porque isto, bem, transforma-se o amador na coisa amada, ideia absolutamente magistral, tal como o amor é fogo que arde sem se ver. Há para si, Eucana Ferraz, uma definição de amor que aleija entre todas? Ó Camões, já esgotou todas as melhores definições de amor.
0: Ninguém esgotou nada, né?
1: Claro.
0: Nem o Camões. O que que esses grandes mestres, esses nomes absolutos da poesia nos fazem? Eles não imobilizam um poeta, ao contrário,
1: Sim. Alimentam.
0: eles lançam para o alto, para um horizonte altíssimo, as possibilidades de criação. Então, como se você tivesse efetivamente uma lição. E aquela lição, ela é muito alta. Então aquilo lhe dá uma liberdade enorme e um desejo enorme de se aproximar daquilo. Um Camões, quando diz que o amor é fogo que arde sem se ver, me dá vontade de escrever alguma coisa do tipo,
1: Sim.
0: como tem aqui um poema que é um pouco uma paródia desse Camões. O sujeito amava e queimava e o fogo era visto. Então, assim, então dá vontade de fazer o contrário, ou de fazer como nesse poema, transforma sua madona coisa amada. Mas o químico ama a química, o arquiteto ama a arquitetura. Como é que é você se transformar na coisa amada se essa coisa não for somente uma pessoa, mas uma obra, uma linguagem, um objeto, uma carreira, enfim. O Camões é desses gigantes que
1: Foi um
0: aqui.
1: encontro cedo na sua vida?
0: Eu não sei se cedo, mas talvez. Acho que na escola.
1: Primeiro que pessoa?
0: Não, primeiro pessoa. Não,
1: Pronto.
0: não, primeiro
1: Primeira pessoa passa à
0: pessoa.
1: frente de todos no Brasil.
0: Não, mas
1: Pronto.
0: não Fernando Pessoa, no Brasil, é um poeta
1: Brasileiro.
0: brasileiro. É um poeta brasileiro. E eu tenho a impressão, e já vi outros mais capazes do que eu para fazer a afirmação. O Pessoa é primeiro um poeta popular no Brasil para depois transformar-se no poeta popular em Portugal. Nós primeiro fizemos do Pessoa um poeta
1: Sim.
0: popular. Depois chegou aqui e aqui, enfim, é o que é isso.
1: Não nos podemos esquecer que a história de Pessoa no grande público começa nos anos 80.

0: 80, muitas vezes.
1: Não, e no Brasil é muito
0: livro
1: anterior.
0: Do Desassossego, por exemplo, é anos 80.
1: E tivemos uma voz que o tornou ainda mais popular, que foi Maria Bethânia,
0: cantando.
1: Que efetivamente foi uma divulgadora de Fernando Pessoa quando ninguém ainda. Enfim, quando não era um poeta tão de circulação tão vasta, Maria Bethânia lia coisas e eu disse, meu Deus, o que é isso? Era Maria Bethânia, entendeu? E coisas que eu sei pela voz da Bethânia. Conta a lenda que dormia uma princesa encantada, a quem só despertaria um príncipe que viria além do muro da estrada. Ele tinha que tentado vencer o mal e o bem antes que, já libertado, deixasse o caminho errado por o que a princesa vem. A princesa adormecida se espera, dormindo espera. Enfim, eu sei isso de cor, mas eu não sei de cor porque li o Pessoa. Eu li de cor, quando eu fui ler o Pessoa, eu já sabia isso de cor, porque eu tinha ouvido isso num disco de Maria Bethânia.
0: Já cantava.
1: Pois é, porque é entre uma música, entre uma canção e outra, a Bethânia recitava isso, e isso era recitado num disco. E um disco de Maria Bethânia no Brasil, nesse período, estou falando ali, talvez iniciozinho dos anos 80, talvez, esse disco, vendia mais de 1 milhão de cópias, que uma coisa que nenhum livro de nenhum poeta, nem Fernando Pessoa, vendeu ou venderia. Então, e aquilo no seu ouvido, e um disco de canção, você não ouve uma vez, você ouve muitas vezes. Então aquilo é uma coisa que entrou na circulação, sabe, do ouvido médio brasileiro. Então, a expressão da canção popular foi efetivamente uma riqueza brasileira que é difícil de aquilatar. É uma coisa muito preciosa.
0: A conversa com o Eucana Ferraz sobre o mais recente livro publicado no nosso país, Sob a Luz Feroz do Teu Rosto. Pedi-lhe agora o poema da página 71, Madrigal, por favor, Eucana Ferraz.
1: Madrigal. Me lembram lobos os seus cabelos. Dentro das noites, entre meus dedos, por entre as minhas, lobos em bando, as suas pernas me lembram lobos. Seus olhos negros, por onde passam, cantando nuas dentro do escuro, luas em bando, caindo inteiras, por onde eu passe, caindo inteiras, por onde eu passe, caindo inteiras, luas em bando, dentro do escuro, cantando nuas por onde passam. Seus olhos negros me lembram lobos, as suas pernas, lobos em bando, por entre as minhas, entre meus dedos, nas noites, dentro dos meus cabelos, os seus cabelos me lembram lobos.
0: Madrigal, de Eucana Ferraz, a rasgar com as palavras. Recorda-se das circunstâncias que envolvem os poemas, ou de alguns deles, pelo menos? Recorda-se, por exemplo, de quando escreveu este poema?
1: Recordo, mas não vou contar.
0: Não pode. Pronto, mas recorda-se.
1: Recordo perfeitamente. Lembro desses cabelos, lembro dessas pernas, lembro de tudo, mas não posso dizer.
2: 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Uma conversa para concluir no próximo programa da última edição.

Última edição. Está feita a ronda. Assim, obrigado por estar com a rádio. Boa noite.

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Olá, muito boa noite. A volta ao mundo com uma homenagem a Leonard Bernstein. Álbum Steel Band Spectacular, The Sound of the Caribbean, de 1966, pela Sunjet Serenaders Steel Band. O alinhamento oficial do disco inclui duas das canções mais conhecidas compostas por Leonard Bernstein para o musical West Side Story, Maria e Tonight. Nesta gravação clássica de meados dos anos 60, a banda Sunjet Serenaders Steel Band, formada por percussionistas de Trinidade e Tobago, sediados em Nova York, despe as melodias de Bernstein de qualquer suporte orquestral ou teatral da Broadway. Elas são tocadas inteiramente através de steel pan, steel drums, tambores de aço, ganhando uma cadência rítmica e uma textura puramente caribenha. A Sunjet Serenaders Steel Band ocupa um lugar fascinante e pioneiro na história da música caribenha, em especial na sua transição e expansão para os Estados Unidos. Embora tivessem origens em Trinidade e Tobago, trabalhavam a partir de Nova York. O nome da banda vem do patrocinador oficial, a BWIA, British West Indian Airways, a antiga companhia aérea estatal que promovia assim, através do nome da banda, as suas frotas de aviões a jato, apelidadas precisamente de Sunjet Services. Esta ligação dos Sunjet Serenaders à companhia aérea ajudava o grupo a viajar e a internacionalizar o som das Caraíbas. Antes de gravarem este famoso disco de 1966, o grupo quebra várias barreiras de visibilidade na cultura do steel pan dos Estados Unidos da América. Em 1964, desfilam na famosa parada do Dia de Ação de Graças em Nova York, tocando para milhões de espectadores, e nesse mesmo ano apresentam-se na World Fair, a feira mundial que decorre em Nova York, o que marca a primeira vez que uma orquestra de aço caribenha recebe um grande patrocínio corporativo internacional. Quanto ao disco, surge dois anos depois, 1966, é editado pela Columbia Records, sendo produzido por Horace Maranci e com arranjos do prestigiado músico Clifford Alexis, que também toca um dos Tinner Pans. Outras faixas deste mesmo álbum incluem versões de peças de Johann Strauss Filho e de Chopin, bem como a versão que fizeram de Summertime, de George Gershwin. Na segunda metade da década de 60, ainda outra grande banda de tambores de aço, o Steel Pan, é a Starlift Steel Orchestra. Ambas as bandas eram consideradas a aristocracia do movimento do aço e partilham frequentemente o mesmo espaço cultural. Os dois agrupamentos faziam parte do restrito grupo de steel bands de elite que conseguem grandes patrocínios corporativos comerciais. A Starlift era patrocinada pela prestigiada marca de licores Angostura. Vamos então ficar com o álbum Starlift Steel Orchestra 75 e com a versão que fizeram também eles de um tema de Leonard Bernstein, neste caso de 1963, I Feel Pretty. Então, os tambores de aço na volta ao mundo, primeiro com o mítico álbum Steel Band Spectacular, The Sound of the Caribbean, The Sunjet Serenaders Steel Band.

A Volta ao Mundo, com homenagens a Leonard Bernstein e em bandas de tambores de aço, steel drums, steel pan. Estivemos com a Starlift Steel Orchestra e I Feel Pretty, de Bernstein, versão de 1963, ainda o disco Starlift Steel Orchestra, 75. Na segunda metade da década de 1960, existem duas grandes bandas de tambores de aço, a Starlift Steel Orchestra e a Sunjet Serenaders Steel Band, ambas consideradas a aristocracia do movimento do aço e que partilhavam frequentemente o mesmo espaço cultural. Estivemos primeiro com o mítico álbum Steel Band Spectacular, The Sound of the Caribbean, de 1966, pela Sunjet Serenaders Steel Band. O alinhamento oficial do disco inclui duas das canções mais conhecidas, compostas por Bernstein para o musical West Side Story, Maria e Tonight. Outras faixas deste mesmo álbum incluem versões de peças de Johann Strauss Filho e de Chopin, bem como a versão que fizeram de Summertime, de George Gershwin. O disco Steel Band Spectacular é editado pela Columbia Records, sendo produzido por Horace Morency e com arranjos do prestigiado músico Clifford Alexis, que também tocava um dos Tinner Pans. Nesta gravação clássica de meados dos anos 60, a banda Sunjet Serenaders, formada por percussionistas de Trinidade e Tobago, sediados em Nova York, despe a melodia de Bernstein de qualquer suporte orquestral ou teatral da Broadway. Elas são tocadas inteiramente através de tambores de aço, steel pan, ganhando uma cadência rítmica e uma textura puramente caribenha. O nome da banda vinha do patrocinador oficial, a BWIA, British West Indian Airways, a antiga companhia aérea estatal que promovia assim, através do nome da banda, as suas frotas de aviões a jato, apelidadas precisamente de Sunjet Services. Esta ligação à companhia aérea ajudava o grupo a viajar e a internacionalizar o som das Caraíbas. E assim termina este episódio da Volta ao Mundo, um programa que teve apresentação e realização de André Pinto. Votos de ótima noite.